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1: Agora 9:03, seguimos, né, abrindo a segunda hora da noite desta quarta-feira, abraçando você que está aí com a gente no trabalho, para quem trabalha ao volante, né, obrigado aí pela carona, para quem tem casa, no home office, nas atividades domésticas ou já descansando, né, quem sabe até já na cama, com o rádio ligado. Abraço, obrigado aí pela companhia. 999-530616, o nosso WhatsApp, para você interagir, participar aqui na nossa programação. 9:03, abrindo a segunda hora de sucessos, ao som de Bob Marley.

Agora 9:10, deixa eu voltar isso aqui pra gente começar desde o comecinho, sim, porque essa canção vamos oferecer pra aniversariante do dia, né? A nossa ouvinte de Passo Fundo, a Marilza Biolk, que tá de aniver nesse 8 de julho, olha só que maravilha. Alô, Marilza, obrigado aí pela companhia nessa data especial, viu? Muita felicidade, muita saúde aí pra você, tudo de bom, viu? Parabéns pelo aniversário. E na sugestão musical, então, Nazaré. Dream On.

0: Agora 9h26, antes do intervalo, participação aqui da Central de Conteúdos, da Rede Tua Rádio. Hoje o destaque vem aqui da Tua Rádio Veranense, aqui na região de Veranópolis, com o colega Mário Vivan. Diga lá, Mário.
1: Na região de Veranópolis, o município de Vila Flores concorre ao selo global Melhores Vilas Turísticas da ONU Turismo. Selecionada pelo Ministério do Turismo como uma das 7 representantes brasileiras, a cidade disputa o título internacional com outros 268 destinos mundiais. O prefeito de Vila Flores, Evandro Brandalize, fala sobre o trabalho realizado.
2: Uma honra para nós, né? Aqui a gente tem que agradecer a todas as nossas secretarias aqui, a começar pela nossa vice-prefeita, a secretária de saúde, a Helenice, a nossa secretária de turismo, a Fernanda, né? Que fez um trabalho incansável, né? A Fernanda e as suas meninas, como eu sempre chamo, né? É uma honra para Vila Flores. Na verdade, Vila Flores está sendo mostrada para o Brasil, né? Um trabalho que a gente organizou desde o início da nossa gestão, um trabalho muito sério, principalmente nessa área do turismo, nunca esquecendo todas as outras secretarias, né? Mas um trabalho que no turismo, por causa da nova reforma tributária, que isso vem no melhor momento do município, né?
1: Quem também está falando é a vice-prefeita Helenice Pertile.
3: Na verdade, foi trabalhoso desde quando que a Fer veio para nós com a notícia que a gente teria essa possibilidade. Eu me lembro, foi numa viagem indo a Porto Alegre, a Fer me disse: vamos fazer, vamos encarar essa. Então, falamos e sim, né? Então a Fer começou com todas as outras secretarias, juntar documentações, juntamente com a Tua Serra, com a Bia, né? É isso que nós precisamos, busca um pouquinho de informações uma secretaria, busca um pouco de informações na outra, né? E elas trabalharam incansavelmente, tá? Posso dizer a Fernanda, as meninas da Secretaria de Turismo, para que isso acontecesse realmente.
1: A secretária de Turismo e Cultura, Fernanda Ana Guadagnin, dá mais detalhes.
4: A gente teve esse convite para participar desse edital, para concorrer às melhores vilas do mundo. E com essa potencialidade que a gente tem, que as pessoas vê de fora, né? Porque muitas vezes a gente de casa parece que a gente não consegue observar certas coisas que os de fora conseguem. Então, vindo esse convite a nós, então como a Anice comentou, o Evandro, foi feita uma movimentação, né? Uma força-tarefa entre todas as secretarias e também com nossos empreendedores aqui de Vila Flores.
1: O resultado final será divulgado em dezembro deste ano em cerimônia oficial em Buenos Aires, na Argentina. Da Tua Rádio Veranense de Veranópolis, Mário Vivan.
0: Ok, obrigado, Mário, que retorna, né? Logo mais, daqui uma hora mais ou menos, né? Depois das 10h30, com Hoje na História, né? O quadro produzido aí pelo colega Mário, né? Sempre relembrando que é destaque na história aqui na programação da Rede Tua Rádio. 9h29, já tem mais músicas.
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1: Agora 9h33, 27 para as 10 da noite. Seguimos aqui na Rede Tua Rádio. Abraço para você que está aí com a gente. Obrigado pela companhia. O Charles, sempre ligado em Viamão, né, na região metropolitana de Porto Alegre. Diga lá, Charles.
2: Boa noite, Gilmar.
1: Boa noite.
2: Pereira. Como é que tá o amigo?
1: Tudo certinho.
2: Ouvindo Tua Essência em 79.9 aqui em Viamão. Temperatura 16 graus no momento, ouvindo essa sonzeira do Nazaré, né? Isso é uma relíquia nessa banda aí de rock mundialmente conhecida, né? O vocalista já é falecido, né? Curiosidade, né? Abraço, tudo de bom, valeu.
1: Valeu, abraço, tudo de bom, querido Charles. Pois é, né? O Charles se referia ao Dream On, né? Que tocamos no bloco anterior, sugerido pela aniversariante do dia de hoje, viu, Charles? A nossa querida Marilza, em Passo Fundo, né? Que sugeriu, então, para a gente ouvir Nazaré aqui na seleção musical dessa noite de quarta-feira. Abraço, Charles. Abraço aí para Denise, para todos vocês. Obrigado pela companhia. Vamos em frente. Agora a gente serva mais um mate, né? Mais uma edição aqui do...
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1: Mano Lima.

0: Like a Prayer, o som da Madonna, aqui na seleção musical da tua rádio.
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0: Agora, 4 para as 10. Olha, meus amigos, o Rio Grande do Sul terá outro dia de tempo firme, amanhã é quinta-feira, ainda sob a influência de uma área de alta pressão atmosférica. O sol aparece em todas as regiões, acompanhado de nuvens altas do tipo cirrus. O começo do dia volta a ser frio, mas com mínimas mais altas do que tivemos aí nos últimos dias. Haverá uma grande diferença de microclimas, com frio mais intenso em baixadas, em áreas de relevo. São esperados bancos isolados de nevoeiro e neblina ao amanhecer. Assim como a tarde dessa quarta, que registrou temperaturas acima de 20 graus na Grande Porto Alegre e no interior, mais cidades gaúchas terão um fim de dia ameno a agradável amanhã, quinta-feira. Vamos dar uma olhada então nas temperaturas. Em Vacaria, mínima 4, máxima 21. Passo Fundo, mínima 8, máxima 21. Caxias do Sul, mínima 6, máxima 22. Torres, Capão da Canoa, mínima 8, máxima 22. Porto Alegre, mínima 7, máxima 22. Então já um pouquinho mais quente, né? Nesta quinta-feira. 2 para as 10, intervalo, e eu volto já já.
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1: 10 e 2 da noite desta quarta, 8 de julho. Paz e bem, um caloroso abraço aí para você, né? Nessas frias noites de julho. Para quem chegou há pouco, bem-vindo, bem-vinda. Muito obrigado aí pelo carinho da companhia com a gente aqui na Rede Tua Rádio. É o caso dos amigos, por exemplo, que nos acompanham a partir de agora aqui na Tua Rádio Alvorada, né? Em 107.7 FM. Muito obrigado aí pela companhia de todos vocês, né? Depois do Johnny Francio, né? Que fez companhia aí para os amigos no início da noite, em A Tua Noite, né? E aí chegamos agora então com a Tua Essência também aqui na Tua Rádio Alvorada. Abraço aí para todos os amigos com a gente. Lembrando que a tua participação é sempre bem-vinda aqui pelo WhatsApp 999-530616. Lá no final do nosso programa temos a prece, a bênção. Hoje é dia do Beato João Schiavo, né? É a memória litúrgica celebrada na Diocese de Caxias do Sul. É o primeiro bem-aventurado da Diocese de Caxias, né? Bem-aventurado o Beato Padre João Schiavo. Padre João Schiavo, ele foi um padre italiano, né? Um padre que trocou a Itália pela missão no Brasil, e aqui especialmente na região da Serra Gaúcha, né? E acabou atuando, portanto, aqui pela região. Inclusive, entre as suas ações, ele foi o fundador do Seminário Josefino de Fazenda Souza. Lugar onde eu tive a oportunidade de estudar, né? Fiz a minha oitava série, né? Antiga oitava série em Fazenda Souza. Então, também foi um seminarista do Seminário Josefino, fundado pelo então, né, Padre João Schiavo, Beato João Schiavo. Um abraço muito afetuoso, né, para as irmãs Murialdinas de São José, para os Josefinos de Murialdo. E por isso o convite hoje, né, para um deles, né, que vai nos dar a bênção, é o Padre Dirceu Rigo, que é um sacerdote da Congregação dos Josefinos de Murialdo. Padre Dirceu é o atual pároco da paróquia Nossa Senhora de Caravaggio, em Anarreque, Caxias do Sul. Então, Padre Dirceu vai nos dar uma bênção especial a partir do Beato João Schiavo, então, no finalzinho do programa. E agora está na hora do nosso texto, a mensagem que inspira o bem, a crise.
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1: A história se repete através dos tempos. O homem que resolver parar até que as coisas melhorem, verificará que aquele que não parou está tão adiante que jamais será alcançado. Essa é a história de um homem que possuía uma pequena chácara à beira da estrada, onde criava frangos. Os frangos, assados pela sua mulher, tornaram-se famosos. Ele viu que poderia transformar aquilo num bom negócio. Mandou reformar a fachada da casa, colocou algumas mesas ao ar livre, mandou fazer um grande painel na frente. A frequência se tornou grande e seus lucros também. O negócio crescia cada vez mais. Agora, em diversos pontos da estrada, havia cartazes indicando: frangos assados, os mais deliciosos da região. O negócio ia tão bem que o homem pôde colocar seu filho nas melhores escolas e mais tarde mandou-o para a universidade. Quando o filho voltou, já formado, disse ao pai: Papai, o país está atravessando uma série de crises. Acho melhor começar a fazer economia se quer que o nosso negócio sobreviva. Uma das primeiras providências foi suspender a confecção de novos cartazes e cortar a verba de conservação dos já colocados. E o filho recomendou: é melhor não acender mais o cartaz de neon. É preciso economizar luz. Com essa medida, a frequência, como era natural, foi caindo. Verificaram que muitas mesas ficavam vazias e decidiram retirá-las. Poucas semanas depois, quase não restavam mais mesas. Os motoristas continuavam passando pela estrada, mas agora não sabiam que naquele lugar comia-se um ótimo frango assado. Assim foi indo, até que nenhum negócio mais foi realizado. Olhando para o que sobrava do que outrora foi um restaurante, vendo o neon apagado e corroído, os cartazes jogados à beira da estrada, o homem viu como seu filho era inteligente e como pôde, com tanta antecedência, prever o caso. É, meu filho tinha razão, a crise foi feia mesmo. Enquanto isso, muitos outros negócios de frango assado, não tão bons quanto aquele, prosperavam porque seus donos não sabiam que a crise vinha aí. 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

0: Agora 10h13, este é o som de Mark Knopfler, The Long Road, aqui na Seleção Musical. Acompanhamos você por noites mais leves aqui na Rede Tua Rádio. Paz e bem, obrigado aí pela companhia. 10h14, agora tem o som da Vanessa da Mata. Impossível acreditar que perdi você.
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Meninos e meninas, o som de Legião Urbana aqui na seleção musical da tua rádio, 10h25. Para fechar mais um bloco de sucessos, Bill Medley. Uma boa noite de quarta-feira para você com a gente.

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1: Agora 10h33, 27 para as 11 da noite desta quarta-feira. Obrigado aí pela audiência, pela companhia. A Carla, em Caxias do Sul, também está ligada com a gente. Alô, Carla, obrigado aí, viu, pela tua companhia. Ela está pedindo uma música da Joana. Eu vou ver se eu tenho essa aqui, viu? Não sei, não lembro agora de cabeça se tem essa. Senão a gente toca uma outra das, da Joana que temos aqui no nosso... no nosso sistema aqui, tá bom, Carla? Abraço aí pra você, viu? Uma boa noite, paz e bem nessa quarta-feira. Quarta-feira, 8 de julho. Já já o Mário Vivan traz pra gente o que é destaque na história, né? Nessa data. E agora a gente serve aqui mais um mate.
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1: O saudoso João Chagas Leite, Desassossegos.

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1: 8 de julho, Dia Mundial da Alegria, Dia do Padeiro, Dia Nacional da Ciência, Dia Nacional do Pesquisador Científico, Dia do Executivo de Mídia e Dia Internacional do Sacolé. Os aniversariantes do dia: o famoso ator americano Kevin Bacon, que ganhou fama por seu papel no filme Footloose.

Os fatos do dia. Em 1790, morreu o economista britânico Adam Smith, considerado o pai da economia e o mais importante teórico do liberalismo econômico. Em 1838, nasceu Ferdinand Zeppelin, inventor que fundou a companhia Zeppelin de dirigíveis. Ele construiu seu primeiro dirigível em 1947. Nasceu o cantor e compositor baiano Moraes Moreira. Ele morreu em 13 de abril de 2020, aos 72 anos.

0: nessa estação.
1: 1999.
2: O tempo vai repontando o meu destino pagão. Vou tenteando o chimarrão da madrugada clareando, enquanto escuto estralando o velho brasedo vivo nesse ritual primitivo, sempre esperando, esperando.
1: Morreu aos 75 anos o renomado padeador e poeta gaúcho Jaime Caetano Brown. 2014.
3: Gol da Alemanha, chame de novo. Zero para a Alemanha.
1: A maior derrota da história do futebol brasileiro. Jogando no estádio Mineirão, o Brasil perdeu por 7-1 para a Alemanha. Mário Vivan para a tua rádio.
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5: E agora sim.

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Metrô, beat acelerado, já na última hora do Tua Essência, nesta quarta, paz e bem aí pra você com a gente. Pra quem chegou há pouco, bem-vindo, né? Já na última hora aqui, pra quem foi pra cama, pra quem tá no trânsito, pra quem segue no plantão nessa noite, muito obrigado aí pela companhia. Na sequência de sucessos, agora tem Paul McCartney, This One.

0: Marlene Kravitz, fechando mais um bloco de sucessos aqui na Rede Tua Rádio, para você com a gente na reta final desta quarta-feira. Intervalo e daqui a pouquinho eu volto para a despedida. Já, já.
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1: Muito bem, meus amigos, de volta então, né, pro derradeiro bloco, como diria o gaúcho, né, a nossa despedida de hoje, né, claro, amanhã tem mais, se Deus quiser, né, obrigado aí mais uma vez pela companhia e mais uma noite que estivemos juntos aqui na rede Tua Rádio. Já já tem a prece, a bênção, hoje uma prece especial, né, é, em honra ao Beato João Schiavo. É, nesse dia 8 de julho, então, né, a celebração do Beato João Schiavo, que tem toda uma história, né, como já falamos aí mais cedo no programa, e o padre Dirceu Rico, que é um sacerdote da congregação de São José, né, Josefinos de Murialdo, padre Dirceu, que é o atual pároco da paróquia Nossa Senhora de Caravaggio, em Anarec, Caxias do Sul, o padre Dirceu vai conduzir, então, uma prece especial, é, do Beato João Schiavo daqui a pouquinho. Começamos o nosso último bloco com Cristiano Quevedo, Por Nossa Nação.
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0: Final de mais um Tua Essência, o programa que te acompanha à noite aqui na Rede Tua Rádio. Muito obrigado aí pela sua companhia. E agora a hora da prece, da bênção. Hoje a condução deste momento é do Padre Dirceu Rigo. Padre Dirceu é sacerdote da Congregação de São José, Josefinos de Murialdo, e é o atual pároco da paróquia Nossa Senhora de Caravaggio, em Anarreque, Caxias do Sul.
1: Aos ouvintes da tua rádio, o nosso boa noite. Hoje queremos invocar o beato Padre João Schiavo. Ele é um padre josefino e ele fez um belo trabalho aqui junto com a comunidade de Caxias do Sul, de toda a nossa região aqui. Então, nessa noite, queremos invocar ele para que ele possa interceder junto com esse bom Deus e derramar todas as suas bênçãos, suas graças sobre as nossas famílias, sobre os nossos jovens, sobre as nossas crianças, adolescentes com as quais ele trabalhou muito. Bem-aventurado, Padre João Schiavo, que buscaste fazer sempre a vontade do Pai. Intercede por nós e ajuda-nos a superar os problemas e as cruzes da vida, vivendo a humildade e a mansidão de Jesus. Auxiliaste e fostes amigo de todos, especialmente dos pobres e necessitados. Querido Padre João Schiavo, roga a Deus pela saúde dos nossos doentes, pela saúde de tantas pessoas, não somente física, mas de modo especial espiritual, pela santidade de todos e uma vida digna que para todos nós. Que o bom Deus, por intermédio de você, querido Padre João Schiavo, deixe as copiosas bênçãos, Pai, Filho, Espírito Santo. Amém.
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Olá, muito bom dia. Seja bem-vindo à madrugada da Rede Tua Rádio nesta quinta-feira. Depois do Tua Essência, chegando por aqui para te fazer companhia até às 5 horas da manhã. Muitas atrações, você já sabe, você já conhece. Nós vamos juntos com muita música, o espaço da informação e, é claro, aquele momento de reflexão, as mensagens dos Freis Capuchinhos, da CNBB, enfim, dos mais diversos órgãos aí que envolvem religião e espiritualidade, você vai conferir a partir de agora. Que você tenha uma excelente quinta pela frente é o desejo de toda a equipe de profissionais aqui da Rede Tua Rádio. Bom dia!

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1: Olá pessoal, nesta quinta-feira nós temos o tempo firme que segue predominando e finalmente a massa de ar polar começa a perder intensidade. Claro que o dia ainda amanheceu bastante frio, mas aos pouquinhos, né, ao longo das próximas horas, os termômetros devem subir. Ao longo desta tarde, então, máximas previstas na faixa entre os 18 até chegando à casa dos 19 graus. Os 17, 18 graus nos pontos mais elevados aqui da Serra e Campos de Cima da Serra. Mas este tempo firme também vai mudar. O que que acontece? Nós vamos ter novas áreas de instabilidade que a partir de amanhã já devem voltar a trazer umidade. E aí tudo indica que a umidade também deve ser persistente ao longo do final de semana. Não tem previsão assim de chuvas com volumes expressivos, não. Mas nós vamos ter o aumento da instabilidade e o retorno então da chuva. Com relação às temperaturas, as mínimas não são tão baixas, mas as máximas também não sobem tanto. Na sexta-feira, por exemplo, mínimas entre 7 e 9 graus e à tarde a máxima varia entre 14 e 15 graus. E o final de semana não deve ser muito diferente com relação às temperaturas. No domingo é que a temperatura deve diminuir um pouquinho mais e principalmente para o início da semana que vem. Com a previsão do tempo, Kátia Valente.
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2: Meia-noite e 12 minutos.

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Tá aí a boa música, aqui da Rede Tua Rádio. Você que está nessa madrugada, muito obrigado pela companhia, muito obrigado pela audiência. Nós vamos juntos até às 5 horas da manhã, com os nossos quadros, com as nossas mensagens, os momentos de reflexão, né? Que a gente dá aquela respirada mais funda, faz aquele momento de espiritualidade sempre presente aqui na Rede Tua Rádio. Bom dia!

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1: Amigos ouvintes, é sempre muito bom estarmos juntos para o nosso momento de reflexão desta tarde. O pensamento de hoje assim nos diz: o sorriso é o presente mais lindo que Deus deu à humanidade. O sorriso é o presente mais lindo que Deus deu à humanidade. Se temos muitos motivos para que as lágrimas caiam, temos tantos outros e muitos mais para sorrir. Os desencontros humanos podem suscitar as lágrimas, mas a certeza da presença de Deus faz com que o sorriso esteja estampado em nosso semblante. Como faz bem sorrir? Não tem ninguém que não tenha motivos para sorrir. As pessoas são muito sérias, acham que é perda de tempo ficar sorrindo. Quando nos lembramos de tantas coisas boas que já nos aconteceram, podemos e devemos sorrir como forma de gratidão a Deus, que faz tudo por nós e não exige nada em troca. Olhe ao seu redor. Não faltam motivos para sorrir. Lembre-se do sorriso de uma criança. É simplesmente um transbordar de amor. Não é ficando sério que iremos resolver muitas coisas. Sorrindo, talvez, seja mais fácil de encontrar uma saída. Com seu sorriso, Deus nos abençoa hoje. Em nome do Pai, do Filho e do Espírito Santo. Amém.
2: Meia-noite e 36 minutos.

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Essa é a boa música nessa madrugada de quinta-feira, nessa madrugada de um novo dia que se inicia, né, a partir de agora. Vamos juntos até às 5 horas da manhã. Trazendo além da boa música, o espaço da informação. Daqui a pouco tem os destaques nacionais e internacionais das últimas horas. Daqui a pouco também tem mais mensagens. Fique conosco. Bom dia.

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1: Foi enviado aos líderes das igrejas católicas orientais, sui iuris, e aos presidentes das conferências episcopais e divulgado nesta segunda-feira, 6 de julho, o percurso temático, documento que prepara e acompanha os trabalhos do encontro que o Papa Leão XIV realizará no Vaticano, de 7 a 14 de outubro deste ano. O encontro havia sido anunciado pelo Pontífice na mensagem de 19 de março, por ocasião do 10º aniversário da Amoris Laetitia, a exortação apostólica pós-sinodal, publicada em 19 de março de 2016 por Francisco, fruto de um caminho de discernimento sinodal que durou 3 anos e teve como momentos centrais a Terceira Assembleia Geral Extraordinária do Sínodo dos Bispos em 2014 e a 14ª Assembleia Geral Ordinária do Sínodo dos Bispos em 2015. Tomando consciência das mudanças que continuam a influenciar as famílias, o Papa Leão expressou a intenção de proceder na escuta recíproca a um discernimento sinodal sobre os passos a dar para anunciar o Evangelho às famílias de hoje, à luz da Amoris Laetitia e levando em conta o que está sendo realizado nas igrejas locais. Ao concluir o recente consistório extraordinário, em 27 de junho passado, Leão XIV voltou a abordar o tema da família. Onde ela é sustentada e acompanhada, cresce uma escola de relações, de solidariedade e de esperança. Onde é ferida ou isolada, toda a sociedade sofre as consequências. Na mesma ocasião, anunciou que algumas famílias também participarão do encontro, chamadas a compartilhar a própria experiência. A sua presença é essencial. Espero, porém, que todos os participantes se preparem escutando de perto e levando consigo a experiência das famílias de suas igrejas. Em Roma, os bispos de todo o mundo serão convidados a refletir sobre os temas propostos pelo percurso temático e a escutar-se mutuamente para depois impulsionar, em suas igrejas locais e juntamente com as famílias, uma ação pastoral compartilhada em favor da família, da vida humana e da vocação ao matrimônio. Os dias de trabalho pretendem configurar-se como um verdadeiro espaço de encontro, escuta e discernimento, acolhendo as experiências vivas das famílias, partilhando testemunhos concretos de vida, refletindo sobre as iniciativas de acompanhamento que a comunidade eclesial está desenvolvendo e dialogando com especialistas. O objetivo é discernir para onde o Espírito conduz a Igreja hoje, reconhecendo, sustentando e promovendo aquilo que ele já realiza nas famílias e valorizando sua contribuição para a missão eclesial. Nesse sentido, as conferências episcopais e as igrejas católicas orientais são convidadas a refletir sobre os núcleos temáticos já nos meses que antecedem o encontro, valorizando a escuta das famílias das igrejas locais. Trata-se, portanto, de um percurso eminentemente pastoral que coloca as famílias no centro, não apenas como destinatárias da ação da Igreja, mas como sujeitos de sua missão, por meio dos quais o Evangelho toma forma nas relações cotidianas, nas escolhas, nas fragilidades e na esperança. Embora não seja uma assembleia do Sínodo dos Bispos, o encontro será realizado em estilo sinodal, pois, como indicou o Papa Leão XIV ao encerrar o consistório, compartilha o espírito do processo de implementação do sínodo, marcado pela escuta, oração e discernimento. 5 núcleos temáticos são propostos à reflexão dos participantes antes e durante o encontro. O primeiro, as famílias hoje, realidade, beleza e desafios. Discernir os sinais dos tempos a partir da experiência das famílias e do compromisso da Igreja hoje. Segundo, os jovens e a descoberta da vocação matrimonial. Escutar os jovens e acompanhá-los na descoberta do valor do matrimônio. Terceiro, a vida matrimonial. Os primeiros anos de matrimônio, um tempo decisivo. Escutar e acompanhar os casais nos primeiros anos de vida matrimonial e em cada etapa da vida. Quarto, nas dificuldades da vida, acompanhar e sustentar. Caminhar com as famílias em situações complexas. E por fim, o quinto, as famílias cristãs, sujeitos da missão da Igreja, acolher o amor conjugal e familiar como impulso para a missão. O percurso temático está disponível nos sites do Dicastério para os Leigos, a Família e a Vida e da Secretaria-Geral do Sínodo, em diversos idiomas.
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2: Uma hora e 16 minutos.

0: Mas e o açúcar, meu compadre?
1: Só no café, parceiro.
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aí a boa música da Rede Tua Rádio nessa madrugada, madrugada de um novo dia, né? De um novo dia, que você tenha um excelente dia pela frente. É o desejo de toda a nossa equipe, de todos os profissionais que fazem parte da Rede Tua Rádio. Para você que está nos acompanhando em casa, para você que está trabalhando, fazendo um plantão nessa madrugada, muito obrigado pela companhia, muito obrigado pela audiência. Lembrando que você está sintonizado em uma das emissoras da Rede Tua Rádio. Bom dia!

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1: A águia é a ave que possui a maior longevidade da espécie. Chega a viver 70 anos. Mas para chegar a essa idade, aos 40, ela tem que tomar uma séria e difícil decisão. Aos 40 anos, ela está com as unhas compridas e flexíveis, não consegue mais agarrar as suas presas das quais se alimenta. O bico alongado e pontiagudo se curva,

0: até conseguir arrancá-lo. Após arrancá-lo, espera nascer um novo bico, com o qual vai depois arrancar as suas unhas. Quando as novas unhas começam a nascer, ela passa a arrancar as velhas penas. E só após 5 meses, sai para o famoso voo de renovação e para viver então mais 30 anos. Em nossa vida, muitas vezes temos de nos resguardar por algum tempo e começar um processo de renovação. Para que continuemos a voar um voo de vitória, devemos nos desprender de lembranças, costumes e outras tradições que nos causaram dor. Somente livres do peso do passado, poderemos aproveitar o resultado valioso que uma renovação sempre traz. O nosso texto, a mensagem que inspira o bem, aqui na Rede Tua Rádio, a renovação da águia.
1: Uma hora e 39 minutos.

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1: 9 de julho, dia do protético, dia da revolução constitucionalista, dia internacional pelo desarmamento e dia estadual da defesa civil do Rio Grande do Sul. Os aniversariantes do dia: a jornalista e apresentadora Glenda Kozlowski, a bailarina brasileira Ana Botafogo e o ator norte-americano Tom Hanks, que se destacou em vários filmes de sucesso. Os fatos do dia. Em 1816, a Argentina proclamou a sua independência da Espanha. O nome adotado foi Províncias Unidas do Rio da Prata. Em 1877, começou a ser disputado o campeonato de tênis de Wimbledon, na Inglaterra. É o mais antigo torneio de tênis do mundo e é considerado como o de maior prestígio. Em 1878, nasceu biólogo, médico sanitarista, infectologista, cientista e bacteriologista brasileiro Carlos Chagas. Atuante na saúde pública do Brasil, iniciou a sua carreira no combate à malária. Destacou-se ao descobrir o protozoário Trypanosoma cruzi e a Tryponissomíase americana, conhecida como doença de Chagas. Em 1932, começou a Revolução Constitucionalista, também conhecida como a Revolução de 32 ou a Guerra Paulista, um movimento no estado de São Paulo que durou 87 dias e que teve como objetivo derrubar o governo provisório de Getúlio Vargas e elaborar uma nova Constituição para o Brasil. 1935.
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1: Nasceu a cantora argentina Mercedes Sosa. Ela morreu em outubro de 2009, aos 74 anos.

Em 1970, foi criado o Sistema Estadual da Defesa Civil do Rio Grande do Sul, grupo dedicado a minimizar os desastres naturais e incidentes. 1973. Morreu aos 67 anos o acordeonista, cantor e compositor Pedro Raimundo.

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1: 1980. Morreu aos 66 anos o poeta, compositor e diplomata brasileiro Vinícius de Moraes. Mário Vivan para a tua rádio.
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1: Olá pessoal, nesta quinta-feira nós temos o tempo firme que segue predominando e finalmente a massa de ar polar começa a perder intensidade. Claro que o dia ainda amanheceu bastante frio, mas aos pouquinhos, né, ao longo das próximas horas, os termômetros devem subir. Ao longo desta tarde, então, máximas previstas na faixa entre os 18 até chegando à casa dos 19 graus. Os 17, 18 graus nos pontos mais elevados aqui da Serra e Campos de Cima da Serra. Mas este tempo firme também vai mudar. O que que acontece? Nós vamos ter novas áreas de instabilidade que a partir de amanhã já devem voltar a trazer umidade. E aí tudo indica que a umidade também deve ser persistente ao longo do final de semana. Não tem previsão assim de chuvas com volumes expressivos, não. Mas nós vamos ter o aumento da instabilidade e o retorno então da chuva. Com relação às temperaturas, as mínimas não são tão baixas, mas as máximas também não sobem tanto. Na sexta-feira, por exemplo, mínimas entre 7 e 9 graus e à tarde a máxima varia entre 14 e 15 graus. E o final de semana não deve ser muito diferente com relação às temperaturas. No domingo é que a temperatura deve diminuir um pouquinho mais e principalmente para o início da semana que vem. Com a previsão do tempo, Kátia Valente.
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2: 2 horas e 15 minutos.

Nessa madrugada de quinta-feira, nessa madrugada de um novo dia, eu, Daniel Rodrigues, vou ficando por aqui. Na sequência, quem chega é o Gilmar Ferreira, te fazendo companhia até às 5 horas da manhã. Permaneça conosco, muito obrigado pela tua companhia, muito obrigado pela tua audiência. Uma excelente quinta-feira a todos, paz e bem e santa alegria. Bom dia!

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1: Dia 9 de julho, Santa Madre Paulina, fundadora. Madre Paulina foi batizada como Amabile Wiesentainer. Emigrou para o Brasil em 1875, mais precisamente na cidade de Nova Trento, em Santa Catarina. Viveu na família até 1890 e, com uma amiga, Virgínia Nicolodi, deixou a família para cuidar de uma cancerosa. Nasceu assim a Congregação das Irmãzinhas da Imaculada Conceição. Em 1895, o bispo de Curitiba aprovou a comunidade e fizeram os votos religiosos, e Amabile assumiu o nome de Irmã Paulina, do Coração Agonizante de Jesus. Paulina dirigia a congregação e, com suas irmãs, continuava trabalhando na catequese, com os doentes e também com os idosos. Em 1918, foi chamada para a Casa Geral em São Paulo. Nesta época, marcou muito a sua personalidade pela oração, trabalho e sofrimentos. Dizia: "Estou onde a obediência me mandou. O meu desejo é trabalhar, obedecer e morrer abandonada por todas as criaturas deste mundo, somente lembrada por meu caro Jesus, que tanto amo." Foi elevada aos altares como santa em 2001. Nasceu em Vigolo Vataro, Itália, em 1865.

Você está na companhia da madrugada da Rede Tua Rádio. Eu sou Gilmar Ferreira, depois do Daniel Rodrigues. Eu volto aqui para seguirmos, né? Seguirmos juntos aqui na madrugada com a boa música, os nossos quadros, as informações. Para você aí no plantão, para você que está na cama e perdeu o sono, né? Então nos acompanha. Para quem está no trânsito, obrigado aí pela companhia e uma boa quinta-feira, né? Quinta-feira já começando. Bom, vamos com mais músicas, porque daqui a pouquinho eu atualizo para você as informações no nosso Giro de Notícias.

0: ser gentil é sinal de superioridade. Educação vem de berço. Falta de educação é sinônimo de egoísmo e demonstra um complexo de inferioridade. Eu gosto de gente educada que diz por favor, com licença, obrigado e desculpe. Bom dia ao chegar, ou um simples olá. O singelo ato de olhar nos olhos e oferecer um pouco de si, doar-se sem pensar na retribuição dos próximos minutos, das próximas horas, dias ou de uma vida. Eu gosto mesmo é das gentilezas despretensiosas, de empatia, de gente que se importa, que observa, que respeita a posição do outro e não sai por aí querendo obter vantagem em tudo. Infelizmente, em nossos dias, nas situações mais corriqueiras, testemunhamos muitos exemplos de falta de educação. Atitudes que causam indignação em quem tem a educação em patamar alto e abomina certos comportamentos incompatíveis com o coletivo. Educação vem de berço. E há pessoas que não deixarão seu legado nesse quesito. Falta de educação é demonstração de egoísmo e também um certo complexo de inferioridade. É o inconsciente martelando a ideia fixa de que há que se fazer algo para alguém não vir e fazer na frente e obter certa vantagem. É algo cultural que carregamos nas nossas raízes desde os primórdios. Egoísmo puro que só atrai mais egoísmo. Ultimamente tenho vivenciado alguns episódios onde testemunhei a falta de educação alheia. Lhes relato agora através de um exemplo a minha indignação. Estava eu procurando vaga no shopping um dia desses, shopping lotado. Pacientemente dei várias voltas pretendendo encontrar alguma vaga em que algum veículo estivesse saindo, quando, para minha surpresa, um veículo veio na contramão e roubou a vaga que supostamente meu veículo ocuparia. Infelizmente, não havia um guarda por perto e, ao ser indagado por mim sobre a sua atitude, o sujeito saiu debochando. Com esse tipo de pessoas, infelizmente, não há o que argumentar, pois nunca sabemos a reação das pessoas. O silêncio, então, é a melhor resposta, além de ser a resposta mais sábia. Esperemos que o universo se encarregue de dar a melhor resposta ao sujeito que age errado e ainda debocha dos outros. Há pessoas que se transformam em posse de um volante. O trânsito pode ser perigoso, a gentileza atrai gentileza, e eu frequentemente paro para pedestres atravessarem. Eu dou passagem a quem quer entrar e se alguém me agride com palavras, eu não revido. Parece bobagem, mas é uma simples atitude que gera gesto de agradecimento, que contribui para mais cidadania e melhor convivência. A verdade é que ainda não estamos preparados para o pensamento coletivo. É cada um pensando em si próprio. Temos que evoluir, e muito, mas se cada um fizer a sua parte, estaremos no caminho da evolução. Até amanhã.
1: Três horas e 14 minutos.

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Olha, meus amigos, dizia São Tomás de Aquino que a verdade é o acordo entre a inteligência e as coisas.

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1: Olá, meu amigo, olá, minha amiga. Eu quero desejar a vocês muita luz para este dia. Que nós possamos, com o nosso trabalho, com o nosso empenho, fazer bem todas as coisas e conquistar a realização que o nosso coração busca e precisa. Eu gostaria de conversar sobre a felicidade a partir da pergunta: quando a vida nos reserva algo difícil, mesmo assim, é possível ser feliz? Se nós olhamos para a Bíblia, Jesus mostrou-nos nas bem-aventuranças um caminho para a verdadeira felicidade. E ele dá 8 atitudes para isso. Ele chama bem-aventuradas as pessoas que choram, que sofrem perseguições, que são pobres, que precisam sofrer injustiças. O caminho da felicidade verdadeira que ele aponta não passa ao lado das experiências negativas da vida. Jesus é consciente e sabe que felicidade também rima com sofrimento. Na montanha das bem-aventuranças, Jesus enfoca nossa vida como ela é e nos aponta um caminho de como, apesar de tudo, podemos ser felizes na realidade muitas vezes ameaçadora do mundo e da nossa vida. Nós poderíamos destacar aqui 2 bem-aventuranças que comprovam isto. Na segunda bem-aventurança, Jesus promete aos que choram que serão consolados. A vida não é sempre apenas feita de sucesso e felicidade exterior. Nós perdemos pessoas queridas e nós também perdemos várias oportunidades. Quem não lamenta as experiências de perda em sua vida seca interiormente. Verdadeira alegria só sente quem sabe também vivenciar o sofrimento. Quem reprime e quer reprimir todos os sentimentos negativos da sua vida também não terá parte nas alegrias. Isto vale também para a relação conosco mesmos, que é tão importante para o caminho da felicidade. Mesmo que alguém reconheça suas deficiências e fraquezas e as perceba e as chore nesse sentido, sentirá nisso o amparo de Deus. Deus vai ajudá-lo para que através da deficiência entre em contato com sua verdadeira natureza. Se eu expresso aquilo que estou vivendo, isso retorna para mim em alegria. Se eu expresso a dor, isso, a partir do amparo de Deus, volta para mim em alegria e satisfação. Por isso, quando falamos em felicidade, nunca devemos falar no sentido de prazer e diversão superficial. Não é uma felicidade barata e efêmera, onde nós nos movemos em torno de nós mesmos e evitamos tudo o que é negativo no mundo. Mas quando falamos em felicidade, falamos numa felicidade possível na realidade em que nós estamos vivendo. Também assumindo as coisas negativas, assumindo o mundo e a vida como ela se apresenta. Se ali conseguimos caminhos de superação e de compreensão de toda essa realidade, então nós vamos ser verdadeiramente felizes. Um forte abraço para você, que Deus te abençoe, abençoe a tua família, abençoe aquilo que se apresenta como negativo e às vezes a gente não compreende.

0: surpreende e abençoe a tua busca de felicidade. Em nome do Pai, do Filho e do Espírito Santo. Amém.
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2: Três horas e 44 minutos.

Olha, meu amigo, minha amiga, para você ligado aqui na madrugada da Rede Tua Rádio, o valor das coisas não está no tempo que elas duram, mas na intensidade com que acontecem. Por isso, existem momentos inesquecíveis, coisas inexplicáveis e pessoas incomparáveis. Fernando Pessoa.

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1: Pequeno garoto e seu pai caminhavam pelas montanhas. De repente, o garoto cai, se machuca e grita: "Ai!" Para sua surpresa, escuta a voz se repetir em algum lugar da montanha: "Ai!" Curioso, pergunta: "Quem é você?" Recebe como resposta: "Quem é você?" Contrariado, grita: "Seu covarde!" Escuta como resposta: "Seu covarde!" Olha para o pai e pergunta aflito: "O que é isso?" O pai sorri e fala: "Meu filho, preste atenção." Então o pai grita em direção à montanha: "Eu admiro você." A voz responde: "Eu admiro você." De novo o homem grita: "Você é um campeão." A voz responde: "Você é um campeão." O garoto fica espantado sem entender nada. Então o pai explica: "As pessoas chamam isso de eco, mas na verdade isso é a vida. Ela lhe dá de volta tudo o que você diz ou faz. Nossa vida é simplesmente o reflexo das nossas ações. Se você quer mais amor no mundo, crie mais amor no seu coração. Se você quer mais responsabilidade da sua equipe, desenvolva sua responsabilidade. Se você quer mais tolerância das pessoas, seja mais tolerante. Se você quer mais alegria no mundo, seja mais alegre. Tanto no plano pessoal quanto no profissional, a vida vai lhe dar de volta o que você deu a ela. Sua vida não é uma coincidência. Sua vida é a consequência de você mesmo. Pensemos neste novo dia. O Senhor te abençoe e te guarde. O Senhor faça brilhar sobre ti sua face e se compadeça de ti. O Senhor volte para ti o seu rosto e te dê a paz. O Senhor te abençoe. Pai, Filho e Espírito Santo. Amém. Oh,

0: Está na hora do nosso terço aqui na madrugada da Rede Tua Rádio. Hora de rezarmos pela paz, pela saúde, né? Pela superação dos conflitos. Rezarmos por cada um de nós, pelas nossas famílias. Trazermos presente, né? Nesse momento, cada um pode pensar, pode colocar diante de Deus aquilo que gostaria de pedir, aquilo que gostaria de agradecer, aquilo que lhe incomoda, que lhe gera aflição, tem um grande problema para resolver, não sabe o que fazer, coloque nas mãos de Deus, peça inspiração, peça luz divina pelas melhores decisões a serem tomadas.
1: Somente existirá um verdadeiro amanhã quando, cientes de nossos erros e de nossa mediocridade, viermos nos unir em nome de um real desejo de viver em paz, dignamente, com amor, com respeito. Não interessa em quem ou o que acreditamos, não importa que fé professamos, pois a verdadeira fé deve ser o amor. A nossa religião e exercício de vida deve ser o amor.

0: Iniciamos este novo dia com as bênçãos de Deus e proteção de Nossa Senhora, Virgem Maria. Em nome do Pai, do Filho e do Espírito Santo. Amém. Creio
1: em Deus Pai Todo-Poderoso, Criador do céu e da terra, em Jesus Cristo, seu único Filho, nosso Senhor, que foi concebido pelo poder do Espírito Santo, nasceu da Virgem Maria, padeceu sobre Pôncio Pilatos, foi crucificado, morto e sepultado, desceu à mansão dos mortos, ressuscitou o terceiro dia, subiu ao céu, está sentada à direita de Deus Pai Todo-Poderoso, onde há de vir julgar os vivos e os mortos. Creio no Espírito Santo, na Santa Igreja Católica, na comunhão dos santos, na remissão dos pecados, na ressurreição da carne, na vida eterna. Amém.
0: Pai nosso que estais no céu, santificado seja vosso nome. Venha a nós o vosso reino. Seja feita a vossa vontade, assim na terra como no céu.
1: O pão nosso de cada dia nos dai hoje, perdoai as nossas ofensas, assim como nós perdoamos a quem nos tem ofendido. E não nos deixeis cair em tentação, mas livrai-nos do mal. Amém.
0: O anjo do Senhor anunciou a Maria.
1: E ela concebeu do Espírito Santo.
0: Ave Maria, cheia de graça, o Senhor é convosco. Bendita sois vós entre as mulheres, e bendito o fruto do vosso ventre, Jesus.
1: Santa Maria, Mãe de Deus, rogai por nós, pecadores, agora e na hora de nossa morte. Amém.
0: Eis aqui a serva do Senhor.
1: Faça-se em mim segundo a vossa palavra.
0: Ave Maria, cheia de graça, o Senhor é convosco. Bendita sois vós entre as mulheres, e bendito o fruto do vosso ventre, Jesus.
1: Santa Maria, Mãe de Deus, rogai por nós, pecadores, agora e na hora de nossa morte. Amém.
0: O Verbo Divino se fez carne
1: e habitou entre nós.
0: Ave Maria, cheia de graça, o Senhor é convosco. Bendita sois vós entre as mulheres, e bendito o fruto do vosso ventre, Jesus.
1: Santa Maria, Mãe de Deus, rogai por nós, pecadores, agora e na hora de nossa morte. Amém.
0: Glória ao Pai, ao Filho e ao Espírito Santo.
1: Como era no princípio, agora e sempre. Amém.
0: Ó meu bom Jesus,
1: perdoai-nos, livrai-nos do fogo do inferno, e levai as almas todas para o céu, e socorrei principalmente as que mais precisarem.
0: Nossa Senhora de Fátima e São Francisco,
1: rogai por nós.
0: E nesta quinta-feira, meditamos os mistérios luminosos. E neste primeiro mistério luminoso, contemplamos
1: o batismo de Jesus no Jordão. Pai nosso que estais no céu, santificado seja o vosso nome. Venha a nós o vosso reino, seja feita a vossa vontade, assim na terra como no céu.
0: O pão nosso de cada dia nos dai hoje, perdoai as nossas ofensas, assim como nós perdoamos a quem nos tem ofendido. E não nos deixeis cair em tentação, mas livrai-nos do mal. Amém.
1: Ave Maria, cheia de graça, o Senhor é convosco. Bendita sois vós entre as mulheres, e bendito é o fruto do vosso ventre, Jesus.
0: Santa Maria, Mãe de Deus, rogai por nós, pecadores, agora e na hora da nossa morte. Amém.
1: Ave Maria, cheia de graça, o Senhor é convosco. Bendita sois vós entre as mulheres, e bendito é o fruto do vosso ventre, Jesus.
0: Santa Maria, Mãe de Deus, rogai por nós, pecadores, agora e na hora da nossa morte. Amém.
1: Ave Maria, cheia de graça, o Senhor é convosco. Bendita sois vós entre as mulheres, e bendito é o fruto do vosso ventre, Jesus.
0: Santa Maria, Mãe de Deus, rogai por nós, pecadores, agora e na hora da nossa morte. Amém.
1: Ave Maria, cheia de graça, o Senhor é convosco. Bendita sois vós entre as mulheres, e bendito é o fruto do vosso ventre, Jesus.
0: Santa Maria, Mãe de Deus, rogai por nós, pecadores, agora e na hora da nossa morte. Amém.
1: Ave Maria, cheia de graça, o Senhor é convosco. Bendita sois vós entre as mulheres, e bendito é o fruto do vosso ventre, Jesus.
0: Santa Maria, Mãe de Deus, rogai por nós, pecadores, agora agora e na hora da nossa morte. Amém.
1: Ave Maria, cheia de graça, o Senhor é convosco. Bendita sois vós entre as mulheres e bendito é o fruto do vosso ventre, Jesus.
0: Santa Maria, Mãe de Deus, rogai por nós, pecadores, agora e na hora de nossa morte. Amém.
1: Ave Maria, cheia de graça, o Senhor é convosco. Bendita sois vós entre as mulheres e bendito é o fruto do vosso ventre, Jesus.
0: Santa Maria, Mãe de Deus, rogai por nós, pecadores, agora e na hora da nossa morte. Amém.
1: Ave Maria, cheia de graça, o Senhor é convosco. Bendita sois vós entre as mulheres e bendito é o fruto do vosso ventre, Jesus.
0: Santa Maria, Mãe de Deus, rogai por nós, pecadores, agora e na hora da nossa morte. Amém.
1: Ave Maria, cheia de graça, o Senhor é convosco. Bendita sois vós entre as mulheres e bendito é o fruto do vosso ventre, Jesus.
0: Santa Maria, Mãe de Deus, rogai por nós, pecadores, agora e na hora da nossa morte. Amém.
1: Ave Maria, cheia de graça, o Senhor é convosco. Bendita sois vós entre as mulheres e bendito é o fruto do vosso ventre, Jesus.
0: Santa Maria, Mãe de Deus, rogai por nós, pecadores, agora e na hora da nossa morte. Amém.
1: Glória ao Pai, ao Filho e ao Espírito Santo.
0: Como era no princípio, agora e sempre. Amém.
1: Ó meu bom Jesus, perdoai-nos, livrai-nos do fogo do inferno, e levai as almas todas para o céu, e socorrei principalmente as que mais precisarem. Nossa Senhora de Fátima e São Francisco,
0: rogai por nós. Segundo o mistério luminoso, contemplamos
1: o milagre de Jesus nas bodas de Caná.
0: Pai nosso que estais no céu, santificado seja vosso nome. Venha a nós o vosso reino. Seja feita a vossa vontade, assim na terra como no céu.
1: O pão nosso de cada dia nos dai hoje. Perdoai as nossas ofensas, assim como nós perdoamos a quem nos tem ofendido. E não nos deixeis cair em tentação, mas livrai-nos do mal. Amém.
0: Ave Maria, cheia de graça, o Senhor é convosco. Bendita sois vós entre as mulheres e bendito o fruto do vosso ventre, Jesus.
1: Santa Maria, Mãe de Deus, rogai por nós, pecadores, agora e na hora de nossa morte. Amém.
0: Ave Maria, cheia de graça, o Senhor é convosco. Bendita sois vós entre as mulheres e bendito o fruto do vosso ventre, Jesus.
1: Santa Maria, Mãe de Deus, rogai por nós, pecadores, agora e na hora de nossa morte. Amém.
0: Ave Maria, cheia de graça, o Senhor é convosco. Bendita sois vós entre as mulheres e bendito o fruto do vosso ventre, Jesus.
1: Santa Maria, Mãe de Deus, rogai por nós, pecadores, agora e na hora de nossa morte. Amém.
0: Ave Maria, cheia de graça, o Senhor é convosco. Bendita sois vós entre as mulheres e bendito o fruto do vosso ventre, Jesus.
1: Santa Maria, Mãe de Deus, rogai por nós, pecadores, agora e na hora de nossa morte. Amém.
0: Ave Maria, cheia de graça, o Senhor é convosco. Bendita sois vós entre as mulheres e bendito o fruto do

0: de nossa morte. Amém.
1: Ave Maria, cheia de graça, o Senhor é convosco. Bendita sois vós entre as mulheres. E bendito o fruto do vosso ventre, Jesus.
0: Santa Maria, Mãe de Deus, rogai por nós, pecadores, agora e na hora de nossa morte. Amém.
1: Ave Maria, cheia de graça, o Senhor é convosco. Bendita sois vós entre as mulheres. E bendito o fruto do vosso ventre, Jesus.
0: Santa Maria, Mãe de Deus, rogai por nós, pecadores, agora e na hora de nossa morte. Amém.
1: Ave Maria, cheia de graça, o Senhor é convosco. Bendita sois vós entre as mulheres. E bendito o fruto do vosso ventre, Jesus.
0: Santa Maria, Mãe de Deus, rogai por nós, pecadores, agora e na hora de nossa morte. Amém.
1: Glória ao Pai, o Filho e ao Espírito Santo.
0: Como era no princípio, agora e sempre. Amém.
1: Ó meu bom Jesus,
0: perdoai-nos, livrai-nos do fogo do inferno. Levai as almas todas para o céu e socorrei principalmente as que mais precisarem.
1: Nossa Senhora de Fátima e São Francisco,
0: rogai por nós.
1: No terceiro mistério luminoso, contemplamos
0: o anúncio do reino de Deus com o convite à conversão. Pai nosso que estais no céu, santificado seja o vosso nome. Venha a nós o vosso reino, seja feita a vossa vontade, assim na terra como no céu.
1: O pão nosso de cada dia nos dai hoje, perdoai as nossas ofensas, assim como nós perdoamos a quem nos tem ofendido. E não nos deixeis cair em tentação, mas livrai-nos do mal. Amém.
0: Ave Maria, cheia de graça, o Senhor é convosco. Bendita sois vós entre as mulheres, e bendito é o fruto do vosso ventre, Jesus.
1: Santa Maria, Mãe de Deus, rogai por nós, pecadores, agora e na hora da nossa morte. Amém.
0: Ave Maria, cheia de graça, o Senhor é convosco. Bendita sois vós entre as mulheres, e bendito é o fruto do vosso ventre, Jesus.
1: Santa Maria, Mãe de Deus, rogai por nós, pecadores, agora e na hora da nossa morte. Amém.
0: Ave Maria, cheia de graça, o Senhor é convosco. Bendita sois vós entre as mulheres, e bendito é o fruto do vosso ventre, Jesus.
1: Santa Maria, Mãe de Deus, rogai por nós, pecadores, agora e na hora da nossa morte. Amém.
0: Ave Maria, cheia de graça, o Senhor é convosco. Bendita sois vós entre as mulheres, e bendito é o fruto do vosso ventre, Jesus.
1: Santa Maria, Mãe de Deus, rogai por nós, pecadores, agora e na hora da nossa morte. Amém.
0: Ave Maria, cheia de graça, o Senhor é convosco. Bendita sois vós entre as mulheres, e bendito é o fruto do vosso ventre, Jesus.
1: Santa Maria, Mãe de Deus, rogai por nós, pecadores, agora e na hora da nossa morte. Amém.
0: Ave Maria, cheia de graça, o Senhor é convosco. Bendita sois vós entre as mulheres, e bendito é o fruto do vosso ventre, Jesus.
1: Santa Maria, Mãe de Deus, rogai por nós, pecadores, agora e na hora de nossa morte. Amém.
0: Ave Maria, cheia de graça, o Senhor é convosco. Bendita sois vós entre as mulheres, e bendito é o fruto do vosso ventre, Jesus.
1: Santa Maria, Mãe de Deus, rogai por nós, pecadores, agora e na hora da nossa morte. Amém.
0: Ave Maria, cheia de graça, o Senhor é convosco. Bendita sois vós entre as mulheres, e bendito é o fruto do vosso ventre, Jesus.
1: Santa Maria, Mãe de Deus, rogai por nós, pecadores, agora e na hora da nossa morte. Amém.
0: Ave Maria, cheia de graça, o Senhor é convosco. Bendita sois vós entre as mulheres, e bendito é o fruto do vosso ventre, Jesus.
1: Santa Maria, Mãe de Deus, rogai por nós, pecadores, agora e na hora da nossa morte. Amém.
0: Ave Maria, cheia de graça, o Senhor é convosco. Bendita sois vós entre as mulheres, e bendito é o fruto do vosso ventre, Jesus.
1: Santa Maria, Mãe de Deus, rogai por nós, pecadores, agora e na hora da nossa morte. Amém.
0: Glória ao Pai, ao Filho e ao Espírito Santo.
1: Como era no princípio, agora e sempre. Amém.
0: Ó meu bom Jesus, perdoai-nos, livrai-nos do fogo do inferno, e levai as almas todas para o céu, e socorrei principalmente as que mais precisarem. Nossa Senhora de Fátima e São Francisco,
1: rogai por nós. No quarto mistério luminoso, contemplamos
0: a transfiguração de Jesus.
1: Pai nosso que estais no céu, santificado seja vosso nome. Venha a nós o vosso reino. Seja feita a vossa vontade, assim

0: na terra como no céu.
1: O pão nosso de cada dia nos dai hoje, perdoai as nossas ofensas, assim como nós perdoamos a quem nos tem ofendido. E não nos deixeis cair em tentação, mas livrai-nos do mal. Amém.
0: Ave Maria, cheia de graça, o Senhor é convosco. Bendita sois vós entre as mulheres, e bendito o fruto do vosso ventre, Jesus.
1: Santa Maria, Mãe de Deus, rogai por nós, pecadores, agora e na hora de nossa morte. Amém.
0: Ave Maria, cheia de graça, o Senhor é convosco. Bendita sois vós entre as mulheres, e bendito o fruto do vosso ventre, Jesus.
1: Santa Maria, Mãe de Deus, rogai por nós, pecadores, agora e na hora de nossa morte. Amém.
0: Ave Maria, cheia de graça, o Senhor é convosco. Bendita sois vós entre as mulheres, e bendito o fruto do vosso ventre, Jesus.
1: Santa Maria, Mãe de Deus, rogai por nós, pecadores, agora e na hora de nossa morte. Amém.
0: Ave Maria, cheia de graça, o Senhor é convosco. Bendita sois vós entre as mulheres, e bendito o fruto do vosso ventre, Jesus.
1: Santa Maria, Mãe de Deus, rogai por nós, pecadores, agora e na hora de nossa morte. Amém.
0: Ave Maria, cheia de graça, o Senhor é convosco. Bendita sois vós entre as mulheres, e bendito o fruto do vosso ventre, Jesus.
1: Santa Maria, Mãe de Deus, rogai por nós, pecadores, agora e na hora de nossa morte. Amém.
0: Ave Maria, cheia de graça, o Senhor é convosco. Bendita sois vós entre as mulheres, e bendito o fruto do vosso ventre, Jesus.
1: Santa Maria, Mãe de Deus, rogai por nós, pecadores, agora e na hora de nossa morte. Amém.
0: Ave Maria, cheia de graça, o Senhor é convosco. Bendita sois vós entre as mulheres, e bendito o fruto do vosso ventre, Jesus.
1: Santa Maria, Mãe de Deus, rogai por nós, pecadores, agora e na hora de nossa morte. Amém.
0: Ave Maria, cheia de graça, o Senhor é convosco. Bendita sois vós entre as mulheres, e bendito o fruto do vosso ventre, Jesus.
1: Santa Maria, Mãe de Deus, rogai por nós, pecadores, agora e na hora de nossa morte. Amém.
0: Ave Maria, cheia de graça, o Senhor é convosco. Bendita sois vós entre as mulheres, e bendito o fruto do vosso ventre, Jesus.
1: Santa Maria, Mãe de Deus, rogai por nós, pecadores, agora e na hora de nossa morte. Amém.
0: Ave Maria, cheia de graça, o Senhor é convosco. Bendita sois vós entre as mulheres, e bendito o fruto do vosso ventre, Jesus.
1: Santa Maria, Mãe de Deus, rogai por nós, pecadores, agora e na hora de nossa morte. Amém.
0: Glória ao Pai, o Filho e ao Espírito Santo.
1: Como era no princípio, agora e sempre. Amém.
0: Ó meu bom Jesus,
1: perdoai-nos, livrai-nos do fogo do inferno. Elevai as almas todas para o céu, e socorrei principalmente as que mais precisarem.
0: Nossa Senhora de Fátima e São Francisco,
1: rogai por nós.
0: No quinto mistério luminoso, contemplamos
1: a instituição da Eucaristia. Pai nosso que estais no céu, santificado seja o vosso nome. Venha a nós o vosso reino, seja feita a vossa vontade, assim na terra como no céu.
0: O pão nosso de cada dia nos dai hoje, perdoai as nossas ofensas, assim como nós perdoamos a quem nos tem ofendido. E não nos deixeis cair em tentação, mas livrai-nos do mal. Amém.
1: Ave Maria, cheia de graça, o Senhor é convosco. Bendita sois vós entre as mulheres, e bendito é o fruto do vosso ventre, Jesus.
0: Santa Maria, Mãe de Deus, rogai por nós, pecadores, agora e na hora da nossa morte. Amém.
1: Ave Maria, cheia de graça, o Senhor é convosco. Bendita sois vós entre as mulheres, e bendito é o fruto do vosso ventre, Jesus.
0: Santa Maria, Mãe de Deus, rogai por nós, pecadores, agora e na hora da nossa morte. Amém.
1: Ave Maria, cheia de graça, o Senhor é convosco. Bendita sois vós entre as mulheres, e bendito é o fruto do vosso ventre, Jesus.
0: Santa Maria, Mãe de Deus, rogai por nós, pecadores, agora e na hora da nossa morte. Amém.
1: Ave Maria, cheia de graça, o Senhor é convosco. Bendita sois vós entre as mulheres, e bendito é o fruto do vosso ventre, Jesus.
0: Santa Maria, Mãe de Deus, rogai por nós, pecadores, agora e na hora da nossa morte. Amém.
1: Ave Maria, cheia de graça, o Senhor é convosco. Bendita sois vós entre as mulheres, e bendito é o fruto do vosso ventre, Jesus.
0: Santa Maria, Mãe de Deus, rogai por nós, pecadores, agora e na hora da nossa morte. Amém.
1: Ave Maria, cheia de graça, o Senhor é convosco. Bendita sois vós entre as mulheres, e bendito é o fruto do vosso ventre, Jesus.
0: Santa Maria, Mãe de Deus, rogai por nós, pecadores, agora e na hora de nossa morte. Amém.
1: Ave Maria, cheia de graça, o Senhor é convosco. Bendita sois vós entre as mulheres, e bendito é o fruto do vosso ventre, Jesus.
0: Santa Maria, Mãe de Deus, rogai por nós, pecadores, agora e na hora da nossa morte. Amém.
1: Ave Maria, cheia de graça, o Senhor é convosco. Bendita sois vós entre as mulheres, e bendito é o fruto do vosso ventre, Jesus.
0: Santa Maria, Mãe de Deus, rogai por nós, pecadores, agora e na hora da nossa morte. Amém.
1: Ave Maria, cheia de graça, o Senhor é convosco. Bendita sois vós entre as mulheres, e bendito é o fruto do vosso ventre, Jesus.
0: Santa Maria, Mãe de Deus, rogai por nós, pecadores, agora e na hora da nossa morte. Amém.
1: Ave Maria, cheia de graça, o Senhor é convosco. Bendita sois vós entre as mulheres, e bendito é o fruto do vosso ventre, Jesus.
0: Santa Maria, Mãe de Deus, rogai por nós, pecadores, agora e na hora da nossa morte. Amém.
1: Glória ao Pai, ao Filho e ao Espírito Santo.
0: Como era no princípio, agora e sempre. Amém.
1: Ó meu bom Jesus, perdoai-nos, livrai-nos do fogo do inferno, e levai as almas todas para o céu, e socorrei principalmente as que mais precisarem. Nossa Senhora de Fátima e São Francisco,
0: rogai por nós. Infinitas graças vos damos, soberana rainha, pelos benefícios que todos os dias recebemos de vossas mãos liberais. Dignai-vos agora e para sempre tomar-nos debaixo de vosso poderoso amparo, e para mais nos obrigar-nos, vos saudamos com uma salve rainha.
1: Salve rainha, mãe de misericórdia, vida, doçura, esperança nossa, salve. A vós bradamos, degredados filhos de Eva, a vós suspirando, gemendo e chorando neste vale de lágrimas. Eia, pois, advogada nossa, esses vossos olhos misericordiosos a nós volveis. E depois deste desterro, mostrai-nos Jesus, bendito o fruto do vosso ventre. Ó clemente, ó piedosa, ó doce sempre Virgem Maria,
0: rogai por nós, Santa Mãe de Deus,
1: para que sejamos dignos das promessas de Cristo.
0: Juntos rezamos o Santo Terço, que possamos ficar com as bênçãos de Deus e proteção de Nossa Senhora. Em nome do Pai, do Filho e do Espírito Santo. Amém. Paz e bem.
1: Santa alegria.
0: Louvado seja o nosso Senhor Jesus Cristo.
1: Para sempre seja louvado.
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0: Francisco de Assis, uma semente de vida eterna.
1: Irmã Morte, louvado sejas, meu Senhor, por nossa irmã a morte corporal, da qual homem algum pode escapar. Ai dos que morrerem em pecado mortal, felizes os que ela achar conformes à tua santíssima vontade, porque a morte segunda não lhes fará mal. Antes a morte era nossa inimiga, mas depois de Cristo ter vencido ela e sua ressurreição, a morte é nossa irmã. Não há o que temer quem deposita sua confiança em Deus. Não há o que temer diante do desejo último de nos reencontrarmos como Pai. Louvado sejas, meu Senhor, pela irmã morte. Seja um franciscano, seja uma franciscana, paz e bem.
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12: Olá, meus amigos, muito bom dia. Iniciando mais uma edição do programa Tá Na Hora, com as primeiras informações que te despertam neste dia maravilhoso. 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Lembrando que neste momento, gente, está 8 a 9 graus aí a temperatura, 8 graus e meio, a sensação térmica aí de 5 a 6 graus, friozinho aqui em Soledade, mas nem se compara aos últimos dois dias, né? Especialmente para a gente que está vindo neste horário destacar para você o programa Tá Na Hora. Você participa, manda o WhatsApp para a gente, manda foto do amanhecer aí na tua comunidade, a gente vai estar participando com vocês e trazendo principalmente a tua participação. Vamos destacar também algumas informações que nós estaremos abordando no programa de hoje. Vamos estar falando especialmente sobre o projeto Poste Limpo, né? Um projeto, uma iniciativa do município de Soledade aí com uma ação de remoção de cabos inativos na área urbana aqui do município. Nós vamos estar falando também sobre o trabalhador que morreu após ser atingido na BR-386 em Pouso Novo. A gente vai estar ampliando estas informações. E é claro também o recolhimento de entulho que segue. Segue o recolhimento de entulho no bairro Expedicionário, a gente vai estar abordando também estas informações. Mas por enquanto, vamos fazer o seguinte, vamos tocar uma do Di Paulo e Paulino para começar, meus queridos. Mais ou menos assim, bom dia. É o programa Tá Na Hora com Igor Binotto, botando pressão, informações que te despertam, hein? Que momento!

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2: 5 horas e 8 minutos.
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4: 13 graus.

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6: Muito bem, gente, estamos de volta, o programa tá na hora aqui pela tua Rádio Cristal, no oferecimento do Leo Center Matriz. 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Vai participando, vai interagindo conosco e a gente quer destacar que teve início ainda na manhã desta quarta-feira a execução das ações do projeto Poste Limpo aqui em Soledade. Trabalho desenvolvido pelas empresas de internet e telefonia e também pela RGE e conta com o apoio da Prefeitura de Soledade. Então, o início de cada operação, a RGE realiza a liberação do serviço por meio de verificação da existência ou não de energia elétrica. Então é um trabalho feito em conjunto. Mas agora chegou a hora da gente destacar a previsão do tempo. Kátia Valente, nos atualize as informações para esta quinta-feira e já vamos projetar o final de semana.
7: Olá pessoal, aqui da Rádio Cristal, temos uma quinta-feira com o tempo firme que segue predominando por aqui. Vamos ter mais um dia com a presença do sol e a partir de hoje dá para se dizer assim, ó, que o frio vai começar a perder intensidade. Ainda são temperaturas baixas que predominam principalmente neste início de manhã, mas os termômetros vão começando a subir de forma um pouco mais gradual, mas um pouquinho mais assim. Por exemplo, na tarde de hoje as máximas devem oscilar entre 18 e 19 graus, já é uma temperatura mais agradável. E aí os ventos também a partir da tarde de hoje começam a soprar já de norte e nordeste, então já é aquele vento um pouquinho, não é aquele vento tão frio, né, de sul. E o que que vai acontecer? Esses ventos devem trazer o retorno das instabilidades, então já na sexta-feira nós vamos ter bastante nebulosidade por aqui e a temperatura então não cai tanto na sexta-feira pela manhã, porque na quinta já vai ter bastante nebulosidade, favorecendo então uma retenção, né, do calor acumulado ao longo do dia. Calor é um modo de dizer, né, mas a temperatura não cai tanto porque o tempo não é tão aberto durante a noite e a madrugada. A sexta pode amanhecer com mínimas de 8 a 9 graus por aqui. Também começando na parte da tarde, a temperatura não sobe muito porque a gente não tem quase sol. A máxima prevista deve chegar aos 16 graus. E para o final de semana, continuamos assim, com temperaturas mais amenas, sem frio intenso, mas com a umidade predominando na região. Com a previsão do tempo, Kátia Valente.
6: Tá certo, obrigado Kátia Valente, atualizando essas informações importantes das últimas horas, projetando também o clima relacionado à previsão do tempo aqui para Soledade nesta quinta-feira e também projetando o final de semana. Já já voltamos com mais informações, mas vamos de música aqui no Tá Na Hora, as informações que te despertam. Que momento!

0: 5:26.
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3: Muito bem, gente, estamos de volta por aqui, programa Tá Na Hora, nesta manhã de quinta-feira, dia 9 de julho. Você participa, interage na nossa programação. São os destaques, as informações aí que te despertam. 8 graus, quase 9 graus a temperatura, friozinha, sensação térmica fria aqui no município de Soledade. E a informação que a gente quer repercutir em nível de BR-386 é que um trabalhador morreu ao prestar serviço por volta das 9 horas da manhã desta quarta-feira. A vítima trabalhava junto à rede elétrica quando foi atingida por um galho, não resistiu aos ferimentos e acabou morrendo no local. A equipe aí da Secretaria Municipal de Saúde de Pouso Novo realizou os primeiros socorros juntamente com uma ambulância da Via Sul responsável pela rodovia federal. A identidade da vítima não foi divulgada. A Brigada Militar atendeu a ocorrência e as circunstâncias do acidente estão sendo investigadas. Portanto, aí vítima aí trabalhando, vítima deste acidente às margens da BR-386. Lembrando também que hoje, quinta-feira, retornam os jogos aí. Aliás, tem o primeiro jogo das quartas de finais da Copa do Mundo, quando a França enfrenta o Marrocos. Jogo das 5 horas desta quarta-feira. Por falar em futebol, sábado à noite é dia de jogo no Zecão Martins. Teremos o Soledade Futsal a partir das 8 horas da noite, enfrentando a equipe de Camaquã. Uma equipe muito consolidada na competição também, um grande investimento. Soledade busca pontuar nesse jogo e, é claro, pontuando, buscando também a vitória, que é o objetivo, poderá aí encaminhar ainda mais a classificação, mas é um grupo muito difícil. Soledade Futsal aí esbarra também nas questões financeiras para mais investimentos, mas segue o trabalho também. Lembrando que nesse sábado inicia também o Futsal do Interior, gente, o Futsal do Interior, que inicia neste sábado, e teremos aí a transmissão também da tua Rádio Cristal, que estará com uma ampla cobertura, e o Nacional e Santa Bárbara vão fazer o jogo de abertura aí do Futsal do Interior. Os jogos, 1h30 da tarde, Resenha Ouro e Prata e São Roque do Espraiado na Veterano, 2h15 abertura oficial, às 2h30 Nacional da Raia da Pedra e Santa Bárbara na Principal, Santa Luzia e Imagem São Bento na Principal, 13h15 da tarde, às 4 da tarde a bola rola para São José e Santa Luzia na Veterano, e às 16h45 os Piá enfrentando São Roque do Espraiado na categoria Principal. No encontro também ficaram definidos as sedes dos jogos em cada rodada, além das quartas, semifinal e final, que vão ser disputadas no Zecão Martins. Portanto, as informações e os destaques também relacionados, é claro, principalmente ao futsal do interior. E ainda, os jovens sem data aí para inspeção de saúde devem procurar a junta militar até o dia 20 de julho. Isso mesmo, quem não foi avisado da data aí tem que voltar na junta aí, gurizada. E vocês aí, os pais que estão ouvindo agora, a voz aí, ó, gurizada, tem que ir na junta militar. Tá certo? Vamos fazer o seguinte, vamos de mais música por aqui. Tá na hora, as informações que te despertam, que momento.

0: 5:42.
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2: 13 graus. 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
2: Muito bem, estamos de volta para encerrar mais uma edição aí do Tá Na Hora, agradecendo a companhia de cada um de vocês, as informações que te desperto. Eu volto na sequência, na apresentação do Conectado, na primeira hora do Conectado e na segunda. Hoje, a última hora estará com Kathleen Works, a gente vai estar fazendo a mais nova a partir das 8 horas da manhã. Hoje, metade da nossa equipe vai a Garibaldi, tem encontro de formação aí com os colaboradores de toda a Rede Tua Rádio e Rede Mais Nova. Metade da equipe vai nesta semana e metade vai lá na outra, lá do dia 22, né? Dia 22 vai o resto da equipe para fazer esta, principalmente esse trabalho importante aí de atualização. Paz e bem, gente. Fique com Deus. Eu, Igor Binotto, retorno na sequência no Conectado. Bom dia.
3: Vamos relembrar os velhos tempos agora de Barzinho. 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
3: 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Foi mais ou menos assim que a gente começou, ó.

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Muito bem, 6:02. 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

0: Nós teremos uma entrevista especial sobre o Imposto de Renda 2026. Saiba o que acontece se você não entregou aí a declaração. Quais são as alternativas? Interact Novos Tempos tem nova presidente empossada. Nós vamos conversar com ela, projetar os trabalhos e, é claro, a missão e o trabalho do Interact Novos Tempos. As informações e os destaques em nível de mundo. O número de mortos por inundações no sul da China sobe para 39. Petróleo, as cotações, os indicadores econômicos nós estaremos abordando também. Mas é claro, as principais informações, a previsão do tempo e o trânsito serão destaques também aqui no Conectado. Vamos iniciar com a previsão do tempo com Kátia Valente.
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0: Kátia, o que dá para projetar, principalmente para esta quinta-feira, o final de semana, vem aí Noite da Brilhantina, o que a gente pode estar atualizando, principalmente para hoje, agora uma mínima aí de 13 graus, temperatura agradável, Kátia.
2: Olá, pessoal, aqui tudo da bem? Rádio Cristal, temos uma quinta-feira com o tempo firme, que segue predominando por aqui, vamos ter mais um dia com a presença do sol, e a partir de hoje dá para se dizer assim, ó, que o frio vai começar a perder intensidade. Ainda são temperaturas baixas que predominam principalmente neste início de manhã, mas os termômetros vão começando a subir de forma um pouco mais gradual, mas um pouquinho mais assim. Por exemplo, na tarde de hoje as máximas devem oscilar entre 18 e 19 graus, já é uma temperatura mais agradável. E aí os ventos também a partir da tarde de hoje começam a soprar já de norte e nordeste, então já é aquele vento um pouquinho, não é aquele vento tão frio, né, de sul. E o que vai acontecer? Esses ventos devem trazer o retorno das instabilidades. Então, já na sexta-feira, nós vamos ter bastante nebulosidade por aqui e a temperatura, então, não cai tanto na sexta-feira pela manhã, porque na quinta já vai ter bastante nebulosidade, favorecendo, então, uma retenção, né, do calor acumulado ao longo do dia. Calor é um modo de dizer, né, mas a temperatura não cai tanto porque o tempo não é tão aberto durante a noite e a madrugada. A sexta pode amanhecer com mínimas de 8 a 9 graus por aqui. Também começando na parte da tarde, a temperatura não sobe muito porque a gente não tem quase sol. A máxima prevista deve chegar aos 16 graus. E para o final de semana, continuamos assim, com temperaturas mais amenas, sem frio intenso, mas com a umidade predominando na região. Com a previsão do tempo, Kátia Valente.
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0: Muito obrigado, Kátia. As informações e os destaques da previsão do tempo aqui na tua Rádio Cristal. Vamos dar uma repassada também nas estações aqui da região de Soledade. Por exemplo, Soledade também neste momento ainda com a temperatura mais baixa do estado. Lá no Dique Santa Luzia, menos 1.6. Lá em Bagé, menos 0.7. Em Santana do Livramento, menos 0.4. Em Pinheiro Machado, menos 0.2. Em Ijuí, 0.3. Getúlio Vargas, 0.4. 0.5 em Pinheiro Machado. Erval com 0.6. 0.6 em São José dos Ausentes. 0.7 no Pinhal. Depois volta também em Getúlio Vargas com 0.8. 0.9 no Passo da Taipa. Ernestina com 1 grau. Gramado Xavier com 1 grau. E por aí vai, né, gente? Por aí vai Soledade de novo, com a temperatura nas estações aí meteorológicas mais baixas do estado, estação do DIC Santa Luzia. Portanto, as informações para você. Agora, 6 horas e 7 minutos, a temperatura em 13 graus. Vamos com Hoje na História, Mário Vivan.
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3: 9 de julho, dia do protético, dia da Revolução Constitucionalista, Dia Internacional pelo Desarmamento e Dia Estadual da Defesa Civil do Rio Grande do Sul. Os aniversariantes do dia: a jornalista e apresentadora Glenda Kozlowski, a bailarina brasileira Ana Botafogo e o ator norte-americano Tom Hanks, que se destacou em vários filmes de sucesso. Os fatos do dia: em 1816, a Argentina proclamou a sua independência da Espanha, O nome adotado foi Províncias Unidas do Rio da Prata. Em 1870,

0: 1997, começou a ser disputado o campeonato de tênis de Wimbledon, na Inglaterra. É o mais antigo torneio de tênis do mundo e é considerado como o de maior prestígio. Em 1878, nasceu biólogo, médico sanitarista, infectologista, cientista e bacteriologista brasileiro Carlos Chagas. Atuante na saúde pública do Brasil, iniciou a sua carreira no combate à malária. Destacou-se ao descobrir o protozoário Trypanosoma cruzi e a triponissomíase americana, conhecida como doença de Chagas. Em 1932, começou a Revolução Constitucionalista, também conhecida como a Revolução de 32 ou a Guerra Paulista, um movimento no estado de São Paulo que durou 87 dias e que teve como objetivo derrubar o governo provisório de Getúlio Vargas e elaborar uma nova Constituição para o Brasil. 1935.
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0: Nasceu a cantora argentina Mercedes Sosa. Ela morreu em outubro de 2009, aos 74 anos.

Em 1970, foi criado o Sistema Estadual da Defesa Civil do Rio Grande do Sul, grupo dedicado a minimizar os desastres naturais e incidentes. 1973... Morreu aos 67 anos o acordeonista, cantor e compositor Pedro Raimundo.

0: morreu aos 66 anos o poeta, compositor e diplomata brasileiro Vinícius de Moraes. Mário Vivan para a tua rádio.
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Tá aí, hoje na história, conectado aqui pela tua Rádio Cristal. Segue participando conosco, 9222-9878. Vamos trazendo a participação dos nossos ouvintes. Bom dia. Que sejamos cercados por almas que transbordam paz, que semeiam respeito e que florescem gentileza. Bom dia a dona Lila Ortiz. Grande abraço para dona Lila. Bom dia, Mauri Bueno. Boa viagem. Obrigado pela companhia. Bom dia, gauchada. Aqui, ó, nosso amigo Marcelo. Aquele abraço, meu querido. O pessoal segue participando conosco, participando aí através do 9222-9878. É o programa conectado às primeiras informações do seu dia. Enquanto isso, vamos com o Grupo Carqueja. Meu vale 4. Que momento, meus queridos. Muito bom dia.

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2: 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Rápido intervalo, já já, informações e a música do Rio Grande.
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8: 6:29.
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10: 13 graus.

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6: Vamos lá, meu povo, com os monarcas, o primeiro e último Marte Conectado, 6h31, não perca a hora, 13 graus.
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0: Incríveis. 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
5: 6:45.
6: 12 graus.
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estamos de volta aqui, programa conectado, 12 faltando para 7, gente. 12 graus a temperatura aqui no centro em Soledade. Avenida Maurício Cardoso, estúdio panorâmico da tua Rádio Cristal. Já já os aniversariantes do dia. Era um perca a hora, 12 para 7, gente. Assim, ó.

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3: É, meu povão, dando os parabéns aí pra Tereza Debona, aquele abraço, Mário Silveira, alô, Oliveira de Santos Ortiz, a Maria de Lourdes Vasconcelos, alô, Nedi Rodrigues Barcelos, Erlei Ortiz, também Delmar da Silva, alô, Doralina de Lourdes Godoy Pimentel, Antônio Anorte, Antônio Paulo de Souza Moraes, Lenir Freitas Miller Ortiz, Jodacir Luiz Perim, abraço pro Joda, Jovil de Guerra Marques, alô Roseli Alves, a Marli Correia da Costa, Cassiane Balbinotti Ortiz, alô Salete de Fátima Antunes dos Santos, Adir Rigo, Helenice Maria Andrade Ribeiro, Antônio Betti, Daniela Rosane de Oliveira, Simone Carolina de Carvalho, Luana Marchetti, Letícia Geller, são os aniversariantes, é o que deseja Rosemari Confecções e Calçados.
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3: É, meu povo, 4 minutos aí faltando para 7. Abraço, meu amigo Fábio Antonello aí, tá na audiência. Que momento, meu amigo Guga Sartori também, nosso colega aqui, vereador no município. É, também, o pessoal de carona conosco aí, vai mandando mensagem, né? Que momento, meus queridos. São as primeiras informações da manhã, nessa primeira hora com a boa música do Rio Grande. E a partir das 7 em ponto é 100% jornalismo aqui na tua Rádio Cristal, com as primeiras informações do seu dia. Já eu volto, tô conectado, 100%

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2: Ligado na notícia, ligado na informação e presente na tua história, tua Rádio Cristal. A partir de agora, o programa Conectado, 100% jornalismo, as primeiras informações do seu dia. Apresentação de Igor Binotto, com gerência geral de Paulinho Paes, a direção geral do Frei Eudes Ângelo Capelari. A equipe de reportagens, a equipe de jornalismo, com Kathleen Gox, João Gabriel Nunes e ainda o Cláudio Plain. A partir de agora eu peço licença, para você que está trabalhando, estamos trabalhando juntos. Para você que está em casa, cortando, fique sabendo que a partir de agora você fica sabendo as primeiras informações do seu dia, nesta manhã de quinta-feira, 9 de julho de 2026.
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2: Projeto Poste Limpo, iniciações para remoção de cabos inativos na área urbana de Soledade. Trabalhador morre ao ser atingido na BR-386 em Pouso Novo. Os trabalhos em nível das estradas da nossa região. Imposto de Renda 2026. Saiba o que acontece se você não entregou a declaração. Ainda as novidades no Interact Novos Tempos, que tem nova presidente empossada. Ainda morre criança de 3 anos que foi espancada por missionário norte-americano em Viamão. E o prefeito de Viamão destacou: o Estado falhou neste caso. Nós estaremos ampliando estas informações porque houveram registros anteriores e a reincidência foi evidente neste caso. Marrocos busca revanche contra a França em confronto que escancara Copa do Mundo equilibrada. E ainda as informações da dupla Grenal, Grêmio e Inter com dificuldades financeiras e a busca do encaixe perfeito para escapar da segunda divisão. Ainda no estado, informações sobre a Polícia Federal que apreende espingarda em nome de Bolsonaro aqui no Rio Grande do Sul. A previsão do tempo, até quando vai o sol? Quinta-feira tem geada antes de frente fria que vai mudar o tempo aqui no estado. Ainda as informações e os destaques do giro da unidade móvel da tua Rádio Cristal. E a contagem regressiva neste sábado, a noite da Brilhantina. A festa de época da Rede Mais Nova que está chegando. Ingressos, últimos ingressos para você participar. E é claro, uma realização do Clube Comercial de Soledade, da Rádio Mais Nova Soledade e ainda com apoio da tua Rádio Cristal. A partir de agora você é nosso convidado para ficar muito bem informado. É o Conectado com as primeiras informações do seu dia.
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2: Frei Eudes Ângelo Capelari, seja bem-vindo, Frei, com as belas palavras de todas as manhãs.
5: Minha irmã, bom dia, paz e bem. Obrigado, Senhor, pela criação e suas criaturas. E que a vossa graça e a vossa bênção nos acompanhe por onde andarmos. A graça nos guie e ilumine nas nossas decisões. Estamos começando um novo dia. É novo, nunca o vivemos antes, e se não aproveitarmos o hoje, jamais o viveremos. Você já pensou nos presentes que pode oferecer hoje? Você já se programou como viver o dia de hoje? Muito vai das nossas decisões e dos nossos propósitos e disposições. Podemos oferecer o perdão para os inimigos. É muito bom a gente não ter inimigo. Podemos abraçar os que sofrem. Oferecer o bom exemplo às crianças. A lealdade aos amigos. A generosidade aos aflitos. O amor ao próximo. A gratidão aos idosos, a sinceridade a você e a nós mesmos. Tudo isto está em nossas mãos e em nossas decisões. Escolher bem é o que devemos fazer. Determine suas decisões e Deus estará contigo. Peçamos a companhia dele, que ele sempre anda conosco. O dia é seu. Vivê-lo nos bons propósitos e escolhas é graça, é bênção de Deus, mas também determinação, racionalidade de nossa parte. Ó Senhor, fazei de mim um instrumento de vossa paz, onde há ódio que eu leve o amor, onde há ofensa que eu leve o perdão, onde há discórdia que eu leve a união, e onde há dúvida que eu leve a fé, onde há erro que eu leve a verdade, e onde há desespero que eu leve a esperança, onde há tristeza que eu leve a alegria, e onde há trevas que eu leve a luz. Ó Mestre, fazei que eu busque mais consolar que ser consolado, compreender que ser compreendido, amar que ser amado, porque é dando que se recebe, perdoando que se está perdoado, e é morrendo que se vive para a vida eterna. Amém! Minha irmã, minha irmã, Deus abençoe você, Deus abençoe a mim, Deus abençoe a todos nós, o Pai, o Filho e o Espírito Santo. Amém! Bom dia, paz e bem!
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2: Muito bem, 7:09, a temperatura em 12 graus, dia clareando por aqui. A visão que nós temos aqui do estúdio panorâmico da tua Rádio Cristal. Não perca a hora, gente, não perca a hora, 7:09. Já a gente vai estar falando também sobre o caso da prisão de funcionário público aí em Espumoso, né? A gente vai estar ampliando. Já o Claudio Fly vai estar conosco aí também, destacando, porque é tudo de previsão do tempo, segurança, trânsito e, é claro, as informações que você precisa começar o dia sabendo. Tá certo, gente? Agora, 7:10, 12 graus a temperatura.
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2: E quem nos atualiza as informações do clima e tempo é ela, Kátia Valente. Seja bem-vinda, Kátia.
8: Olá, pessoal. Aqui da Rádio Cristal, temos uma quinta-feira com o tempo firme que segue predominando por aqui. Vamos ter mais um dia com a presença do sol. E a partir de hoje, dá para se dizer assim, ó, que o frio vai começar a perder intensidade. Ainda são temperaturas baixas que predominam principalmente neste início de manhã, mas os termômetros vão começando a subir de forma um pouco mais gradual, mas um pouquinho mais assim. Por exemplo, na tarde de hoje, as máximas devem oscilar entre 18 e 19 graus, já é uma temperatura mais agradável. E aí os ventos também, a partir da tarde de hoje, começam a soprar já de norte e nordeste. Então já é aquele vento um pouquinho, não é aquele vento tão frio, né, de sul. E o que, que vai acontecer? Esses ventos devem trazer o retorno das instabilidades. Então, já na sexta-feira, nós vamos ter bastante nebulosidade por aqui e a temperatura, então, não cai tanto na sexta-feira pela manhã, porque na quinta já vai ter bastante nebulosidade, favorecendo, então, uma retenção, né, do calor acumulado ao longo do dia. Calor é um modo de dizer, né? Mas a temperatura não cai tanto porque o tempo não é tão aberto durante a noite e a madrugada. A sexta pode amanhecer com mínimas de 8 a 9 graus por aqui. Também, começando na parte da tarde, a temperatura não sobe muito porque a gente não tem quase sol. A máxima prevista deve chegar aos 16 graus. E para o final de semana, continuamos assim, com temperaturas mais amenas, sem frio intenso, mas com a umidade predominando na região. Com a previsão do tempo, Kátia Valente.
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2: Muito bem, vamos ampliar as informações nas estações meteorológicas aqui no município, onde menos 1,6 no Dique Santa Luzia, agora a temperatura mais baixa no estado é em Bagé, menos 1,7. Pinheiro Machado vem na terceira colocação com menos 1,2. Soledade, mais uma vez, entre as temperaturas mais baixas do estado neste exato momento. 7:13, 7:13. Você participa da nossa programação através do 9222-9878, 9222-9878. Bom dia para a nossa ouvinte, aqui, a dona Feliz Quarta-feira, que seja carregada de surpresas e bênçãos de Deus para você. A dona Etelvina conosco, bom dia, seu, aqui ó, o seu Valdomiro Ortiz, é a grande audiência da tua Rádio Cristal, com informações e destaques. Já já a gente vai estar falando do ex-servidor público de Espumoso, que foi preso após mandado de prisão, gente, após mandado de prisão houve esta ocorrência. Também será destaque no programa, morreu a criança de 3 anos que foi espancada por missionário norte-americano em Viamão. É um caso bárbaro, podemos destacar dessa forma, né? E nós agora vamos trazer uma reportagem toda especial do João Gabriel Nunes, onde o Interact Novos Tempos tem nova presidente empossada. O João Gabriel fez um trabalho todo especial.
9: A posse do Rotary Clube Novos Tempos de Soledade, houve também a nova diretoria da Interact Novos Tempos de Soledade. A tua Rádio Cristal conversa agora com a nova presidente do Clube de Serviço Juvenil, Elisa Mânica, nesse momento.
10: Super ansiosa, inclusive, para essa nova gestão. Tomara que seja uma gestão maravilhosa e com muitos projetos.
9: Me conta, que idade tem?
10: Eu tenho 16 anos.
9: E nesses 16 anos já vai presidir um clube de serviço. O que a gente pode esperar da Elisa Mânica, presidente?
10: Bom, muitos projetos para ajudar a nossa comunidade, a nossa sociedade. A gente já está com alguns projetos em andamento, apesar da gestão ter começado tão recente, a gente já tem alguns projetos em planejamento também. Alguns já estão sendo encaminhados, projetos para ajuda, né?
9: E sempre bom destacar, né, Elisa? O jovem que quer se somar ao Interact, o que ele tem que fazer?
10: Bom, não é muito difícil, é um clube maravilhoso que não é algo que seja trabalhoso, sabe? Não é aquele trabalho, é algo que tu gosta de fazer. E é muito bom jovens assim da minha idade, até menores, porque a idade mínima do Interact é 12 anos, então jovens até menores para desenvolver capacidades que não desenvolvem sem o Interact, sabe? Sem algum clube de ajuda.
9: Nós conversávamos antes da entrevista. Quanto tempo de Interact tu tem?
10: Eu já tenho 2 anos de clube e foram 2 anos maravilhosos. Na gestão passada eu era diretora de projetos, eu auxiliava também bastante o Davi. E foi uma gestão maravilhosa, gestão passada. E a outra também, só que a outra eu ainda era só associada, não tinha nenhum cargo, mas foi uma gestão muito boa.
9: E a sequência do mandato do past presidente Davi, que agora deixa o cargo e entrega para você, Elisa, como é que vai ser essa transição?
10: Bom, a gente vai tentar seguir alguns projetos que o Davi deixou ali. Vamos tentar refazer alguns que deram bastante retorno para o clube. E foi uma gestão muito maravilhosa. O Davi me entregou o clube de uma maneira que facilitou muito o meu trabalho, né, como presidente.
9: Projeção de novos associados.
10: Com certeza, a gente está sempre tentando associar novas pessoas e temos bastante convidados também para associar. Não vai demorar muito para serem associados, mas estão aí.
9: E bom destacar, né? Esse ano, o Rotary, que é a Clube de Serviço Mãe, ele vai ter um governador assistente de Soledade, né, Elisa?
10: Sim, isso é maravilhoso, facilitou muito a nossa vida, até porque tá aqui do nosso ladinho, né? Querendo ou não, só chamar no Whats. E ele deixou bem claro para nós que a gente pode chamar ele, qualquer dúvida, ele tá à disposição.
9: Ou seja, uma parceria com o governador assistente, com o presidente do Rotary Novos Tempos, uma sociedade que se une.
10: Sim, inclusive o tio Paulo também tá dando muito apoio, a tia Bianca, o tio Andriel, que são conselheiros, e os demais tios do Rotary, né? Todo mundo dá muito apoio para nós. Eu não sei como seria o nosso clube sem o Rotary.
9: Elisa, agora olhando para a câmera da tua Rádio Cristal e falando para os ouvintes do 100.5, qual o recado para o jovem que quer adentrar o Interact?
10: Bom, para os jovens que querem entrar no Interact, podem chamar qualquer um de nós no Instagram, no WhatsApp, se tiver. E assim, é algo maravilhoso que eu indico para todo mundo, é muito bom, é algo que vale a pena, ajuda no desenvolvimento e é maravilhoso estar tá ali. Eu tenho um amor tão grande pelo Interact que eu nem tenho palavras para descrever o quão bom é estar tá ali.
9: E para nós contextualizar também, quem é a presidente Elisa Mânica?
10: Bom, eu sou a presidente Elisa Mânica, né? E eu tenho muita, muita disponibilidade para o Interact desde sempre. Eu estou muito ansiosa para essa gestão, não só eu, como os demais associados. Eu estou muito feliz com isso, pela confiança que o clube depositou em mim para fazer esse trabalho tão grande, né? Até porque ser presidente não é fácil. E eu espero que seja uma gestão maravilhosa.
9: Presidente do Rotary do Interact Novos Tempos aos 16 anos e do Rotary Clube, quem sabe para frente?
10: Talvez, né? Nunca se sabe, mas espero que sim. O Rotary também é um clube maravilhoso, que eu nem tenho palavras para escrever, sabe? É muito bom. E um dia vai ser nós lá, todos nós, interactianos, um dia vai ser nós.
9: O que que teu coração diz de um desafio como esse?
10: Ai, eu não tenho palavras para escrever, bem sinceramente, porque é um desafio muito grande, mas é algo que eu sempre quis, sabe? Que eu sempre sonhei desde que eu entrei no Interact. Eu sempre pensei, meu Deus, tomara que um dia eu possa dar continuidade para esse clube, sabe? Escrever mais um capítulo dessa história, que é algo que eu fico muito feliz.
9: Quem é que te convidou para entrar no Interact?
10: Eu fui convidada pela minha amiga Maiana, que agora é minha tesoureira, inclusive. Ela me convidou. Ali, quando ela entrou, eu falei, nossa, que legal, tenho muito interesse. Ela me convidou e a gente tá desde aí juntas.
9: E agora fazendo o bem ao próximo.
10: Sim. O lema dessa gestão é criar um impacto duradouro. A gente está pensando em já diversos impactos para causar nessa sociedade, sabe? Impactos que realmente vão ser muito bem feitos.
9: Ou seja, Soledade, prepare-se, estamos chegando no Interact Clube Novos Tempos, a presidente Lisa Mãe e toda a sua diretoria para fazer a diferença.
10: Com certeza, nosso diretor de projetos também já está nos auxiliando com diversos projetos. Ele é muito criativo e espero que seja algo maravilhoso.
9: Quero te agradecer, presidente, por receber a nossa reportagem, mas também por falar um pouco aqui da Rádio Cristal.
10: Muito obrigada, eu que agradeço por esse convite maravilhoso. Confesso que eu estava meio nervosa de vir, mas agora tranquilo.
9: Que seja uma boa gestão.
10: Tomara.
9: Você ouviu a manifestação de Elisa Mânica, ela que é a nova presidente do Interact Clube Novos Tempos de Soledade e foi empossada na última terça-feira. Para a tua Rádio Cristal, João Gabriel Nunes.
2: Muito obrigado, João Gabriel Nunes. Informações do Interact Novos Tempos, que tem essa nova presidente empossada. Muito sucesso para toda essa gestão maravilhosa. Não perca a hora, gente. 7 horas e 21 minutos. A temperatura neste momento é de 12 graus. Clareia o dia, gente. Soledade começa a se movimentar. A visão que a gente tem aqui do Largo da Matriz, em diagonal ao Largo da Matriz, na Maurício Cardoso, estúdio panorâmico da tua Rádio Cristal. Nós vamos fazer o seguinte, nós vamos para um rápido intervalo comercial. Na sequência, nós teremos o Cláudio Flying com as informações do trânsito e segurança, o Paulinho Paes com esporte. Eu vou estar trazendo os indicadores econômicos e financeiros para você. Um rápido intervalo e já voltamos.
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2: 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Nós vamos para um rápido intervalo. Na sequência, tem as primeiras informações do trânsito e segurança.
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19: 7 horas e 27 minutos.
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19: 13 graus.
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0: Muito bem, 7 horas e 32 minutos agora, chegando a 13 graus a temperatura, o programa conectado, as primeiras informações do seu dia, ligado na notícia, presente na tua história. Participe conosco no 9228-9878, seja nosso ouvinte repórter, 9222-9878. Vamos seguir com informações aqui no programa, com o trânsito e segurança.
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0: Cláudio Flein, por gentileza. Informações importantes aqui das últimas horas, especialmente esse servidor público de Espumoso aí é preso após mandado de prisão. O que foi que aconteceu, Cláudio? Seja bem-vindo, bom dia.
3: Bom dia, Igor. Bom dia aos amigos da programação jornalística da tua Rádio Cristal. Fatos que merecem repercussão nesta manhã de quinta-feira. Pois bem, a Brigada Militar, por meio da guarnição de serviço do 4º Pelotão de Espumoso, efetuou ontem, quarta-feira, o cumprimento de mandado de prisão em desfavor de um homem. Da cidade vizinha de Espumoso. A ação foi desencadeada após informações repassadas pelo setor de inteligência acerca da existência de ordem judicial em desfavor deste homem. O mandado de prisão decorre de pena privativa de liberdade transitada em julgado, resultante de condenação superior a 11 anos. Na verdade, para relembrar o caso, no mês de junho de 2025, este servidor do município de Espumoso, ele foi condenado pela justiça por crimes contra a administração pública, como peculato e inserção de dados falsos no sistema. Então, a pena de 31 anos e um mês de reclusão em regime inicial fechado entre os anos de 2007 até 2018. Teria desviado mais de 2 milhões de reais. Inclusive, esse servidor, ele respondeu todo o processo em liberdade e aguardou desfecho nas instâncias designadas. A gente traz esta informação daqui a pouco mais na íntegra. Um outro destaque também foi identificado como Hanrud Miller, de 53 anos, um morador de Teutônia, o trabalhador que morreu ontem de manhã em um acidente de trabalho às margens da BR-386, no quilômetro 295, na comunidade de Barro Preto, em Pouso Novo. Pelo lado da Polícia Civil, Igor, ontem nós estivemos acompanhando algumas informações, nada de relevante, apenas aquelas ocorrências corriqueiras, inclusive ocorrências que dão conta do crime cibernético que está muito presente, ou seja, tentativas de estelionatos através do celular é uma das ocorrências que chega com muita frequência na delegacia aqui de Soledade. Pelo lado do SAMU, atendimento às 13 horas e 16 minutos, atendimento metabólico no bairro Expedicionário, 21 horas e 21 minutos, agressão Fontes e também hoje o plantão é de Ezequiel e Gilberto.
0: Tá certo, Cláudio. E os destaques que ficam na sequência, a Kathleen Gou que estará aqui seguindo o Conectado, juntamente contigo aí no giro de informações com a unidade móvel da tua Rádio Cristal. Na sequência retorna, Cláudio. Obrigado aí, as primeiras informações, os destaques aqui do Trânsito e Segurança.
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0: Muito bem, 7 horas e 36, 24 faltando para as 8, 13 graus a temperatura aqui no centro de Soledade. Nas estações meteorológicas, as temperaturas variando aqui em Soledade de menos 1,7 no dique Santa Luzia, tem lugares bem frios ainda, até 12,1 na estação municipal 3 aqui em Soledade. 0,4 no Pinhal, Passo da Taipa com 0,7, 1 grau na Raia da Pedra. No Rincão dos Coelhos, 1,4. No Camping Beira Rio, Rio Espraiado, 1,6. Comunidade Espraiado. No bairro Missões, 10,1. Em Santa Terezinha, 11,4. E 12,1. A estação municipal 3. Aqui em Soledade, portanto, as informações e os destaques também da temperatura atualizada na região de Soledade.
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0: Paulinho Paes chega conosco para destacar o esporte, Paulinho. Bom dia.
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4: Bom dia, Igor. Ouvintes da tua Rádio Cristal. Quinta-feira com a movimentação esportiva e nós queremos dar destaque para o esporte local porque se aproxima a abertura do futsal do interior, Taça Sicredi 45 anos e que ocorrerá no próximo sábado lá na comunidade da Raia da Pedra. Todas as definições do campeonato aconteceram no Congresso Técnico e aqui nós queremos falar da importância da presença dos dirigentes na reunião. Na categoria veterano e principalmente na categoria livre, em que as 7 equipes foram representadas neste encontro com a Secretaria de Esporte, Lazer e Juventude. Isso significa que as equipes estão mobilizadas, estão querendo participar, estão querendo se envolver e contribuir com o bom andamento do campeonato. Inclusive, na reunião, sugestões que foram colocadas e acatadas por quem organiza o campeonato. Como, por exemplo, a Secretaria propôs que a fase semifinal as melhores equipes tivessem a vantagem, mas as equipes, por unanimidade através dos seus dirigentes, acabaram derrubando esta proposta por unanimidade e as fases decisivas, ninguém terá vantagem. Quem vencer ficará com a vaga ou com o título. Em caso de empate, a decisão será nos pênaltis. Também ficou estabelecido que cada equipe vai sediar uma rodada da categoria principal. Então, discussões importantes que foram realizadas com a participação dos dirigentes que compareceram para contribuir para o bom andamento do campeonato. E como falamos, o futsal do interior terá início na Raia da Pedra no próximo sábado, com grandes jogos que serão realizados, especialmente a abertura do campeonato com o jogo esperado, envolvendo as equipes do Nacional da Raia da Pedra e da Santa Bárbara, duas equipes que fizeram a final no ano passado. Também queremos dar destaque para o Soledade Futsal, que treinou nesta quarta-feira à noite, visando a partida deste sábado, 8 horas da noite, no Zecão Martins, contra a Associação Caçapava. Um jogo importante, fundamental para as pretensões da equipe nesta fase classificatória. O Soledade, que vem de vitória em cima do Arsenal pelo placar de 10-2, precisa confirmar os 3 pontos para ter tranquilidade na sequência da fase de buscar a classificação. Sabe-se que o adversário tem qualidades, deverá contar com Valdim, ex-jogador da seleção brasileira. O Soledade trabalha também para ter reforços, contará com o retorno de Ariel para essa partida tão importante e que precisa do apoio do torcedor. Sábado, 8 horas da noite, no Zecão Martins, Soledade Futsal contra a Associação Caçapava pela Liga Gaúcha da Série C. Também queremos dar destaque para a Universidade do Chile, equipe soledadense que disputa a Liga Sul-Rio-Grandense de Futsal na Série Bronze e que já está classificada para a próxima fase, esperando agora o jogo contra Los Bravos de Triunfo no próximo dia 18 para confirmar inclusive a primeira colocação da sua chave e depois trazer os jogos decisivos aqui para a Soledade. Boa campanha que faz a Universidade do Chile na Liga Sul Rio Grandense de Futsal. Portanto, essas são as informações esportivas desta manhã de quinta-feira. Esperamos aí também o final de semana para conhecermos os classificados para a grande semifinal da Copa do Mundo, em que França e Argentina, nesse momento, são os maiores favoritos para conquistar a Copa do Mundo. A dupla Grenal também, Igor, segue trabalhando aí no sentido de reforçar os seus elencos, jogadores de qualidade acabaram saindo e a dupla Grenal vai ter que se mexer, vai ter que reforçar o seu elenco para no próximo ano permanecer na elite do futebol brasileiro. Mais informações esportivas.

0: Martins, então, o ala Biano Silva e o Marlon Ferreira, o Biano que atuou também pelo Fontoura Futsal, é conhecido aqui na região, e o Marlon Ferreira aí, é conhecido também, um ala driblador, um ala que vai para cima, né, bom jogador também, o Marlon Ferreira. Dois reforços que o Soledade Futsal confirmou e deverão estar presentes, sim, neste sábado no Zecão Martins.
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0: Vamos destacar, o dólar comercial fechou em uma baixa de 0,07% em R$ 5,14,09. O peso, uma alta de 0,31%. O euro, uma baixa de 0,03%, fechando em R$ 5,88,03. O índice Bovespa, uma baixa de 0,79%, fechando em 170.653,45 pontos. A Bovespa. E o dólar turismo fechando em uma baixa de 0,17%, fechando em R$ 5,35,03. Portanto, o dólar turismo como destaque também nos indicadores econômicos e financeiros.
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3: Funerária Central informa nota de falecimento e convite para enterro. Noticiamos com pesar o falecimento de Patrícia Moraes de Oliveira aos 50 anos, ocorrido no Hospital São Vicente de Paulo, em Passo Fundo. O corpo está sendo velado na Capela 2 da Funerária Central. O sepultamento será a missa de corpo presente será às 4 horas e o sepultamento às 4:30 da tarde. No Cemitério Municipal de Soledade. Noticiamos com pesar o falecimento de Patrícia Moraes de Oliveira aos 50 anos de idade.
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6: 7:49.
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6: 13 graus.
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3: Muito bem, 8 minutos faltando para as 8, uma notícia triste aos familiares. O deputado federal Giovanni Cherini comunica o falecimento do seu pai, Irani Leonardo Cherini. Vamos acompanhar o pronunciamento do deputado federal em suas redes sociais.
12: No momento, eu quero dividir um pouco com vocês a dor que nós estamos sentindo, porque meu pai, hoje às 5h17, acabou de falecer. Eu honrei e honro todos os dias o orgulho que eu tenho de ser filho de Irani Leonardo Cherini. Ontem mesmo, quando vi ele, eu disse: eu tenho muito orgulho de ti, meu pai. Mas não deu. Todos nós vamos. E agora eu quero convidar a todos que puderem acompanhar o sepultamento hoje às 5 horas da tarde no cemitério Santo Antônio do Jacuim, lá do Mormaço. Adri.
13: Nosso querido Irani, que eu sempre chamei ele de meu velho querido. Deixa muitos amigos, muita história. E uma frase que ele sempre disse: ele podia estar muito ruim, mas ele sempre dizia: eu estou bem, graças a Deus. Então, é essa mensagem que a gente quer dividir com vocês, porque ele é o início, a história de tudo isso. Então, a gente está sempre um do lado do outro.
12: Ele estava sempre pronto. Ele dizia que alguém tinha que fazer a parte dolorida da vida. Então, me lembro tantas vezes que, quando falecia alguém perto de casa, ele era o primeiro a ir lá. E hoje eu sou o primeiro para dizer que eu amo muito meu pai, aonde ele estiver nesse momento.
3: Palavra do deputado federal Giovanni Cherini num comunicado público pela morte do seu pai nesta madrugada, por volta das 5 horas da manhã. Seu Irani Leonardo Cherini, figura política da nossa região. E lembrando que homenagens, o sepultamento será logo mais às 5 horas da tarde no cemitério Santo Antônio do Jacuí, no Mormaço. Muita força aí para a família, abraço para o deputado Giovanni Cherini e toda a família neste momento difícil. Agora 5 minutos faltando para as 8 horas da manhã, 13 graus a temperatura. Na sequência, a Kathleen Gox estará com a condução do Conectado, e queremos destacar também que foi eleita a nova Corte de Soberanas de Fontoura Xavier, a rainha Fernanda Maciel e as princesas Fernanda Bernardo e a Natália Machado. Portanto, as princesas, que ontem até inclusive aniversário da Serfox, aniversário do município de Fontoura Xavier. Nós vamos deixando o convite mais que especial mais uma vez para a Noite da Brilhantina e destacar que os ingressos aí estão na reta final, o segundo lote, ainda tem mesas, reúna sua turma e vá para esta festa de época no Clube Comercial. Paz e bem, gente, fique com Deus, eu retorno amanhã às 5 horas da manhã aqui na tua Rádio Cristal, com o Tá Na Hora, mas hoje 1 da tarde estarei no Na Torcida. Aquele abraço.

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5: 8 horas, notícias da hora. 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A Polícia Civil realiza na manhã desta quinta-feira a Operação Ruptura, que mira foragidos por crimes contra vulneráveis no âmbito da Lei Maria da Penha e do Estatuto da Criança e do Adolescente. Até o momento, 2 homens foram presos. Ao todo, são cumpridos 20 mandados de prisão em 5 cidades do Rio Grande do Sul: Porto Alegre e Guaíba, na região metropolitana, Sapiranga e Novo Hamburgo, no Vale dos Sinos, e também na cidade de Estrela, no Vale do Taquari. As forças do Comando Central dos Estados Unidos realizaram uma nova rodada de ataques contra o Irã, com o objetivo de reduzir a capacidade do país de atacar navios comerciais e marinheiros civis no Estreito de Hormuz. Segundo o comunicado emitido pelas forças americanas, a ação militar atingiu cerca de 90 alvos estratégicos ao longo da costa iraniana. Entre as estruturas destruídas ou danificadas estão sistemas de defesa aérea, ativos de vigilância costeira, locais de armazenamento de mísseis e drones, capacidades navais e infraestrutura de logística militar. 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A cantora Bonnie Tyler, conhecida por sucessos como Total Eclipse of the Heart e It's a Heartache, morreu nesta quarta-feira aos 75 anos. A informação foi confirmada hoje nas redes sociais da cantora. Ela estava internada desde maio em um hospital de Portugal, onde passou por uma cirurgia intestinal de emergência e foi colocada em coma induzido para auxiliar em sua recuperação. No mês passado, um porta-voz de Bonnie Tyler havia informado que a cantora saiu do coma, mas permanecia muito debilitada. Bonnie Tyler nasceu no país de Gales, se tornou uma das cantoras de maior sucesso comercial da década de 1980. 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
11: Muito bom dia, agora 8 horas 5 minutos, 13 graus é a temperatura. Eu, Kathleen Wux, assumo os trabalhos à frente do Conectado nessa hora, das 8 horas da manhã até as 9, trazendo muitas informações para você. E de imediato eu já quero acionar o nosso colega Cláudio Flynn, que vai trazer as informações aqui das estradas.
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11: Cláudio Flynn, muito bom dia para você que está nos acompanhando desde cedinho aqui no Conectado. Quais as informações das estradas nas últimas horas? Bom dia novamente.
13: Bom dia, Kathleen. Bom dia a todos os ouvintes da programação. Estamos chegando nesta manhã com as informações então das estradas, também do trânsito, onde merece destaque esse acidente de trabalho, que também foi na BR-386, no quilômetro 295, onde a vítima foi identificada como Rudy Miller, de 53 anos, morador de Teutônia, o trabalhador que morreu ontem de manhã nesse acidente de trabalho às margens da BR-386, no quilômetro 295, na comunidade de Barro Preto, em Pouso Novo. O acidente ocorreu por volta das 9 horas e, conforme as informações, Miller realizava um serviço junto à rede elétrica quando foi atingido por um galho de uma árvore. Ele sofreu ferimentos graves e morreu no local. Inclusive, a Secretaria Municipal de Saúde de Pouso Novo prestou os primeiros atendimentos. O óbito foi confirmado por médicos do município. Inclusive, uma ambulância da concessionária ViaSul, que é responsável pela administração da BR-386, também foi acionada, já que a ocorrência aconteceu na faixa de domínio da rodovia. A Brigada Militar isolou a área para o trabalho da Polícia Civil e do Instituto Geral de Perícias, o IGP, que investigam as circunstâncias do acidente de trabalho. Outro fato que merece destaque nesta manhã, um acidente de trânsito que foi registrado no bairro Lucas Araújo, em Passo Fundo, e deixou um motociclista ferido. Este acidente de trânsito foi registrado na rua São Lázaro, no bairro Lucas Araújo, em Passo Fundo. O condutor da motocicleta sofreu uma fratura exposta em uma das pernas. Inclusive, equipes do Corpo de Bombeiros Militar de Passo Fundo e do SAMU prestaram atendimento à vítima, que foi encaminhada ao Hospital de Clínicas. O estado de saúde é considerado estável. A Brigada Militar, por meio da guarnição do 3º RPMON, realizou o registro da ocorrência e os demais procedimentos legais. As circunstâncias exatas do acidente serão apuradas pelas autoridades competentes. 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Para o conectado da unidade móvel, em destaque trânsito e também as estradas da região. Para a programação, falou Cláudio Fly.
11: Muito obrigada, então, ao nosso colega Cláudio Fly. Na sequência, ele retorna aqui na programação, trazendo as informações também por parte da Brigada Militar e da Corporação de Bombeiros e da Polícia Civil. Agora, 8 horas, 9 minutos, 13 graus a temperatura na manhã, no início da manhã desta quinta-feira ensolarada em Soledade. Falando em sol e em temperatura, já quero acionar a meteorologista Kátia Valente.
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16: Olá pessoal, aqui da Rádio Cristal, temos uma quinta-feira com o tempo firme que segue predominando por aqui. Vamos ter mais um dia com a presença do sol e a partir de hoje dá para se dizer assim, ó, que o frio vai começar a perder intensidade. Ainda são temperaturas baixas que predominam principalmente neste início de manhã, mas os termômetros vão começando a subir de forma um pouco mais gradual, mas um pouquinho mais assim. Por exemplo, na tarde de hoje as máximas devem oscilar entre 18 e 19 graus, já é uma temperatura mais agradável. E aí os ventos também a partir da tarde de hoje começam a soprar já de norte e nordeste, então já é aquele vento um pouquinho, não é aquele vento tão frio, né, de sul. E o que vai acontecer? Esses ventos devem trazer o retorno das instabilidades. Então, já na sexta-feira, nós vamos ter bastante nebulosidade por aqui e a temperatura, então, não cai tanto na sexta-feira pela manhã, porque na quinta já vai ter bastante nebulosidade, favorecendo, então, uma retenção, né, do calor acumulado ao longo do dia. Calor é um modo de dizer, né? Mas a temperatura não cai tanto porque o tempo não é tão aberto durante a noite e a madrugada. A sexta pode amanhecer com mínimas de 8 a 9 graus por aqui. Também, começando na parte da tarde, a temperatura não sobe muito porque a gente não tem quase sol. A máxima prevista deve chegar aos 16 graus. E para o final de semana, continuamos assim, com temperaturas mais amenas, sem frio intenso, mas com a umidade predominando na região. Com a previsão do tempo, Kátia Valente.
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11: Tá certo, então. Obrigada a Kátia Valente com essas informações importantes. Os dias devem ser um pouquinho mais amenos aí, as temperaturas não tão frias, pelo menos, como estávamos tendo nos últimos dias aqui na nossa região. 8 horas 12 minutos, fechou 8 horas e 13 minutos agora, também 13 graus é a temperatura. Eu já quero acionar o nosso colega Cláudio Fly mais uma vez, que vai nos trazer informações importantes sobre o Imposto de Renda 2026, informações especialmente para aquelas pessoas que não entregaram, então, essa declaração. Muito bom dia outra vez, Cláudio.
13: Muito bem, estamos chegando na programação jornalística da tua Rádio Cristal. Hoje vamos conversar com a contabilista Michele da Mota Rocha, que é representante do Conselho Regional de Contabilidade, e falar um pouco, né, sobre o contribuinte e também orientar aquele contribuinte que ainda não fez a declaração do Imposto de Renda e automaticamente as consequências. Michele, sempre é motivo de satisfação tê-la com a gente aqui no jornalismo da tua Rádio Cristal. Bom dia.
17: Bom dia, Cláudio. Bom dia, ouvintes da Rádio Cristal. É um prazer estarmos aqui mais uma vez para tratarmos de assuntos tão importantes para a comunidade.
13: Bom, o prazo expirou. E quais as consequências e também qual o procedimento que aquele contribuinte que acabou esquecendo ou por uma razão ou outra não encaminhou a contribuição?
17: Bem, o nosso prazo de entrega da declaração do Imposto de Renda para os que estavam obrigados a declarar foi até o dia 29 de maio deste ano, né, numa sexta-feira. Então, vamos só dar uma relembrada, Cláudio, de quais contribuintes estavam obrigados a declarar o Imposto de Renda, né? Então, quem recebeu seus rendimentos tributáveis, o que, que é isso? Salário, aposentadoria, pensão, né? Que receberam que os seus valores foi superior a R$ 35.584 no ano de 2025, estão todos obrigados a declarar Imposto de Renda. Quem teve rendimentos isentos acima de R$ 200.000 no ano, quem, por exemplo, vendeu bens imóveis, né, que no prazo de dentro de 180 dias usou o ganho de capital como isenção para comprar outro imóvel residencial, também está obrigado a declarar Imposto de Renda. Para os produtores rurais que tiveram renda, faturaram nos seus blocos de produtor acima de R$ 177.920 no ano de 2025, estão obrigados a declarar Imposto de Renda também. Quem tinha posses, carro, casa, aplicações, poupanças, conta corrente com valores superiores a R$ 800.000 no ano, que sejam custos de aquisição, né? Uhum. Estão obrigados a declarar Imposto de Renda também. Então, quem não fez a sua declaração até o dia 29 de abril, quais são os problemas que terá? Bem, pode suspender a Receita Federal, ela suspende o CPF do contribuinte, caso ele não faça a sua declaração, tá? Ele pode ir em algum lugar, algum banco, até fazer comprar remédios, que pode acontecer pela farmácia popular, e chegar lá e o seu CPF pode estar suspenso caso não faça a declaração e esteja obrigado. Uhum. Então, ele deve procurar um contador para fazer a sua declaração de Imposto de Renda, vai ter uma multa mínima de R$ 165,74 para fazer a declaração em dia, né? Vale ressaltar também que cada caso é um caso, a gente sempre diz, né? Por quê? Porque às vezes o contribuinte teve Imposto de Renda retido na fonte e fazendo a sua declaração pode restituir valores, né? Receber de volta. Ou também pode acabar tendo que pagar Imposto de Renda, né? Tudo vai depender da renda, de tudo, de cada contribuinte.
13: Perfeito. Bom, em termos de restituições, Michele da Mota, como é que ocorre e também a escala, né, que ocorre?
17: A Receita Federal liberou esse ano, ela fez um benefício, liberou antecipadamente. O primeiro lote foi no dia 29 de maio, o segundo foi no dia 30 de junho e agora nós vamos para o terceiro lote no dia 31 de julho, recebendo o último lote até 30 de setembro. Esse ano será assim a forma de restituição.
13: Bom, em termos de mudanças, né, e também situações que acabam deixando muitas dúvidas, às vezes, para o contribuinte, o que foi detectado através da área contabilista?
17: A fiscalização está cada vez maior, né? Uhum. Então, esse ano teve bastante pessoas que até entraram, caíram em malha fina, né? Que então tem que ter bastante cuidado ao declarar. Cada vez mais a gente ressalta a importância de ter um contador, porque qualquer contribuinte pode fazer a sua declaração, né? Mas, porém, o contador ele tem conhecimento técnico para fazer a declaração corretamente, usar os benefícios corretos para o contribuinte e ele evitar de pagar imposto indevido ou até mesmo restituir valores maiores, né?
18: E toda hora tem mudanças também, né, Michelle?
17: Isso. Então, por isso que é muito vantajoso para o contribuinte ter um contador da sua confiança. Esse ano nós temos uma novidade, a Receita Federal tem uma novidade que ela trouxe um benefício para os contribuintes que nos últimos 5 anos não estavam obrigados a declarar imposto de renda, porém tinham o imposto de renda retido na fonte, que poderiam, se tivessem feito a sua declaração de imposto de renda, mesmo não estando obrigados, poderiam restituir esse valor. Então, a Receita Federal fez o quê? Ela mesma autodeclarou esses contribuintes de imposto de renda retido de até R$ 1.000 que esse contribuinte tivesse retido no ano. Então, automaticamente, no dia 15/7, agora 15 de julho, a Receita Federal vai liberar um lote especial chamado de cashback. Esse lote é para as pessoas que não declararam imposto de renda, que não estavam obrigadas e tinham valores inferiores de imposto de renda retido na fonte até R$ 1.000 vai entrar na sua conta para quem tem CPF, a sua chave PIX no CPF.
18: Perfeito. Bom, em termos de Receita Federal, também tem um programa, né, que pode o contribuinte fazer a sua contribuição para entidades que também é revertido justamente no lado social da comunidade, né?
17: Sim, nós temos a destinação do imposto de renda, né, Cláudio? O que que acontece? A declaração do imposto de renda, da destinação, tanto quem faz declaração sempre pelo modo completo da declaração, que é isso? Que usa todas as despesas dedutíveis, filhos, despesas com instrução, eles podem destinar o seu imposto de renda para 3%, durante a declaração do imposto de renda, 3% para o Fundo da Criança e Adolescente do nosso município ou do município que desejar, né? E 3% para o Fundo do Idoso também. Só que agora, como já encerrou-se o prazo da declaração de imposto de renda, ele não consegue mais fazer essa destinação direto na declaração. Porém, agora, até 31 de dezembro, o contribuinte tem a escolha de fazer a destinação para o fundo do idoso, por exemplo, de 6% para o fundo que ele escolher. Ah. Ou o fundo do idoso ou o fundo da criança e adolescente.
18: Mas poderá contribuir.
17: Poderá contribuir daí os 6% para um fundo só. E na declaração tem a opção de botar 3% para cada um deles para destinar.
18: E o profissional contabilista ele tem uma incumbência muito grande, né, nesse momento também de alertar o contribuinte que muitas vezes não tem conhecimento desse programa, né, Michelle?
17: Sim, nós sempre temos a campanha, né, da destinação do imposto de renda que ajuda muito. Por exemplo, O nosso asilo aqui do município foi muito beneficiado com tem vários anos já.
18: Tem aumentado?
17: Né, tem aumentado as restituições. O ano passado deu um total de R$ 100.000 no ano para os dois fundos. Ainda não tenho notícia de quanto deu esse ano ainda.
18: Mas deve ter aumentado, né?
17: Esperamos que sim.
18: Perfeito. Michelle, que mais que você gostaria de falar e também discorrer aí nessa participação?
17: Gostaria de convidar a todos os contadores que agora no dia 17/6, numa quarta-feira, teremos um evento de contabilidade chamado Conecta Contábil aqui no Centro Cultural, um evento gratuito. A gente solicita apenas 1 quilo de alimento para nós doar, né? Será um dia todo de palestra, das 9 da manhã às 17 da tarde, tá? Com palestras de pessoas bem renomadas da nossa contabilidade, com diversos assuntos, em especial o foco que é a reforma tributária, que estamos aí, né? O ano que vem teremos reforma tributária do consumo, que impactará todos os contribuintes e as empresas também.
18: Perfeito, Michelle. Muito obrigado e até uma próxima oportunidade.
17: Eu que agradeço. Um abraço a todos. Estamos à disposição.
18: Portanto, conversamos com a Michele da Mota Rocha, contabilista e também representante do Conselho Regional de Contabilidade. Conforme o assunto, as consequências, os transtornos aí sobre o atraso e também os procedimentos que você, contribuinte, deve recorrer para realmente normalizar e ficar ok aí com a Receita Federal. Com as informações do Departamento de Jornalismo da Tua Rádio Cristal, falou Cláudio Flein.
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0: 8:31.
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5: 13 graus.
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7: Você está acompanhando o programa Conectado na manhã desta quinta-feira, dia 9 de julho. Agora 8 horas 35 minutos, 14 graus é a temperatura.
8: Destaque para as últimas ocorrências na Brigada Militar.
7: Quem retorna aqui na nossa programação trazendo informações importantes sobre a Brigada Militar, inclusive a respeito de uma prisão realizada pela Brigada aqui de Solidariedade, é o nosso colega Cláudio Flein. Seja bem-vindo mais uma vez. Na sequência, então, nosso colega Cláudio Flein vai entrar aqui trazendo as informações. Cláudio, agora temos condições?
9: Sim, ok. Obrigado, Kathleen. 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Em destaque, através da Brigada Militar, que prendeu um homem por medida protetiva no bairro Fontes, aqui em Soledade. Essa prisão em flagrante por medida protetiva no bairro Fontes ocorreu ontem, no início da noite. A vítima estava em casa quando o ex-companheiro foi até a sua, até o local, até o bairro Fontes, lá na sua residência, e após a vítima se sentiu insegura, e quando ele acabou se afastando da residência, ela veio até a delegacia de polícia para registrar um BO, juntamente, acompanhada pela sua filha. E nesse interim que ela estava na delegacia de polícia realizando o procedimento, a ocorrência, o BO, ele retornou, não se deu por satisfeito e retornou até a residência da vítima, a sua ex-companheira. Neste interim, o agressor estava na residência onde a sua ex-companheira, no momento, registrava a ocorrência na delegacia de polícia. Os vizinhos acabaram contendo este agressor, segurando ele lá no bairro Fontes, e acionaram a Brigada Militar, que imediatamente foi até o local e efetuou a prisão do elemento, que inclusive já tem várias passagens pela polícia aqui de Soledade. Então, este o trabalho da Brigada Militar, ontem, no início da noite, do bairro Fontes, onde efetuou a prisão em flagrante por medida protetiva desta vítima, que se sentiu acuada. Tão logo ele se afastou da residência, ela veio até a delegacia de polícia, prestou o registro do boletim de ocorrência, e nesse momento ele retornou até a sua residência lá no bairro Fontes, e os vizinhos contribuíram, né, com o trabalho da Brigada Militar, seguraram, né, este elemento, conteram ele lá e chamaram a Brigada Militar, acionaram a Brigada Militar, que efetuou a prisão deste homem. 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Com destaque da Brigada Militar para a programação do Conectado da Unidade Móvel, Cláudio Fly. Contigo, Kathleen.
7: Muito obrigada ao nosso colega Cláudio Flynn, trazendo essas informações importantes aqui na nossa programação. Agora, 8 horas 40 minutos, 14 graus é a temperatura.
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7: E nas loterias tivemos apenas ganhadores aí. 4 ganhadores na Loto Fácil. O concurso 3.070 aí foi sorteado, né? 3.730, sorteado ainda na noite desta quinta-feira. 4 pessoas foram sorteadas, então, com os seguintes números: 02, 03, 05, 06, 08, 11, 12, 13, 14, 15, 16, 19, 20, 21 e 24. 4 pessoas, então, contempladas aí nesse sorteio da Loto Fácil, concurso 3.730, sorteio que aconteceu na noite desta quinta-feira aqui, na noite melhor, desta quarta-feira, né? O pessoal levou uma boladinha aí para casa. Esses números sorteados, as informações, então, das loterias na manhã desta quinta-feira. Os demais prêmios foram acumularam, né? E serão sorteados novamente na noite desta quinta-feira. As informações das loterias aqui no Conectado.
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7: Agora, 8 horas 41 minutos, 14 graus é a temperatura aqui na Soledade, no centro da cidade. E uma rodada de negócios foi realizada pela CIS e reuniu empresários, fortalecendo conexões em Soledade. Esse

0: e da nossa região e outras informações importantes também.
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5: 8:49.
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7: 14 graus.
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15: Agora 8 horas 54 minutos, 14 graus é a temperatura. Eu já quero de imediato acionar o nosso colega Cláudio Flein, que está circulando pelas ruas da cidade, trazendo aí informações agora da Polícia Civil.
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15: Cláudio, quais são as últimas informações da Polícia Civil a nível de região?
17: Perfeito, Kathleen. 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Olha, Kellen, além desta ocorrência que chegou até a DP através da própria Brigada Militar, onde efetuou esta prisão ontem, no início da noite, no bairro Fontes. A vítima estava em casa quando o ex-companheiro chegou. Após ele se afastar, imediatamente a vítima se deslocou acompanhada da filha até a delegacia de polícia, onde nós estamos aqui ao vivo falando neste momento, para registrar a ocorrência. Nesse inteirinho, o agressor retornou até a residência da mulher quando os vizinhos o reprimiram, né, e acionaram a brigada militar que efetuou a prisão do elemento. O preso já tem passagens pela polícia. A própria Brigada Militar, juntamente com o preso, foi feito todo o processo de praxe nesta ocorrência policial e o elemento, né, foi para o Presídio Estadual de Soledade. Bom, além desta ocorrência, Kathleen, a gente observa nessas visitas corriqueiras que realizamos aí diariamente aqui na Delegacia de Polícia, aquelas ocorrências através do crime cibernético, e aí serve de alerta também para a comunidade soledadense em relação a esta situação, ou seja, o crime que é feito através do celular. As pessoas às vezes recebem ligação e até mesmo tentando uma certa situação de suborná-las, e isso também a própria Polícia Civil está alertando para a população ignorar, né, deletar esse tipo de ligação e até mesmo o número do telefone, para evitar um transtorno maior através destes crimes cibernéticos que estão em alta. Por conta das informações da região, nós tivemos aí um ex-servidor público, né, de Espumoso, que foi preso após mandado de prisão por pena privativa de liberdade transitada em julgado, onde esta ocorrência também foi registrada junto à Delegacia de Polícia lá de Espumoso. Para relembrar, no mês de junho de 2025, o servidor do município de Espumoso foi condenado pela Justiça por crimes contra a administração pública, como peculato e inserção de dados falsos no sistema. Em destaque da Polícia Civil de Soledade, com esta prisão que ocorreu ontem no início da noite, uma prisão por medida protetiva no bairro Fontes, em Soledade, e também esse destaque de Espumoso. 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Com as informações da segurança pública para o Conectado, falou Cláudio Fly. Contigo aí, Kathleen.
15: Muito obrigada ao Cláudio, encerrando assim as informações por parte da segurança e do trânsito. E chega a informação para a tua Rádio Cristal nesse momento que Mormaço decretou o luto oficial de 3 dias pela morte do ex-vice-prefeito e também aí ex-vereador do município Irani Leonardo Cherini, que morreu na madrugada desta quinta-feira no Hospital Frei Clemente em Soledade, aos 88 anos de idade. Irani, que é conhecido por ser uma grande figura política aqui na nossa região e veio a falecer na madrugada de hoje. Irani também era pai do deputado federal Giovanni Cherini. Então, esses 3 dias... Três dias de luto do município de Mormaço em decorrência desta perda. Encerro por aqui o programa Conectado na manhã desta quinta-feira, lembrando sempre que o Conectado foi feito aí na apresentação do Igor Binotto, posteriormente apresentação minha também, Kathleen Gox, a equipe de jornalismo de João Gabriel Nunes, Cláudio Fly e eu, Kathleen Gox, a produção do Igor Binotto, gerência geral de Paulinho Paes e a direção geral de Frei Eudisângelo Capelari. Na sequência, você acompanha a notícia da hora e posteriormente nós retornamos aqui na programação trazendo as informações do Temática, o que se passa é notícia.
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21: Veranópolis se prepara para o primeiro festival do Bolinho de Chuva. O evento será realizado nos dias 8 e 9 de agosto no complexo do Salão São Peregrino. Com o lema Feliz no Simples, além do resgate gastronômico, o festival contará com programação cultural com entrada gratuita. As empresas veranenses que desejam fazer parte deste evento podem adquirir os seus espaços de forma exclusiva até hoje, quinta-feira. O festival é gastronômico, destinado a empreendimentos de alimentação e bebidas, como vinícolas. A partir de amanhã, sexta-feira, a venda estará aberta aos demais interessados, além, é claro, das empresas de Veranópolis. O atendimento ocorre na parte da tarde, da 1h15 às 5h15, presencialmente na Associação Comercial Cultural e Industrial de Veranópolis, a ACIVE, na sala da FEMAÇÃ. Da tua Rádio Veranense de Veranópolis, Daniela Afonso.
22: A Associação dos Municípios dos Campos de Cima da Serra realizou nesta quarta-feira em Vacaria uma reunião com prefeitos da região para tratar de pautas de interesse comum. Um dos principais temas da reunião foi o fortalecimento da parceria entre a Muxer e o CTG Porteiro do Rio Grande, visando o 37º Rodeio Crioulo Internacional de Vacaria, o Festival Pouso Regional e o Cante Uma Canção, destacando que o objetivo é incentivar a participação de artistas dos municípios da Muxer, fortalecer a cultura regional e ampliar o apoio institucional e financeiro aos eventos. O presidente da associação também comentou sobre a expectativa pela licitação das obras de pavimentação da ligação entre Pinhal da Serra e Monte Alegre dos Campos. Da tua Rádio Fátima Livacaria, Luiz Barreto.
0: A Câmara de Vereadores de Lagoa Vermelha realizará a distribuição das peças arrecadadas na campanha da Agasalho 2026 na próxima quarta-feira, dia 15 de julho. A campanha, promovida anualmente pelo Legislativo, arrecadou cerca de 1.300 peças de inverno. A entrega será realizada no plenário da Câmara de Vereadores das 8h30 às 11 horas e das 14 às 17 horas. Para retirar as peças, é necessário apresentar o documento com foto e o cadastro único. Cada família poderá retirar até 5 peças. A orientação da Câmara é que os beneficiários levem sua própria sacola para transporte das doações. Da tua Rádio Cacique de Lagoa Vermelha, Bernardo César.
1: Em Marau, destaque para a reta final da 37ª Festa Italiana. Após mais de um mês de programação cultural, gastronômica e religiosa, as últimas atividades acontecem neste final de semana. Entre quinta e sábado, a Igreja do Evangelho Quadrangular promove o Café Colonial. No sábado, o CTG Felipe Portinho recebe o tradicional jantar e baile italiano. O encerramento acontece no domingo com a missa italiana na Igreja Matriz Cristo Rei, celebrada com a participação do Coral de Santa Cecília e do Grupo de Liturgia da Paróquia. A festa italiana tem como tema Coraggio e busca preservar as tradições deixadas pelos imigrantes italianos no município. Da tua Rádio Alvorada de Marau, Ana Lúcia Giacomini.
2: A construção da primeira etapa do aeroporto da Serra Gaúcha em Vila Oliva avançou para mais uma etapa nesta quarta-feira com a realização da primeira reunião presencial entre a Prefeitura de Caxias do Sul e o consórcio Serra Gaúcha Vila Oliva, responsável pela execução da obra. Durante o encontro, equipes técnicas da Secretaria de Planejamento e Parcerias Estratégicas, da Secretaria Municipal do Meio Ambiente e Sustentabilidade e representantes do consórcio discutiram o cronograma inicial dos trabalhos, além das obrigações contratuais e da organização das próximas etapas do empreendimento. A reunião ocorreu poucos dias após a assinatura do contrato, oficializada na última sexta-feira, e teve como foco alinhar procedimentos para o início das atividades dentro do prazo previsto. A primeira fase da obra, conhecida como Lado Ar, contempla a infraestrutura operacional do aeroporto e receberá investimento de 200 milhões de reais provenientes do Programa de Aceleração do Crescimento, PAC, do Governo Federal. Desse total, 50 milhões de reais já foram repassados ao município. Da tua Rádio São Francisco Francisco de Caxias do Sul, Alice Correa.
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25: Funerária Central informa, nota de falecimento e convite para enterro. Mãe, Catarina Moraes Oliveira, in memoriam. Pai, Eugênio de Oliveira, in memoriam. Irmãs, Maria Geni e Terezinha. Sobrinhos, Lisiane, Cássio, Kátia, Télbio, Murilo, Bernardo, Pâmela, Arthur, Joaquim, Poliana, Yasmin, Lauren, Theo, Valentina, Fernando e demais familiares comunicam com pesar o falecimento de Patrícia Moraes de Oliveira, ocorrido hoje aos 50 anos de idade. O corpo está sendo velado na sala da Capela Central. A cerimônia religiosa será hoje às 16 horas, seguida do sepultamento às 16h30 no Cemitério Municipal de Soledade. Por esse ato de fé cristã, a família antecipa agradecimentos. Comunicamos com pesar o falecimento de Patrícia Moraes Oliveira, ocorrido hoje aos 50 anos de idade. Os serviços fúnebres ficam a cargo da Funerária Central, plantão permanente, na Avenida Júlio de Castilhos, número 610, ao lado do hospital. Telefone para contato é o 3381-3660 ou 99996-4669. Noticiamos com pesar o falecimento de Patrícia Moraes de Oliveira.
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3: Muito bom dia, está começando o programa Temática, o que se passa é assunto. Agora 9 horas e 11 minutos, 14 graus é a temperatura. Hoje o programa será comandado por mim, Kathleen Gox, até o meio-dia, trazendo muitas informações para você.
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3: Região se despede de Irani Leonardo Cherini, ex-vereador e ex-vice-prefeito do município de Mormaço. Jovens sem data da inspeção de saúde devem procurar a Junta de Serviço Militar até o dia 20 de julho aqui em Soledade. Rodada de negócios realizada pela CIS reúne empresários e fortalece conexões aqui no município. E tá chegando a hora, faltam 2 dias para a noite da Brilhantina. As informações do trânsito, do esporte, da saúde também a gente vai trazendo aqui no programa Temática. Você fica ligadinho e pode participar através do nosso sistema interativo. Mande sua mensagem, seu áudio no 54992229878. 54992229878. Participe, mande seu registro também aqui para a nossa reportagem. De imediato, eu já quero acionar a nossa meteorologista Kátia Valente para nos trazer as informações sobre como ficará o tempo na manhã de hoje.
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5: Olá pessoal, aqui da Rádio Cristal, temos uma quinta-feira com o tempo firme que segue predominando por aqui. Vamos ter mais um dia com a presença do sol e a partir de hoje dá para se dizer assim, ó, que o frio vai começar a perder intensidade. Ainda são temperaturas baixas que predominam principalmente neste início de manhã, mas os termômetros vão começando a subir de forma um pouco mais gradual, mas um pouquinho mais assim. Por exemplo, na tarde de hoje as máximas devem oscilar entre 18 e 19 graus, já é uma temperatura mais agradável. E aí os ventos também a partir da tarde de hoje começa a soprar já de norte e nordeste, então já é aquele vento um pouquinho, não é aquele vento tão frio, né, de sul. E o que vai acontecer? Esses ventos devem trazer o retorno das instabilidades, então já na sexta-feira nós vamos ter bastante nebulosidade por aqui e a temperatura então não cai tanto na sexta-feira pela manhã, porque na quinta já vai ter bastante nebulosidade, favorecendo então uma retenção, né, do calor acumulado ao longo do dia. Calor é um modo de dizer, né, mas a temperatura não cai tanto porque o tempo não é tão aberto durante a noite e a madrugada. A sexta pode amanhecer com mínimas de 8 a 9 graus por aqui. Também começando na parte da tarde, a temperatura não sobe muito porque a gente não tem quase sol. A máxima prevista deve chegar aos 16 graus. E para o final de semana, continuamos assim, com temperaturas mais amenas, sem frio intenso, mas com a umidade predominando na região. Com a previsão do tempo, Kátia Valente.
3: Muito obrigada à nossa meteorologista Kátia Valente, nos trazendo essas informações sobre o tempo aqui para a Soledade e a região nas próximas horas e também nos próximos dias. E segundo as estações meteorológicas aqui de Soledade, as mínimas registradas na nossa cidade foram as seguintes. Menos 2 graus, 2 graus negativos no Dique Santa Luzia. Mínima de 0,2 graus negativos no Passo da Taipa. Mínima de 0,3 graus positivos na estação Pinhal Lima Bajaston. Também mínima registrada de 0,9 graus positivos na Raia da Pedra. A temperatura de 1 grau positivo foi registrada no Camping Beira Rio e também na estação Borges Pilate, no Rincão dos Coelhos. Já no bairro Missões, a mínima registrada, segundo as estações meteorológicas, foi de 9,5 graus. Na estação da Santa Terezinha, na Granja Santa Rita, mínima registrada de 10 graus. E na estação aí, Municipal 3, aqui em Soledade, mínima registrada de 10,3 graus. E segundo o site Climatempo, para essa quinta, sol e muitas nuvens à tarde. E à noite, o céu ainda fica com muita nebulosidade, mas não chove. Mínima de 6, máxima de 19 graus. Nesta sexta, amanhã, sol com algumas nuvens, chove rápido durante o dia e a noite. Mínima de 12, máxima de 20 graus. E no sábado, sol com algumas nuvens e chuva passageira durante o dia. À noite, muitas nuvens, mas com o tempo firme. Mínima de 13, máxima de 17 graus. E para finalizar o final de semana, no domingo, sol com muitas nuvens durante o dia e períodos de céu nublado. Noite com muitas nuvens, mínima de 9, máxima de 16 graus. Estas as informações da previsão do tempo.
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3: Programação na manhã desta quinta-feira é a Jaqueline Rodrigues, ela que é responsável pela Junta de Serviço Militar aqui de Soledade, pois há orientações importantes para os jovens soledadenses. Jaqueline, bom dia.
8: Bom dia, Kathleen. Bom dia a todos os ouvintes do Rádio Cristal. Estamos aí com uma listinha que está rodando pelas mídias, que será muito importante essas informações.
3: Do que se trata esta lista, Jaqueline?
8: Assim, ó, Kathleen, como nós pertencia para Santa Maria e a inspeção de saúde era em setembro, a gente agendou para os jovens passarem na Junta de Serviço Militar em agosto. Aí pelo dia 15 de agosto, 15 e 16 de agosto. Só como agora nós estamos pertencendo para o 29GC AP de Cruz Alta, e eles vão fazer a inspeção de saúde aqui em Soledade, dia 19 e 18 de agosto. A gente está pedindo para todos os jovens que não receberam a data de retorno na Junta de Serviço Militar, dia 20 de julho, que a partir de hoje já pode comparecer ali, que nós já temos a data da inspeção, que será realizada em agosto.
3: Jaqueline, como está esse controle, esse contato também da Junta Militar com esses jovens? Eles têm respondido, têm atendido as chamadas?
8: Tem vários jovens que a gente contatou por telefone e avisou eles, né? Mas nós temos ali aquela lista que veio para vocês e para a mídia, é a lista dos jovens que a gente não conseguiu o contato por telefone. Então, a gente está pedindo que esses jovens ali da lista compareçam e todos os outros, enfim, para marcar já a sua data de inspeção de saúde que nós já temos em mãos.
3: A orientação, então, é para que especialmente esses da lista, mas todos os jovens entrem em contato com vocês.
8: Sim, são 209 jovens ao total, o Kathleen, entre os alistados da classe de 2008... os refratários, que são jovens que não comparecem nas inspeções de saúde, e os alistamentos fora de prazo, que são de outras classes anteriores, 2007 e 2006, que se alistaram agora, que fizeram alistamento até final de junho, né? E que eles têm que comparecer ali para marcar a sua inspeção de saúde.
3: Jack, é importante que a gente ressalte mais uma vez para as famílias, para esses jovens que estão nos acompanhando, quais as consequências de não comparecer junto aí a essa inspeção de saúde.
8: Bem, Kathleen, de não comparecimento na inspeção de saúde e vir num refratário. Primeira coisa, vão ficar sem documento oficial, que seria a dispensa. Hoje em dia, as empresas, passaporte, faculdade, todas as entidades hoje pedem o documento de dispensa para algum jovem ser contratado. Então, às vezes, tem jovens que acham que não dá, não acontece nada e esperam completar os 18 anos, dali 3 anos vão lá ali se alistar. São jovens de 2005, no caso, e esses jovens aí vão ficar como alistado fora do prazo, vão perder um ano e não consegue-se documento oficial.
3: E para aqueles jovens que, por um motivo ou outro, estão aí com o serviço militar não em dia, né? Que são de outras categorias, como você mencionou antes, e não fizeram esse alistamento, eles podem comparecer junto à junta? Como fica tudo isso?
8: Sim, eles podem comparecer ali na Junta de Serviço Militar. Inclusive, agora, como fechou... Foi até 30 de junho, fechou o prazo, agora já vai ter inspeção de saúde, agora esse ano não pode, né? Mas cada um tem que comparecer ali para arrumar a sua situação militar.
3: Sobre esses jovens aí que deveriam fazer seu alistamento, próximo agora vão fazer a inspeção de saúde, o número foi... dentro do esperado por vocês entre os jovens?
8: Tu sabe que esse ano foi um pouquinho mais esperado do que o ano passado. Porque o ano passado deu 160 e nós estamos com 209 ao total. Então, nós já estamos com a data, reforçando, né? Que vai ser dia 18 e 19 de agosto, com o 29 GSAP de Cruz Alta, a inspeção de saúde lá no parque, disposição na Praça de Alimentação.
3: Já que é importante que a gente fale mais uma vez que esses jovens devem comparecer, devem entrar em contato com vocês, marcar essa data, né, da inspeção. Esses que já se alistaram, é importante que a gente fale. Questão também de documentação. Deve trazer alguma coisa para marcar essa data ou já está tudo certo?
8: Na realidade, só eles comparecerem com o papel do alistamento militar. Quem não tiver, vai com o RG ou o CPF, que a gente tira outro papel do alistamento e já dá as normas bem certinho ali para eles, a data, o horário certinho desses jovens que se alistaram agora durante esse ano, que vão fazer a inspeção de saúde em agosto.
3: Antes de nós finalizarmos, já que também falando aí sobre esses jovens, onde, como entrar em contato com vocês, local exato também para eles poderem se localizar.
8: Na prefeitura, a junta militar é ali na prefeitura, aqui na nossa prefeitura, né? Do horário das 8 às 11h30 e da 1 às 5. Mas quem não puder, eu fico ali no horário do meio-dia, Kathleen. Eu fico direto ali. Das 11h30, pode passar ali o horário do meio-dia, pode entrar lá pela garagem lá embaixo. Pedir para outra Jaque que trabalha ali, para subir ali na junta, que eu vou estar ali para atender esses jovens.
3: Jaque, te agradecer pela disponibilidade e que tu reforce mais uma vez aí esse recado para esses jovens, faça esse chamamento a esses jovens aí para comparecerem.
8: Sim, então, pessoal, todos os jovens que não pegaram sua data de inspeção de saúde, os jovens ali da classe de 2008, favor comparecer ali na Junta de Serviço Militar, que nós já estamos com a data da inspeção de saúde de vocês, que será realizada dia 18 e dia 19 de agosto, para cada um pegar o seu dia, o seu turno e o seu horário.
3: Tá certo, então. Eu agradeço mais uma vez, então, a responsável pela Junta Militar aqui de Soledade, a Jaqueline Rodrigues, trazendo essas informações importantes. E como ela mencionou, existe uma lista com o nome desses jovens. Para você que ainda não teve acesso, pode entrar aí no site, também nas redes sociais da Prefeitura Municipal de Soledade, onde há essa lista com os nomes, e também nas redes sociais da tua Rádio Cristal. Essa lista está disponibilizada para que você possa tirar essas dúvidas. Agora, 9 horas 26 minutos. Essa foi a nossa entrevista da hora.
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3: Muito bem, você está acompanhando o programa Temática. Nós vamos para um rápido intervalo comercial. Na sequência, temos o nosso Cristal na sua casa, tem informações do boletim hospitalar e também o Agenda Cristal. Fica ligadinho aqui na nossa programação.
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7: 9:34.
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9: 15 graus. 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

0: agora, 9 horas 39 minutos, 15 graus é a temperatura. Quem chega aqui na nossa programação na manhã desta quinta-feira para trazer as informações do boletim hospitalar, também SAMU, enfim, todas as informações da saúde é o nosso colega Cláudio Flein.
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3: Atendimentos do pronto-socorro nas últimas 24 horas do Hospital Frei Clemente. Consultas não urgentes 34, 29 urgências, 3 emergências. Total de 66 atendimentos. Ocorreram 8 internações nas últimas 24 horas. Antônio Vivian Etemar dos Santos Souza, José Eronida Silva, Maria Helena Neves de Moraes, Marina Elias, Pamela Madalena Santos, Vandressa Majone Dávila e Zelinda da Silva de Farias. 4 altas ocorridas: Idorilda Alves, João de Loreno, Santos da Luz e Sônia Maria de Moraes.
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1: Registro de nascimentos no Hospital Frei Clemente.
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3: Nas últimas 24 horas, tivemos 2 nascimentos no Hospital Frei Clemente. Vandressa Majone Dávila, parto cesárea, sexo feminino, peso 3,80 kg, em Soledade.

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1: Atendimento das últimas 24 horas do Serviço de Atendimento Móvel de Urgência, SAMU, em Soledade. Às 13 horas e 16 minutos, atendimento metabólico no bairro Expedicionário. Às 21 horas e 21 minutos, atendimento à agressão no bairro Fontes. Os plantonistas de hoje é Ezequiel e Gilberto. Com as informações do Departamento de Jornalismo para a tua Rádio Cristal, Cláudio Flaim.
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2: Muito obrigada ao nosso colega Cláudio Flaim, trazendo as informações do SAMU aqui de Soledade. Quem também chega aqui na nossa programação na manhã de hoje é a nossa querida colega barra ex-colega Carolina Grotto Giongo, que hoje está por aqui para trazer as informações do Agenda Cristal para você.
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3: Muito bom dia, Ketrin Gox, e a todos os ouvintes da tua Rádio Cristal. Trazendo, nesta quinta-feira, dia 9 de julho, a Agenda Cristal, com muitos eventos que movimentam Soledade e também a nossa região. Está acontecendo, como sempre em todas as quintas-feiras, ali na Praça Central, no palco Jesus Marodim, em frente à Igreja Nossa Senhora da Soledade, o projeto Ecopila, desenvolvido pelo Núcleo Jovem da Assis. Ali você pode levar os seus lixos reciclados e trocar pelo dinheiro social Ecopila. 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E é neste sábado, dia 11 de julho, mais uma edição da Noite da Brilhantina. 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É neste sábado, 11 de julho, mais uma edição da Noite da Brilhantina, com início às 10h30 da noite. E no domingo, dia 12 de julho, a comunidade de São Cristóvão no Tiúgo te convida para a sua tradicional festa do colono e motorista, com programação inicial às 8h30, com a procissão saindo de Ernestina, reunindo carros, caminhões e máquinas agrícolas. Às 10 horas, missa e bênção. Ao meio-dia, aquela deliciosa churrascada. Às 14 horas, reunião dançante com a banda Sedução Fatal.

0: Muito obrigada, então, a nossa querida colega, eterna colega, a Carolina Grotto Giongo, trazendo as informações do nosso Agenda Cristal. Nós vamos com um rápido intervalo comercial. Na sequência, teremos o nosso espaço especial de todas as manhãs. Estou falando do Cristal na sua casa.
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0: Lembrando que o Temática é um oferecimento para a festa do colono e do motorista no Tio Hugo, que está chegando a hora nesse domingo, dia 12 de julho. E haverá a seguinte programação aí por parte da comunidade de São Cristóvão, da sua tradicional festa do colono e do motorista. A programação tem início às 8h30 com procissão saindo de Ernestina, reunindo carros, caminhões e máquinas agrícolas. Às 10 horas tem missa e bênção. Ao meio-dia, churrascada. Às 14 horas tem reunião dançante com a banda Sedução Fatal. Às 17 horas, o sorteio da rifa com mais de R$23 mil em prêmios. E logo após tem show com a banda Terceira Dimensão. Participe. Informações pelo 999844470 com Márcio. 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
0: Tua Rádio. 9:51, 15 graus é a temperatura. Nota de falecimento e convite para enterro. Esposa Marisa de Fátima Cherini, filhos Giovanni Cherini, Rosane Cherini, Luiz Carlos Cherini in memoriam, Ivonei Cherini, Danúbia Cherini, Maria Elizabeth da Silva Cherini, em memoriam, e Josane Gellin. Genros, noras, netos, bisnetos e demais familiares comunicam com pesar o falecimento de Irani Leonardo Cherini, ocorrido hoje no Hospital Frei Clemente em Soledade, aos 88 anos de idade. O corpo está sendo velado e recebendo homenagens no Salão da Comunidade de Santo Antônio do Jacuí, em Mormaço. A cerimônia religiosa será realizada hoje, a partir das 16h30, seguida do sepultamento às 17h, no cemitério da comunidade de Santo Antônio do Jacuí, em Mormaço. Por esse ato de fé cristã, a família enlutada antecipa agradecimentos.

0: Noticiamos com pesar o falecimento de Irani Leonardo Cherini. 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

0: 54 minutos, 15 graus é a temperatura. Você está acompanhando o programa Temática, O Que Se Passa é Notícia. E agora, João Gabriel Nunes chega na nossa programação, trazendo espaço especial de todas as manhãs, o Cristal na Sua Casa.
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3: Esse é o Espaço Cristal na Sua Casa, hoje especial, porque a gente vai entrevistar figuras importantes de sociedade. Agora eu vou entrevistar para você uma pessoa que eu tenho certeza que já cortou o seu cabelo. Luciano Cabreiro, hoje nós vamos interromper o corte para te perguntar quantos anos você tem.
4: 25 anos, cortando cabelo.
3: O que tu mais gosta de fazer?
4: Cortar cabelo.
3: E além disso?
0: Na sequência, então, João Gabriel Nunes chega aqui na nossa programação com o Espaço Cristal na Sua Casa. Agora, 9 horas 56 minutos, 15 graus é a temperatura aqui na manhã desta quinta-feira. Na sequência, nós vamos acompanhar o espaço Cristal na Sua Casa, mas também notícias da hora. 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

0: Na sequência, notícias da hora da Rede Tua Rádio.
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6: 10 horas. 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A Polícia Civil realiza nesta quinta uma ofensiva contra uma organização criminosa voltada ao tráfico de drogas e ao comércio ilegal de armas de fogo, no Vale do Rio Pardo. Até o momento, 16 pessoas foram presas. A operação cumpre 34 mandados de busca e apreensão, além de 23 ordens de prisão temporária. A ação ocorre nas cidades de Santa Cruz do Sul, Vera Cruz, Rio Pardo, Santa Maria, Montenegro, Venâncio Aires e Charqueadas, incluindo dentro de penitenciárias. Além das residências dos investigados e das celas prisionais, estabelecimentos comerciais também são alvo de buscas. A Polícia Civil confirmou na madrugada desta quinta a morte do menino de 3 anos, que teria sido espancado pelo próprio pai em Viamão, na região metropolitana do estado. Ele foi identificado como Oliver Golden Grayson. O homem, um missionário norte-americano de 33 anos, confessou o crime e está preso preventivamente desde domingo. Em depoimento, ele afirmou que a motivação para as agressões foi o filho não ter lhe dado bom dia. De acordo com a delegada Luana Tamioso Medeiros, responsável pela investigação, o homem relatou ter desferido socos no peito e no abdômen da criança, além de ter batido a cabeça do menino contra o chão. Ele estava internado em estado gravíssimo na UTI pediátrica do Hospital de Pronto-Socorro de Porto Alegre. Tudo parece impossível até que seja feito. 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O Irã sepultou nesta quinta seu ex-líder supremo, Ali Khamenei, no santuário mais sagrado do país, em Mashhad. Após dias de funeral público, com o corpo do Ayatolá e 4 parentes sendo exibidos em cortejo pelo Irã e Iraque, o enterro ocorre no santuário de Imam Reza, sob os olhares de uma multidão de milhares de iranianos, que seguiram pedindo vingança e a morte do presidente dos Estados Unidos, Donald Trump. Ali Khamenei foi morto em um ataque dos Estados Unidos e de Israel no primeiro dia de guerra, em 28 de fevereiro. Para a cerimônia, as autoridades iranianas preservaram por 4 meses o corpo dele e os de familiares que também morreram no ataque. 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
6: Próxima edição às 11 horas.
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3: Dez horas e sete minutos.
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5: Dezesseis graus.
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9: Agora, 10 horas 9 minutos, 16 graus é a temperatura. Na sequência, teremos uma entrevista especial aqui na programação da tua Rádio Cristal, falando de saúde, novidades para a Soledade e região. Fica ligadinho. Antes disso, vamos atualizar as informações da previsão do tempo.
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10: Olá pessoal, aqui da Rádio Cristal, temos uma quinta-feira com o tempo firme que segue predominando por aqui. Vamos ter mais um dia com a presença do sol e a partir de hoje dá para se dizer assim, ó, que o frio vai começar a perder intensidade. Ainda são temperaturas baixas que predominam principalmente neste início de manhã, mas os termômetros vão começando a subir de forma um pouco mais gradual, mas um pouquinho mais assim. Por exemplo, na tarde de hoje as máximas devem oscilar entre 18 e 19 graus, já é uma temperatura mais agradável. E aí os ventos também, a partir da tarde de hoje, começa a soprar já de norte e nordeste. Então, já é aquele vento um pouquinho, não é aquele vento tão frio, né, de sul. E o que vai acontecer? Esses ventos devem trazer o retorno das instabilidades. Então, já na sexta-feira, nós vamos ter bastante nebulosidade por aqui e a temperatura, então, não cai tanto na sexta-feira pela manhã, porque na quinta já vai ter bastante nebulosidade, favorecendo, então, uma retenção, né, do calor acumulado ao longo do dia. Calor é um modo de dizer, né, mas a temperatura não cai tanto porque o tempo não é tão aberto durante a noite e madrugada. A sexta pode amanhecer com mínimas de 8 a 9 graus por aqui. Também, começando na parte da tarde, a temperatura não sobe muito porque a gente não tem quase sol. A máxima prevista deve chegar aos 16 graus. E para o final de semana, continuamos assim, com temperaturas mais amenas, sem frio intenso, mas com a umidade predominando na região. Com a previsão do tempo, Kátia Valente.
9: Muito obrigada à nossa meteorologista Kátia Valente com essas informações do tempo.

0: Agora são 10 horas 11 minutos, vamos iniciando a nossa entrevista da hora com informações importantes para você que está nos acompanhando.
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0: Agora sim, ao vivo pelo rádio, ao vivo também pelas nossas redes sociais, chegamos na nossa programação com um entrevistado muito especial, ao qual eu agradeço a disponibilidade de vir conversar conosco. Dr. Ian Macedo chega na nossa programação da tua Rádio Cristal com novidades, tanto para a Soledade quanto para a região. Doutor, muito bom dia.
3: Bom dia a todos os ouvintes da tua Rádio Cristal. É um prazer estar falando com vocês no dia de hoje, nessa manhã fria, aqui em Soledade. E espero que esteja contribuindo aí com a audiência de vocês e passando informações relevantes acerca de queda de cabelo, né? Transplante capilar e toda a parte de tricologia que a gente vai oferecer a partir de agora aqui na região de Soledade.
0: Doutor, é importante que a gente conte também para o pessoal que está em casa que esse é um serviço novo para a Soledade, para a região e que já está acontecendo agora nessa quinta-feira a inauguração oficial da Clínica Macedo também aqui no nosso município.
3: Exatamente. É um projeto que a gente traz desde o ano passado, já estamos em funcionamento há cerca de 90 dias aqui em Soledade, mas mais do que isso, hoje inauguração da minha clínica, construí ela com muito trabalho, muita ética com os meus pacientes e querendo oferecer uma coisa que não havia esse serviço disponível aqui na região de Soledade, que é, como eu disse, né, essa parte de toda a queda de cabelo, tanto masculina quanto feminina, para a gente poder aí estar prestando um bom atendimento para a população de toda a região.
0: Doutor, falando também sobre a questão do como iniciou o seu interesse também por essa área específica da medicina, como foi tudo isso até chegar hoje na inauguração da clínica?
3: Exatamente. Kathleen, eu me formei há 2 anos e meio na Universidade de Passo Fundo, fiz o meu internato médico, um período e meio na Universidade de Coimbra, em Portugal, e na Universidade de Lisboa. Posteriormente, comecei os meus atendimentos aqui em Soledade, no SUS, aqui no posto do centro. Fui algumas vezes para alguns bairros aqui de Soledade, a população já tinha conhecimento sobre o meu serviço, a qual agradava muito dos meus pacientes, que continuam comigo até hoje, mesmo de forma particular, aqui na clínica em Soledade. E eu fui tomando gosto pela área, principalmente da estética, e um problema bem relevante que acometia grande parte dos meus pacientes, que eram a queda de cabelo. Muitos pacientes hoje, com a qualidade de vida, com o aumento realmente dessa área que remete à estética, a ter aquela, se olhar no espelho e se sentir melhor consigo mesmo, isso realmente a gente viu que fazia muita diferença na vida das pessoas. E nessa parte de transplante, que é uma das últimas indicações para queda de cabelo, o paciente passa por uma avaliação bem rigorosa na nossa clínica e a gente indica o que está, geralmente o que está aconselhado em cada caso, principalmente de queda de cabelo feminina, tem raríssimas indicações para transplante. Pacientes masculinos um pouco mais tranquilos, já vem de uma forma mais genética. E a gente vê que ao final desses 12 meses de tratamento, que geralmente é o período que o paciente fica comigo, desde o momento que ele senta na minha mesa, a vida desse paciente muda bastante. Ele chega, geralmente com a calvície extensa, uma mulher realmente com aquela calvície feminina, que não é tão típico, e ao final dos 12 meses o paciente fica feliz por completo.
0: Doutor, também trazendo essas informações, o senhor com esse vasto conhecimento já na área, quais são os principais motivos, as principais causas que chegam para você, seja para a recomendação do transplante ou até mesmo para esse tratamento?
3: Exatamente. Hoje, como eu disse, né, o nosso estilo de vida bem industrial, as pessoas se alimentam cada vez pior com alimentos industrializados. A gente tem uma parte que talvez seria a número um aí no nosso ranking, que é a genética. O nosso pai, a nossa mãe, mesmo que já não esteja entre nós, já Já tinha queda de cabelo bem relevante, os nossos tios, os nossos irmãos, e isso vem mudando e acelerando cada vez mais. A gente vê pessoas cada vez mais jovens, cada vez com mais queda de cabelo e se preocupando bastante também com a área estética. Antes não era algo tão relevante, as pessoas sempre se cuidaram, mas isso realmente está em voga nesse século XXI. E sim, se a gente tivesse que fazer um top 3 de quedas de cabelo, a genética seria o número 1, o estresse e a má alimentação, assim como doenças de base, que muitas vezes o paciente nem sabe que tem. Às vezes, desvios de eixo hormonal, baseado em exames laboratoriais, que a gente também pode investigar, doenças da tireoide, né? E o mau comportamento da gente mesmo, né? A gente não cuida da nossa saúde como deveria, muitas vezes não pratica exercícios físicos, o nosso estresse aumenta lá em cima, muito trabalho, acaba causando essa queda de cabelo acentuada.
0: E é importante que a gente traga essa informação para os nossos ouvintes, porque às vezes imagino que a maioria pensa, é mais pela genética, mas as nossas condições de vida também interferem muito nisso.
3: Exatamente. Então a genética muitas vezes já está ali e a gente não faz a prevenção dessa queda de cabelo e mais do que isso, acabamos acelerando esse processo com esse estilo de vida que muitas vezes é irregular, é inadequado para uma pessoa jovem, para uma pessoa mais velha. E eu, como médico tricologista que atuo nessa área, eu também sou médico geral, então a gente acaba vendo o paciente como um todo. E isso é importante, às vezes o paciente acha que ele vai numa consulta de queda de cabelo e muitas vezes a vida desse paciente não é só sobre a queda. A gente precisa ver esse paciente como um todo, tratar a diabetes, tratar a pressão alta que ele tem, que muitas vezes acaba acelerando o processo de queda de cabelo, mas a intenção aqui é cuidar do paciente como um todo.
0: Doutor, falando também aí na nossa região, nesse período que o senhor está atendendo aqui, quem são os principais que vêm procurar o senhor? São homens, são mulheres? É muito variada essa questão? Como é tudo isso?
3: No início do nosso projeto da Clínica Macedo aqui em Soledade, eu tinha a convicção que a maioria dos meus pacientes seriam pacientes masculinos. Muitos pacientes mais calvos, buscando realmente um tratamento definitivo para queda de cabelo, que seria o transplante, mas tive uma grande surpresa. Muitas mulheres com queda de cabelo têm nos procurado para resolver, não de uma forma definitiva, como o transplante, muitas vezes ele não é indicado, mas sim com aplicações locais e a medicação via oral, a aderência do paciente, quando ele toma a medicação via oral e aquele resultado que vem em 3, 4 meses, aquele já resultado significativo, acaba gerando essa demanda muito mais feminina do que masculina.
0: E a questão das tecnologias, o senhor falou aí sobre sua formação fora do Brasil também, indo para outros lugares, buscando essas tecnologias, novidades, o quanto isso também impacta no trabalho da tricologia, nesse tratamento, muitas vezes, dos pacientes?
3: Catherine, eu acho que é muito importante a gente nunca parar no tempo. Vejo que alguns colegas médicos às vezes acabam não se adequando às novas tecnologias, às novas realidades, e eu tento me realocar e me adequar conforme os anos vão passando. Existem novas tecnologias que eu vou buscando, como fiz em outubro do ano passado, onde eu fui para a Turquia, que quando a gente pensa em transplante capilar, inclusive já deu em outros veículos televisivos, passaram matérias acerca da Turquia. Então, a Turquia é um berço de transplante capilar. Não foi o país criador das técnicas modernas, mas conseguiu aliar qualidade e um preço mais baixo. Nesse caso, vejo que os brasileiros fazem de forma melhor. A gente realmente, a nossa cirurgia é muito melhor que a que vem de fora. A gente tenta se adequar a isso. E há 2 meses atrás voltei da Bélgica também. Fui fazer um fellowship. Fellowship é aquele curso de curta duração, onde a gente vê as novas tecnologias do mercado, e de lá trouxe um sistema de extração para melhorar a qualidade da minha cirurgia, onde, se eu não tivesse ido, eu não teria comprado esse aparelho e a minha cirurgia melhorou bastante, né? E, obviamente, sempre buscamos melhorar com novas tecnologias. Todas as mesclas e todos os produtos que usamos vêm dos Estados Unidos, da Europa e de São Paulo, né? Então, tentamos usar o melhor e buscar um ajuste de preço que fique confortável também para os pacientes aqui da região.
0: Doutor, para nós finalizarmos a nossa entrevista, eu gostaria que o senhor deixasse mais uma vez o convite para o pessoal aí conhecer a clínica, a localização, também falasse um pouquinho sobre a inauguração de hoje.
3: Exatamente. Foi uma coisa que eu conquistei, e mais do que isso, eu queria que o meu paciente visse e se sentisse confortável num ambiente que ele pudesse me procurar, ficar de uma forma acomodada e ter conforto para realizar um tratamento que muitas vezes o paciente retorna uma vez por mês, uma vez a cada 45 dias, realizar essas aplicações ou, às vezes, somente para o retorno em consulta. Nesse caso, vamos fazer a inauguração hoje, apesar dessa clínica já estar funcionando há algum tempo. E mais do que isso, sintam-se convidados para ir conhecer a nossa clínica, localizada ali na Avenida Marechal Floriano, no número 909, ao lado das lojas americanas, em cima das lojas Por Menos, né, no edifício comercial Sol. É no sexto andar. A gente trabalha com diversos tipos de atendimento e não se estende somente à queda de cabelo. Temos o serviço de acompanhamento de performance masculina e feminina, onde as mulheres realmente que estão um pouquinho acima do peso ou muito magrinhas, a gente tem outros profissionais que agregam esse serviço. Temos cirurgia plástica, algo que Soledade também não oferece, né? Implante de prótese de silicone, lipoaspiração, feitas pelo Dr. Ayrton, que vem de Passo Fundo. Temos o serviço de nutricionista, tá bom? E temos o serviço de head spa capilar, ou seja, as mulheres que fazem aquelas lavagens em salão de beleza, a gente alia isso com a tricologia, que é a minha consulta.
0: Então, o pessoal pode entrar em contato com vocês através das redes sociais, tem um telefone específico?
3: Temos um telefone específico e temos também, estamos no Instagram e no Facebook, @macedo.clinica no Instagram. O meu Instagram pessoal é dr.ian Macedo, e a gente também vai te responder o mais breve possível para que a gente consiga agendar a avaliação e consiga atender todos que nos procurem querendo qualidade de vida, aí, principalmente no que se refere à estética.
0: Tá certo, então eu agradeço ao Dr. Ian Macedo, ele que vem nos falar um pouquinho sobre essas novidades da Soledade, né? A Clínica Macedo, como ele mencionou, já está atuando aqui em Soledade, na nossa região, há alguns dias, mas hoje, inauguração oficial, então, para você, no Comercial Sol, localizado na Avenida Marechal Floriano Peixoto, número 909, sala 602. Sucesso ao doutor e toda a equipe. Essa que foi a nossa entrevista da hora.
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0: Agora, 10 horas 25 minutos, 16 graus é a nossa temperatura. Nós vamos seguindo com o programa temática, trazendo um oferecimento por aqui, parceria dos nossos parceiros também. Na sequência, tem o Espaço Cristal na sua casa, tem a mensagem da manhã e muitas outras informações. Fica ligadinho.
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0: Vamos seguindo por aqui, então, com o programa Temática. 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Vamos para um rápido intervalo comercial. Na sequência, retornamos na nossa programação.
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14: 10 horas e 34 minutos.
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16: 16 graus.
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0: 10 horas 36 minutos, 16 graus é a temperatura. Grupo Central informa: nota de falecimento e convite para enterro. Esposa Marisa de Fátima Cherini, filhos Giovanni Cherini, Rosane Cherini, Luiz Carlos Cherini Memorial, Ivonei Cherini, Danúbia Cherini, Maria Elizabeth da Silva, em memoriam, Josane Gellin, Genros, noras, netos, bisnetos e demais familiares comunicam com pesar o falecimento de Irani Leonardo Cherini, ocorrido hoje no Hospital Frei Clemente em Soledade, aos 88 anos de idade. O corpo está sendo velado e recebendo homenagens no Salão da Comunidade de Santo Antônio do Jacuí, no Mormaço. A cerimônia religiosa será hoje, a partir das 16h30, seguida do sepultamento, também hoje, às 17h, no cemitério da Comunidade de Santo Antônio do Jacuí, em Mormaço. Por esse ato de fé cristã, a família enlutada antecipa agradecimentos. Noticiamos com pesar o falecimento de Irani Leonardo Cherini. Os serviços fúnebres ficam a cargo da funerária Navegantes, plantão permanente na Avenida Júlio de Castilhos, número 610, ao lado do hospital. O telefone para contato é o 3381-3960. Noticiamos com pesar o falecimento de Irani Leonardo Cherini, ocorrido hoje aos 88 anos de idade no Hospital Frei Clemente, aqui em Soledade.
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0: 10h39, 16 graus é a temperatura. Eu já quero acionar a nossa reportagem circulando pelas ruas da cidade.
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0: E quem traz as informações aqui na nossa programação é o nosso colega Igor Binotto. Temos novidades para a Soledade, Igor. Bom dia.
3: Muito bem, a reportagem da tua Rádio Cristal. Nós estamos aqui na Praça de Soledade, Largo da Matriz, onde tem novidade nesta quinta-feira, porque a gente vai falar de produtos naturais. Como é que estão, meus queridos? Sejam bem-vindos. Como é que é teu nome? Bom dia.
4: Miguel, bom dia, população de Soledade, como se diz. Nós estamos aqui nessa região de vocês a primeira vez, que nós somos lá da Rondônia, né? Que se diz Amazonas. E nós estamos trazendo aqui para o pessoal de Soledade a primeira vez a cultura das nossas raízes, que são plantio das nossas ervas lá, né? E aqui nós estamos com 90 e poucas classes de raiz para ajudar as pessoas em qualquer problema, sim, de doenças, né? Como no diabetes, no colesterol, aí no problema do rim, no problema do estômago, colunas, para problema assim de próstata, né? Para problema de homens, como se diz, não vou dizer bem declarado, mas todo mundo deve saber o que, é que eu estou explicando. E ali estou com o remédio também para problema de varizes, para problema de câimbras, insônias, para a pessoa que queira perder um pouco do acesso do peso, né? E aqui nós estamos com essa atividade de raiz que são plantadas para nossas famílias, né? E essa aqui são nossa atividade, a nossa raiz que nós estamos trazendo lá de Porto Velho. Quem conhece a minha cidade, tem muitos gaúchos que moram lá na nossa região também. E aqui essas raízes são plantadas para nossa família, colhido lá na nossa reserva, graças a Deus. E aqui nós estamos a primeira vez aqui em Soledade, que nós estávamos atendendo em Passo Fundo, graças a Deus. Viemos para Soledade para trazer uma boa saúde para o pessoal, com a natureza que Deus deixou para a gente na terra, que são as raízes. E aqui nós estamos com vários tipos de raiz para ajudar o pessoal. Aquele que queira boa saúde com Deus e a casa raiz, que venha procurar nós aqui, que a gente dá uma explicação boa, como a pessoa usa a raiz, como se toma, como se prepara, né? E aqui é só atividade da remédio natural. Tá eu e tá o meu irmão aqui, que pode dar uma palavra também.
3: Vou falar com ele também. Como é que é seu nome, meu querido?
5: Bom dia, Paulo.
3: Paulo, conta pra gente aí muitas alternativas, mas principalmente também pagamento facilitado, o pessoal pode adquirir da melhor forma possível. Bom dia.
5: Bom dia. Com certeza tem uma maquininha, tem um Pix, né? Então esse chá, como ele estava dizendo ali, meu irmão, tem mais de 90 tipos de chá. Então é recomendado para pessoa que tem diabetes, já é um tratamento para do pâncreas da pessoa, né? Pessoa que tem reumatismo, que é um repartilado de inflamação da junta. Quem tem umas dores com limpeza faz nos rins, né? Quem tem o colesterol já é para dar boa circulação no sangue. Quem tem pressão alta, quem tem ansiedade, quem tem depressão. Então as pessoas chegam até nós aqui, a gente dá uma explicação, não precisa comprar, é só para conhecer o nosso trabalho, como disse, que é a primeira vez que estamos na região de vocês, que vem nos conhecer. E avisando a população que é somente hoje, também quinta-feira, e é sexta-feira até as 5 horas da tarde.
3: Ah, então tem até essa sexta-feira às 5 da tarde.
5: Isto. Então, pessoa, aqui mostra alguma coisa, até mostrar para a menina aqui, ó, fica mais adequado. Então, pessoa tendo fé em Deus e gostar de tomar chá, que é tudo coisa.

0: coisa, vê se tem pessoa que tem um remédio plantado em casa, não sabe para que serve, traz as folhas, traz os galhos que a gente explica para a pessoa também. E avisando a população novamente, nós não vamos em casa de ninguém oferecer. Quem quiser tem que vir aqui na praça buscar a saúde com Deus aqui. É isso aí, é o comentário que eu passo para muita gente. Por causa do que eu explico isso? Tem pessoa que usa o nome da gente para oferecer de casa em casa, enganando o pessoal. Então a gente está explicando que nós não vamos em casa de ninguém. Quem quiser vir, tem que vir aqui na praça buscar a saúde com Deus aí.
1: Tá certo, muito obrigado. Informações com o repórter Igor Binotto, ao vivo, aqui do Largo da Matriz, para a tua Rádio Cristal. Muito bem.
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7: Muito bem, agora 10 horas 45 minutos, 16 graus é a temperatura. E quem chega aqui na nossa programação, agora sim, Carolina Grotto de Ongo, com o nosso Cristal na Sua Casa.
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9: Muito bem, Ketri, hoje eu sou a responsável, né, pelo Cristal Nossa Casa. Eu estou aqui no bairro Missões e eu vou conversar com uma moça muito simpática, muito querida e muito risonha que me recebe aqui na sua casa. Muito bom dia, como é que é seu nome?
10: Bom dia, o meu nome é Raine.
9: Raine, você é muito jovem, né? Qual a sua idade?
10: Eu tenho 29 anos.
9: 29 anos. E a Raine trabalha aonde?
10: Eu trabalho na Secretaria Paroquial e também no Espaço Católico Divino Amor.
9: Raine, como é que é o teu dia a dia, né? Você levanta cedo. O que que dá para você contar para o pessoal que está te ouvindo agora?
10: Bom, eu levanto cedo, aí já vou para o trabalho, vou para a secretaria. Depois disso eu vou para a loja, vou almoçar na casa dos meus avós e assim segue o dia.
9: Você mora em casa com quem? Quem mora com você?
10: Moro com a minha mãe, a Cassiane, com o meu pai, o Mauro, e minha irmã, a Riane.
9: E você tem filhos, tem namorada, casada?
10: Não, solteira.
9: E me conta um pouquinho como que é trabalhar na Secretaria Paroquial lá, junto com os freios, que são muito parceiros aqui da rádio.
10: Ah, é um prazer, porque ali nós somos todos família. E também poder estar à frente das pastorais, auxiliando as pessoas que vão ali, me faz muito bem.
9: E o Divino Amor também, né, ligado à Igreja Católica, vender produtos bentos, né?
10: É uma missão, na verdade, que a gente leva para as casas, é um jeito de evangelizar, né? É presentes que evangelizam, então a gente leva um pedacinho do céu para cada lar.
9: Raine, você é natural aqui de Soledade?
10: Sim, sou natural aqui de Soledade.
9: Gosta da cidade? O que, que você acha que pode melhorar, de repente, aqui no nosso município?
10: Eu sou apaixonada por Soledade, tanto que quando alguém vem reclamar, eu sempre tenho um lado positivo.
9: Falta alguma coisa? De repente, algum entretenimento mais para os jovens, crianças, na tua opinião?
10: Se a gente procurar fundo, a gente sempre encontra. Como, por exemplo, aqui na nossa paróquia, a gente tem um grupo de jovens. Então, eles têm sempre o que fazer, eles têm o que procurar. Então, eu acredito que sempre podemos acrescentar mais coisas. Mas quem quer de verdade, procura e acha aqui em Soledade.
9: A fé, você falou sobre isso, é muito presente na tua vida?
10: Muito, no meu dia a dia. Eu realmente estou aqui na minha comunidade e eu sirvo ao meu Senhor.
9: Tá certo, obrigada a Raine que nos recebeu aqui na sua casa, aqui no bairro Missões. E é isso aí, Kathleen. Andando por aqui, né, a gente conversa com pessoas, descobre vidas diferentes aqui em Soledade. Com informações para a tua Rádio Cristal, Carolina Dion.
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1: 10 horas e 56 minutos.

0: 16 graus.
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3: Muito bem, 10 horas 58 minutos, 16 graus é a temperatura. Nós vamos para a notícia da hora nesse momento. Na sequência, mais informações para você.
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3: É nesse sábado, dia 11 de julho, no Clube Comercial Noite da Brilhantina. Nesse ano, homenagem também a ele, Raul Seixas.

0: aqui na nossa programação é o nosso colega Cláudio Flynn, trazendo informações importantes aqui na programação.
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0: 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E o Cláudio Flynn já chega por aqui, pois hoje é Cleonice Bajeston. A Cleo tá comemorando uma data especial, Cláudio.
2: Muito bem, a reportagem da tua Rádio Cristal vem até a Por Menos, mas hoje não com uma visita comercial, e sim uma história de vida, uma história profissional, onde nós vamos conversar com a gerente, a Cleonice Bajeston, mais conhecida como Cleo, aqui na comunidade de Soledade. Agora, sexta-feira, amanhã, ela irá completar 18 anos de atividades junto a Por Menos. Ela vai contar um pouquinho da sua trajetória como funcionária, também quais os caminhos que percorreu justamente para chegar como uma liderança e com resultados positivos junto à empresa. Cleonice, obrigado por nos atender. Satisfação, bom dia.
3: Bom dia a todos. É isso mesmo, é com muita alegria que estou marcando então mais essa trajetória na Por Menos. São 18 anos de Grupo Graziotin, são 18 anos de felicidade, desafios, muita superação, muito aprendizado numa empresa que me acolheu lá em 2008 e hoje eu posso dizer que é a minha segunda casa.
2: Bom, Cleonice, como tudo começou, né? Os primeiros momentos junto a Por Menos e também na expectativa, e também descreve para a gente o teu objetivo, se realmente era chegar a esse patamar.
3: Iniciei então na empresa como auxiliar de loja de meio turno. Seis horas eu trabalhava por dia, né? E fui me destacando, como a empresa sempre nos ofereceu, assim, que a gente podia aprender cada vez mais e se destacar. E eu comecei como líder G10, e ali eu recebi o convite para fazer um laudo para gerente. Após dois anos, fui convidada para a empresa para fazer um laudo e tentar fazer as provas de psicólogo, a prova de estoque. Naquela época, assim, era um laudo bem difícil, bem concorrido. E fui, disse, vamos lá, vamos tentar mais esse desafio. Graças a Deus, consegui passar na

0: primeira prova já fui aprovada. Daí assumi a segunda loja aqui de Soledade, que era por menos dois. Isso em 2011. Fiquei lá por 5 anos e meio, por aí. Depois fui convocada de novo para ir na empresa e recebi mais um desafio, que seria voltar para essa filial, mas agora com um desafio maior ainda. Assumi a loja, que foi aonde eu iniciei. Retornei para a loja, graças a Deus posso dizer que estou aqui até hoje. São anos assim de muitos desafios, como eu falei, a gente trabalha com pessoas, trabalha com metas todos os dias, mas eu posso dizer que eu faço o que eu amo. Trabalho num lugar onde eu gosto, tenho mais do que clientes, eu tenho amigos, eu tenho uma outra família aqui dentro, tenho pessoas sempre junto comigo, são pessoas que eu digo que estão ao meu lado, que é minha equipe em todos os momentos, e pretendo ficar, se Deus quiser, por mais muito tempo ainda, né?
1: Perfeito. Bom, neste caminho, as lojas eram localizadas aonde aqui em Soledade quando tu iniciaste?
0: Essa aqui, a filial, já era da Júlio de Castilhos, que é a por menos tradicional aqui de
1: Certo.
0: Soledade, né? A outra iniciou lá na Venâncio Aires, que foi aonde que eu assumi a primeira loja, que foi onde eu fiquei até 2016. Em 2016 que eu retornei para essa e já estou aqui agora completando 18 anos, né?
1: Leonice, nas preparações que faz parte, né, da política da empresa, também tu estivesses em outras lojas, até mesmo para pegar experiência. Nos fale aonde que você esteve.
0: Isso, eu tive em treinamento na loja de Carazinho, onde eu fiquei por um período fazendo treinamento para assumir a parte de liderança, né, a parte de gerente. Foi lá que eu realizei meu treinamento. Hoje também sou uma loja treinadora, onde a empresa proporciona isso, né, que eu estou recebendo novos gerentes aí, estou treinando, ensinando o básico, né, como administrar uma loja, como a parte comercial, administrativa. Então hoje, agora, também tem esse novo desafio perante a empresa, que é ser uma loja treinadora. Hoje eu dou treinamento para novos gerentes.
1: Esses 18 anos ininterruptos?
0: Isso mesmo. Então, eu digo até hoje, nós conversando, são 18 anos, eu tenho carteira assinada somente pela
1: Primeiro emprego,
0: Grazioti.
1: então.
0: Primeiro emprego, na verdade, carteira assinada, né?
1: Claro.
0: Iniciei aqui com nova, né?
1: Que ano mesmo?
0: 2008.
1: 2008, claro. 2008, 18 anos, exatamente, né?
0: Isso.
1: O que que isso significa para ti? Né, em relação a fazer parte, né, desse grupo sólido que é a Graziotin, que é por menos.
0: Para mim, eu posso dizer que é motivo de orgulho. Quando eu iniciei, me lembro, assim, foi um motivo de comemoração perante a minha família, né? Pois a empresa, o grupo Graziotin sempre foi muito bem visto, né? Em todo o sul do estado, né? Então, eu me lembro até hoje, quando eu iniciei, que eu cheguei em casa e disse: entrei na por menos, né? Então, até o meu pai e a minha mãe me disse: capricha, que lá tu vai conseguir um futuro
1: Promissor,
0: promissor,
1: né?
0: né? E realmente foi isso que eu me dediquei. Eu disse: não, é isso que eu quero. Eu sabia que a empresa tinha muito a me oferecer, pois a empresa tem o plano de carreira, né, para quem quer crescimento profissional. E foi ali que eu foquei, né? Então eu disse: é isso que eu quero e é isso que eu busco. Posso dizer que são 18 anos assim de muitos desafios. A empresa sempre exigiu muito de nós, né? Mas eu posso dizer que eu sou uma pessoa feliz, que eu faço o que eu amo, gosto muito do atendimento ao público, gosto muito de trabalhar com pessoas. Então, me sinto feliz aqui dentro, por isso que, se Deus quiser, quero ficar por mais muitos anos, né?
1: Com certeza. Clarice, geralmente, né, uma curiosidade, gerente de loja são remanejadas, né, para uma cidade ou outra. Mas no teu caso, eu vejo que permaneceu aqui na tua terra natal, que é a Soledade.
0: Isso mesmo. Então, quando me convidaram para mim fazer o laudo, né, para gerente, um dos requisitos era sair de Soledade. E eu disse: não, Soledade eu nasci, se Deus quiser, quero ficar, construir minha família sempre em Soledade, né? E daí fui uma das primeiras gerentes a poder ficar, assumir no seu próprio município. Então, tive mais esse desafio da...
1: Raríssimas exceções, né?
0: Isso mesmo, mais esse desafio que a empresa me propôs, né, que era assumir a loja dentro da sua cidade natal. E então sempre consegui fazer crescimento profissional, tudo dentro dessa Soledade.
1: Hoje, quantos funcionários tu lidera?
0: Hoje eu estou com 6 colaboradores na loja.
1: Sempre alcançando a meta,
0: Buscando, né?
1: buscando, né?
0: Isso mesmo, sempre são uns desafios, né? Todo mês a gente tenta chegar o mais próximo possível, atingir, ou sempre buscar pela lucratividade da loja, né?
1: Como é o mecanismo pessoal da empresa? e que você pode trazer para a gente, até mesmo para quem está nos ouvindo, nos assistindo, ter a dimensão. Em termos de tratamento com funcionário, tratamento com os gerentes e também as oportunidades que são oferecidas.
0: Isso, então, como eu falei, a empresa Graziottin, o nosso primeiro princípio são as pessoas. Então, a gente sempre busca pelo desenvolvimento. Eu sempre digo assim, quem quer, que tinha esse sonho, como eu tinha, de carreira, de crescer dentro da empresa, o Grupo Graziottin nos proporciona isso, sabe? Ele sempre busca manter, digamos, que a gente tenha, esteja realizando treinamentos, buscando cada vez mais por desenvolvimento. Hoje, a gente está com mais de 200 lojas por menos. Então, assim, o grupo inteiro...
1: Em todo o sul, né? Ou Santa Catarina também?
0: Santa Catarina e Paraná.
1: É, todo o sul do país,
0: então. Isso mesmo. Então, hoje são mais, se eu não me engano, está em 203 por menos. Então, a empresa é uma empresa que está sempre ampliando, né? E buscando por pessoas que queiram se desenvolver e crescer dentro da empresa.
1: Perfeito. Bom, amanhã, sexta-feira, né? Eu acredito que vai ter um bolo aqui para fazer uma comemoração em grande estilo, né, Clarice?
0: É isso mesmo. Como eu falei, agora eu já estou de maior no Grupo Graziottin, né? Maior idade.
1: Claro.
0: Então, assim, são 18 anos que eu posso dizer que foram 18 anos de superação. Muitas alegrias. São 18 anos que a gente tem que comemorar mesmo. Pois hoje a gente sabe que as pessoas não têm esse desafio, não buscam permanecer no mesmo lugar por tanto tempo. E eu acho que quando tu faz o que tu ama, que tu faz o que tu gosta, o tempo é... Como é que eu posso te dizer?
1: O senhor da razão.
0: É isso mesmo, porque assim, ó, cada dia que eu me levanto feliz, pois eu sei que eu vou para um lugar que eu gosto, que eu sou bem acolhida. E como eu falei, eu tenho clientes que vêm aqui para me ver e isso é gratificante. Eu acho que é o que mais vale na profissão da gente, é quando a gente tem esse carinho, que a gente recebe esse carinho de volta.
1: É uma afinidade, né, entre o cliente e também o próprio colaborador da Pormelos. Clarice, queremos desejar em nome do jornalismo da tua Rádio Cristal, vida longa, muita prosperidade e que siga galgando esse sucesso junto à empresa, que é orgulho para toda a comunidade soledadense.
0: Obrigado, agradeço, senhora, de coração. Todas as pessoas que tiveram, fizeram parte comigo dessa trajetória, principalmente a minha família, né, que são pessoas que sempre me deram apoio para mim estar aí liderando, trabalhando. Então, eu sempre digo assim, eu tenho aquelas pessoas que estão do meu lado, né, me dando suporte, que é minha família em primeiro lugar. A empresa que sempre acreditou em mim, no meu trabalho, e também a minha equipe, né, que eu digo que são meus braços direito e esquerdo aqui dentro, que sem a minha equipe eu não sou nada. Então, todas as pessoas que trabalharam comigo também, aos meus colegas de grupo Graziottin, que são vários, assim como nós estava conversando, isso, né? Então, assim, tenho muita gente aí que eu digo assim, são mais do que colegas, são amigos, são irmãos. Agradeço a Deus por tudo isso, né? E, meu, muito obrigado a cada cliente, como você falou, que está aqui, que vem aqui, que eu sei que é fidelizado com a nossa loja, comigo. Assim, ó, meu, muito obrigado mesmo a todos que escolhem nós, que me escolhem, que escolhem o Grupo Graziottin.
1: Perfeito. Esta é a nossa reportagem, conversando com a Cleonice, a Cleo, gerente da Graziottin, completando 18 anos de sucesso pleno frente à Graziottin, juntamente com seus colaboradores. Para a tua Rádio Cristal, com as imagens do Guilherme, falou Cláudio Fly. Muito bem,
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3: Muito obrigada ao Cláudio, parabéns a Cleonice. 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Horas 28 minutos, 17 graus é a temperatura. Nós vamos para um rápido intervalo comercial. Na sequência, tem mais informações, temos a segurança também. Você fica ligadinho acompanhando o programa Temática.
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12: 11 horas e 37 minutos.
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12: 17 graus.
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3: Seguindo com a nossa programação do Temática, na manhã ensolarada desta quinta-feira, dia 9 de julho. E quem está chegando aqui na nossa programação é o nosso colega Paulinho Paes. Hoje ele deixou o estúdio um pouquinho, está aí trazendo informações para nós sobre a nossa unidade móvel, segunda edição.
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3: Paulo Paes chega na nossa programação trazendo informações sobre a primeira rodada de negócios promovido pela Assis aqui em Soledade. Paulinho, muito bom dia.
7: Com foco nos negócios e estabelecer conexões, a Associação Comercial, Industrial e de Serviços de Soledade realizou a primeira rodada de negócios, tendo como local a sede do Soledade Piscina Clube. Tamara Machado Moraes, coordenadora do Núcleo Jovens Empreendedores, é quem fala sobre esta iniciativa.
8: Exatamente. Essa foi a nossa primeira edição, que foi pensada ali rapidamente, né? Numa das nossas reuniões, a gente tem reuniões quinzenais, justamente para promover essa conexão entre as empresas soledadenses. Então a gente abriu primeiramente para os núcleos os nucleados do núcleo jovem e também para as pessoas de fora, para que elas possam conhecer o trabalho do núcleo jovem empreendedor e promover essa conexão e gerar mais negócios para a nossa comunidade.
9: As empresas tiveram a oportunidade de apresentar cada um o seu portfólio, de que forma atua, como é o seu funcionamento?
8: Exatamente. O nosso trabalho aqui foi de fazer pitches de negócios, 5 minutos para cada empresa, mostrando quem somos, o que entregamos e quais os diferenciais de cada empresa.
9: E é um momento em que as empresas estão tendo a sua oportunidade de explanar e também ter uma vitrine nesse trabalho realizado pela Assis?
8: Exatamente. Principalmente gerando parceria entre as próprias empresas. A gente quer fomentar

0: E com mais eventos durante no próximo semestre.
1: Quais são as próximas atividades?
0: Nós temos o Café do Núcleo, que vai ser em setembro. Temos o workshop, que vai ser em novembro. E também estamos vendo para trazer uma palestra sobre reforma tributária.
1: O que a gente percebe é a adesão das empresas podendo mostrar o seu trabalho e os seus produtos?
0: Exatamente. Surpreendeu bastante nós, que nós conseguimos num tempo recorde juntar 20 empresas para poder participar do evento. E já temos lista de espera para uma próxima edição.
1: E o que a gente percebe nesse trabalho realizado é a mobilização do grupo de trabalho dos jovens empreendedores.
0: Exatamente. Todo mundo se uniu, ficou bem legal, foi todo mundo muito engajado e foi diferente fazer essa nossa primeira edição. E eu espero que todos possam vir conhecer as próximas.
1: Vem novidades por aí?
0: Ah, vem muita novidade por aí.
1: Abraço.
0: Obrigado, até mais.
1: Tamara Machado Moraes, ela que é a coordenadora do Núcleo de Jovens Empreendedores, falando desse trabalho realizado na rodada de negócios. Agora conversamos com o presidente da CIS, Rodrigo Panosso, mais um trabalho realizado envolvendo as empresas, envolvendo os associados?
2: Isso mesmo, Paulinho, mais um trabalho feito com maestria do Núcleo Jovem, né? Fez uma rodada de negócio incrível aqui em Soledade e isso nos enche de orgulho, deixa nós muito felizes, porque foi um trabalho começado na nossa gestão e que está perpetuando os núcleos e cada dia mais a gente vê o engajamento das empresas e dos jovens empresários aqui de Soledade.
1: E o que a gente pode perceber nas manifestações das empresas, esta oportunidade que elas estão tendo de apresentar os seus produtos?
2: Isso mesmo. Eu estava vendo aqui também, Paulinho, muita inovação, muitos modelos construtivos que me chamou a atenção, foi muito legal aqui dentro da nossa arena, e também toda a parte dos portfólios das empresas que estão aqui, que são nucleados e também os convidados que estão aqui. Muito legal, e a gente espera que essas empresas que vieram até aqui, elas permaneçam no núcleo, trazendo cada vez mais conteúdo e mais negócios para dentro da associação comercial, que esse é o intuito da associação, fazer e fomentar os negócios na nossa região de Soledade.
1: E também captar mais associados, mais empresas poderão aderir ao projeto?
2: Isso mesmo, mais empresas, a gente já sabe que foi limitado o número de inscritos, então a gente teve 20 empresas nessa primeira edição e já temos uma lista de espera para a próxima edição de empresas que gostaram da ideia e querem participar.
1: E cada núcleo fazendo a sua parte, presidente?
2: Isso mesmo, cada núcleo fazendo a sua parte, a mulherada está a mil aí com um grande evento ainda esse ano, elas vão trazer para a Soledade. O núcleo do turismo, agora final de semana, a gente vai ter o nosso primeiro roteiro turístico da CIS, então que vai contemplar alguns nucleados no núcleo jovem, do núcleo do turismo, e isso vai fazer grande diferença também no futuro do nosso município.
1: Aliás, a CIS vem trabalhando muito essa questão do turismo e esse evento vem culminar com todo esse trabalho realizado ao longo dos meses.
2: Isso mesmo, a gente já tem quase um ano de trabalho no núcleo do turismo e isso faz com que todo e qualquer potencial das empresas que são parceiras da CIS se mostrem presentes nesses eventos que a gente faz de roteiros. E também, é claro, um convite muito especial para quem quiser participar, ainda temos algumas vagas dentro da nossa caravana que vai andar no interior de Soledade, visitando a cidade também, alguns nucleados do Mormaço, de Ibirapuitã, e retornando em Soledade em dois dias de muita cultura, muita culinária, muita alegria, muita música, diversão, então vai ser um final de semana diferente aqui para Soledade.
1: Como será esse trabalho, como será a rota, quais os locais que serão visitados nesse sábado e também no domingo?
2: A gente começará a rota no sábado pela manhã, cedinho, saindo da Praça Central de Soledade, chegando no Casarão, em direção ao Mormaço, pelo interior, café da manhã colonial, após almoço na Morada das Folhas. Depois, durante a tarde, a gente vai se locomover para a Vinha das Grutas, que é a pousada onde a gente vai permanecer durante a noite. Lá a gente vai ter terapia dos cristais e também pernoite e café da manhã. No outro dia, a gente vai para o Recanto dos Palmares, em Ibirapuitã. Retornando de lá, a gente vem para o camping Beira Rio, ali o famoso camping do Turco, onde vai ter um delicioso café da tarde. E todos esses momentos vão ser falados sobre os lugares, vai ter uma pessoa falando sobre esse turismo, vai ter um guia turístico dentro, né, que é a Mara, que é nossa parceira também do núcleo, e finalizando na pirâmide, que é do Thiago Guelin, também associado da CIS, também nucleado do núcleo do turismo e nosso parceiro aí da associação comercial.
1: Momento de conhecer as riquezas.

0: do turismo na nossa região?
1: Isso mesmo, o pessoal fala muito, ah, Soledade é cidade fria, se fosse comparar com Gramado, eu acho que aqui é mais frio que lá, e é uma briga de cada um puxando o seu frio, e agora a gente está mostrando realmente a geada de Soledade, o que os nossos campos têm, e é esse o intuito, é mostrar as potencialidades da nossa região.
0: Mais alguma consideração a fazer para os ouvintes da tua Rádio Cristal, internautas que estão nos acompanhando, presidente?
1: A gente da CISA aí convida todos o setor empresário de Soledade, os empresariados, que participem das ações da CISA, porque são ações importantes que faz toda a diferença aí para o nosso comércio local e também para a nossa região. Sempre fomentando o crescimento da região e fazendo com que a Soledade seja cada vez mais pujante aí no nosso mercado empreendedor.
2: Segundo o presidente Rodrigo Panosso, outras atividades serão realizadas como forma de valorizar e fomentar os associados da Associação Comercial Industrial e de Serviços de Soledade. Paulinho Paes para a tua Rádio Cristal.
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7: Vamos seguindo por aqui, então, agora faltando 9 minutinhos para as 12 horas, o meio-dia. 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
13: 11 horas e 57 minutos.
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14: 18 graus.
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7: O programa Temática está de volta agora para trazer as informações do trânsito e da segurança.
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7: Vamos trazendo as informações na área do trânsito e da segurança. A Brigada Militar prendeu um homem por medida protetiva no bairro Fontes, aqui em Soledade. Esse fato foi registrado no início da noite de quarta-feira. De acordo com as informações, a vítima estava em casa quando o ex-companheiro teria chegado na residência. Após o homem se afastar, a mulher teria se deslocado até a DPPA para o registro da ocorrência. Durante o período em que a vítima estava registrando o BO, o agressor retornou até a residência dela, quando os vizinhos o reprimiram e acabaram acionando a Brigada Militar, que efetuou a prisão do elemento. Ainda de acordo com as informações, o preso já possui diversas passagens pela polícia. Também trazendo informações da Polícia Civil, que por meio da Delegacia de Polícia de Espumoso prendeu na tarde de quarta-feira um homem de 38 anos por maus tratos de animais. Essa prisão foi em decorrência de um mandado de prisão decorrente de sentença condenatória. Esta sentença condenatória foi expedida pela vara judicial da comarca de Espumoso. O indivíduo foi preso em Tapera, conduzido à delegacia de Espumoso para os trâmites legais e posteriormente encaminhado ao presídio estadual de Soledade, onde permanece nesse momento à disposição da justiça. Esses os destaques na área do trânsito e da segurança nesta quinta-feira, manhã de quinta-feira. E o vítima de acidente durante poda na BR-386 morava em Teutônio. Foi identificada essa vítima como Rudy Miller, de 53 anos, morador de Teutônia. O trabalhador morreu ainda na manhã de quarta-feira em um acidente de trabalho às margens da BR-386, quilômetro 295, na comunidade de Barro Preto, em Pouso Novo. O acidente ocorreu por volta das 9 horas. Segundo as informações ainda, Miller realizava o serviço junto à rede elétrica quando foi atingido por um galho de uma árvore. Ele sofreu ferimentos graves e morreu no local. Esse trabalho, então, realizado também por parte da CCR Via Sul, IGP e também a Polícia Civil. Encerrando por aqui o programa Temática na manhã desta quinta-feira. Na sequência, você fica com o programa Conversa na Mesa. Paz e bem a todos.
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Ouvintes da tua Rádio Cristal e do programa Conversa na Mesa, paz e bem. Abençoai, Senhor, as nossas pessoas e a comida que a vossa bondade nos concede. Por Cristo nosso Senhor. Abençoados por Deus, que a comida, fruto do suor também do nosso trabalho e da generosidade de Deus, nos faça bem. Nos fortifique no amor, na fé e em nosso corpo físico e espiritual. Hoje nós estamos celebrando o dia 9 de julho de 2026, uma quinta-feira. Nós celebramos também no dia de hoje Santa Paulina do Coração Agonizante de Jesus, a Santa Paulina como nós a conhecemos. Uma italiana que veio para o Brasil com 10 anos e foi criada e viveu inicialmente no atual estado hoje de Santa Catarina. Nesse dia de hoje também nós queremos ler o Evangelho desta quinta-feira, que é Mateus, no capítulo 10, versículos 7 a 15, e diz o seguinte: naquele tempo, disse Jesus aos seus discípulos: em vosso caminho anunciai, o reino dos céus está próximo. Curai os doentes, ressuscitai os mortos, purificai os leprosos, expulsai os demônios. De graça recebestes, de graça deveis dar. Não leveis ouro, nem prata, nem dinheiro nos vossos cintos, nem sacola para o caminho, e nem duas túnicas, nem sandálias, nem bastão, porque o operário tem direito ao seu sustento. Em qualquer cidade ou povoado onde entrardes, informai-vos para saber quem ali seja digno. Hospedai-vos com ele até a vossa partida. Ao entrardes numa casa, saudai-a. Se a casa for digna, desça sobre ela a vossa paz. Se ela não for digna, volte para vós a vossa paz. Se alguém não vos receber nem escutar vossa palavra, saí daquela casa ou daquela cidade e sacudi a poeira dos vossos pés. Em verdade vos digo, as cidades de Sodoma e Gomorra serão tratadas com menos dureza do que aquela cidade no dia do juízo. Este é o Evangelho de hoje, neste chamado tempo comum, aonde nós lemos, acompanhados este ano por Mateus, os atos e fatos de Jesus Cristo. O que Jesus fez, o que Jesus ensinou, como Jesus nos ensinou a viver. Então, irmão e irmã, hoje o Evangelho nos fala basicamente da missão. E missão é partir. É ir ao encontro do outro, é anunciar o reino de Deus e colocar-se ao seu serviço. A palavra de Deus não é uma ideologia, uma doutrina ou uma teoria, uma mercadoria, mas é uma mensagem de alegria e de esperança. O Senhor vem para nos libertar e para nos salvar. Então, irmão e irmã, o coração de Deus, ele se comove e ele arde de compaixão para conosco. Que cada um de nós, juntamente com Madre Paulina, elevemos as nossas preces, os nossos corações para Deus, e ele dê a cada um, a cada uma de nós, os cristãos e cristãs de hoje, a coragem dos profetas e o ardor missionário dos primeiros evangelizadores. Acolhei, Senhor, as nossas preces e fazei que, escutando o vosso Filho Jesus e colocando em prática os seus ensinamentos,
possamos transformar nossa vida num louvor perene ao vosso nome. Pai nosso que estais no céu, santificado seja o vosso nome. Venha a nós o vosso reino, seja feita a vossa vontade, assim na terra como no céu. O pão nosso de cada dia nos dai hoje, perdoai as nossas ofensas, assim como nós perdoamos a quem nos tem ofendido. E não nos deixeis cair em tentação, mas livrai-nos do mal. Amém. Bem, irmão, minha irmã, nossos avisos e recados para a Paróquia da Soledade, para esse dia de hoje e para este final de semana também. Hoje, quinta-feira, dia 9 de julho de 2026, nesta manhã teve a visita da pastoral carcerária no presídio estadual aqui de Soledade. Agora à tarde, às 17h30, haverá celebração eucarística no Hospital Frei Clemente. 18h30, celebração eucarística na Igreja Matriz. Amanhã, sexta-feira, dia 10, 14h30, celebração eucarística na Comunidade São Sebastião, da linha Curuçu. 18h30, na Comunidade da Igreja Matriz. E 19h, celebração eucarística na Comunidade de Nossa Senhora de Fátima, da margem São Bento. Amanhã, sábado, ou melhor, dia 11, sábado, às 14h30, celebração eucarística na Comunidade São Sebastião, do primeiro distrito. 14h30, celebração eucarística na Comunidade São Francisco, do Boqueirão do Botiá. 16h de sábado, haverá celebração eucarística na Comunidade São Lucas, da Ponte São Bento. 19h, Eucaristia na Comunidade São Judas, do bairro Ipiranga, e 19h, na Comunidade Matriz. E no domingo, dia 12, às 9h, haverá celebração eucarística na Igreja Matriz, 9h também na Comunidade Sagrada Família, do bairro Expedicionário, 10h na Comunidade de Nossa Senhora das Graças, do bairro Missões, 12h, um almoço festivo promovido pelo serviço do ECC, Encontro de Casais com Cristo no Salão Paroquial. Todo mundo convidado, vamos aproveitar desse almoço promovido por esses nossos irmãos e irmãs que lutam, que trabalham, que se esforçam, que dão sua contribuição dentro da Igreja, seguindo Jesus, o nosso modelo, o nosso princípio, a nossa razão de ser e de viver. Às 19h de domingo, então haverá a missa na Igreja Matriz. Comunicamos também aos grupos de reflexão em família que os livrinhos de preparação para a Romaria Diocesana já se encontram na Secretaria Paroquial à disposição das pessoas, dos grupos que assim o desejarem. Recordando também que o Frei Igor Colares Raup, nosso companheiro, nosso confrade que está trabalhando já aqui conosco, ele terá sua ordenação sacerdotal realizada no dia 25 de julho, às 15 horas, em São João do Sul, um município de Santa Catarina. E a nossa paróquia da Soledade disponibilizará um ônibus com destino a São João do Sul, Santa Catarina. Aguardem, vejam as informações da viagem. Data de saída no dia 25 de julho, às 5 horas e 30 minutos, aqui em frente à Secretaria Paroquial. O valor da passagem, ida e volta, R$ 150,00 por pessoa. As inscrições deverão ser realizadas até o dia 17 na Secretaria Paroquial. Com certeza, todos os que não vamos ou não podemos ir, todos nós podemos rezar por esse nosso irmão. Vamos rezar para que ele seja um sacerdote verdadeiramente representante de Jesus Cristo.
haja, trabalhe, faça tudo por amor a Jesus Cristo. E quem ama Jesus Cristo, ama a criação de Deus e ama todas as criaturas de Deus e ama todos os seres humanos. Sucesso desejar ao nosso irmão Frei Igor. Então, meu irmão, minha irmã, são esses nossos avisos e recados para esse nosso dia de hoje. E nós queremos pedir ao Senhor que Ele nos abençoe e guarde, mostre sua face misericordiosa, tenha compaixão de nós, volva para nós o seu rosto, nos dê a saúde, o amor e a paz. Que o Senhor nosso bom Deus nos abençoe, o Pai, o Filho e o Espírito Santo. Amém. Meu irmão, minha irmã, muito boa tarde, paz e bem.

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1: Muito boa tarde, 12 horas e 25 minutos. Quinta-feira, dia 9 de julho, 18 graus é a temperatura aqui no centro da Soledade. Estamos iniciando o programa Hora do Recado, hoje comigo, Carolina Giongo, até a uma hora. E de imediato, quem chega é ela, Kátia Valente, com as informações atualizadas da previsão do tempo.
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2: Olá pessoal, aqui da Rádio Cristal, temos uma quinta-feira com o tempo firme que segue predominando por aqui. Vamos ter mais um dia com a presença do sol e a partir de hoje dá para se dizer assim, ó, que o frio vai começar a perder intensidade. Ainda são temperaturas baixas que predominam principalmente neste início de manhã, mas os termômetros vão começando a subir de forma um pouco mais gradual, mas um pouquinho mais assim. Por exemplo, na tarde de hoje as máximas devem oscilar entre 18 e 19 graus, já é uma temperatura mais agradável. E aí os ventos também a partir da tarde de hoje começa a soprar já de norte e nordeste, então já é aquele vento um pouquinho, não é aquele vento tão frio, né, de sul. E o que que vai acontecer? Esses ventos devem trazer o retorno das instabilidades, então já na sexta-feira nós vamos ter bastante nebulosidade por aqui e a temperatura então não cai tanto na sexta-feira pela manhã, porque na quinta já vai ter bastante nebulosidade, favorecendo então uma retenção, né, do calor acumulado ao longo do dia. Calor é um modo de dizer, né, mas a temperatura não cai tanto porque o tempo não é tão aberto durante a noite e a madrugada. A sexta pode amanhecer com mínimas de 8 a 9 graus por aqui. Também começando na parte da tarde, a temperatura não sobe muito porque a gente não tem quase sol. A máxima prevista deve chegar aos 16 graus. E para o final de semana, continuamos assim, com temperaturas mais amenas, sem frio intenso, mas com a umidade predominando na região. Com a previsão do tempo, Kátia Valente.
1: Muito bem, obrigada, Kátia Valente. O Instituto Clima Tempo nos diz que hoje terá sol e muitas nuvens no período da tarde. À noite, o céu ainda fica com bastante nebulosidade, mas não tem previsão de chuva. A temperatura mínima 6 graus, a máxima chegará aos 19. A sensação térmica agora, neste momento, é de 12 graus. Nós estamos com 18 aqui nos estúdios da tua Rádio Cristal. Essa então é a previsão do tempo.
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1: Grupo Central informa nota de falecimento e convite para enterro. Esposa Marisa de Fátima Cherini, filhos Giovanni, Rosane, Luiz Carlos em memória, Ivonei, Danúbia e Maria Elizabeth em memória, Jossane, genros, noras, netos, bisnetos e demais familiares comunicam com pesar o falecimento de Irani Leonardo Cherini, ocorrido hoje no Hospital Frei Clemente aos 88 anos. Seu corpo está sendo velado e recebendo homenagens no Salão da Comunidade de Santo Antônio do Jacuí, no Mormaço. A cerimônia religiosa será hoje, às 16h30, e o sepultamento também hoje, às 17h, no cemitério da mesma comunidade. Por mais esse ato da fé cristã, a família enlutada antecipa agradecimentos. Noticiamos com pesar o falecimento de Irani Leonardo Cherini, ocorrido hoje no Hospital Frei Clemente, aos 88 anos. Serviços fúnebres a cargo da Funerária Navegantes, com plantão permanente na Júlio de Castilhos, 610, ao lado do hospital. Telefone para contato é o 3381-3960 ou 999-964669.
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1: 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Vamos para um rápido intervalo e a gente já volta.
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11: Meio-dia e 36 minutos.
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13: 18 graus.
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1: A rádio do teu tempo, Tua Rádio Cristal, estamos de volta com o programa Hora do Recado. Agora 12 horas e 39 minutos, 18 graus é a temperatura.
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1: O Movimento TCC, Encontro de Casais com Cristo, convida para o seu tradicional almoço. Será no dia 12 de julho, neste domingo, no Salão Paroquial aqui da Igreja Matriz. O cardápio, carne de porco, galeto, massa, molhos, arroz, maionese, saladas e sobremesas diversas. Você quer levar para casa? Você pode, mas tem que retirar até às 11h45. O almoço é a partir do meio-dia, das 12 horas, o valor do cartão, R$ 50. Esperamos por você e sua família. O Sindicato dos Trabalhadores Rurais de Soledade e Mormaço informa que já está no período pré-plano safra. E para você não se atrasar, os projetos de custeio e investimentos já estão sendo realizados. Mas fique atento às seguintes orientações. Se você tem CAF, a antiga DAP, sabe se ela está atualizada? O sindicato presta este serviço de forma gratuita aos seus associados. É necessário ter análise de solo. Também observe se elas estão vigentes ou se é necessário encaminhar uma nova análise. Toda segunda, o sindicato faz o envio destas amostras ao laboratório. Também é necessário estar com a declaração do ITR e CCIR quitados. Vá até o sindicato, atualize seus dados e faça o seu plano safra. Atenção à comunidade do Passo dos Ladrões e região. O senhor Adão Pastório, sócio do sindicato, informou que apareceram em sua propriedade 4 cavalos, sendo 2 fêmeas e 2 machos. Os animais estão muito bem cuidados e a família busca localizar o proprietário. Quem souber alguma informação ou reconhecer estes animais, pode entrar em contato com o Gildomar, o filho do seu Adão. O telefone de contato é o 984239219. Nesta quinta-feira, hoje, portanto, não haverá atendimento no setor técnico, pois a profissional está na FETAG em treinamento em Porto Alegre. Os demais setores seguem com atendimento normal. E nas terças-feiras, como de costume, não há atendimento no setor técnico, já que a profissional está fazendo o Programa Nacional de Crédito Fundiário.
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1: Funerária Central informa a nota de falecimento e convite para enterro. Mãe Catarina Moraes de Oliveira, em memória. Pai Eugênio de Oliveira, em memória. Irmãs Marie Geni e Terezinha. Sobrinhos Lisiane, Cássio, Kátia, Télbio, Murilo, Bernardo, Pâmela, Arthur, Joaquim, Poliana, Yasmin, Lauren, Théo, Valentina, Fernando e demais familiares comunicam com o pesar o falecimento de Patrícia Moraes de Oliveira, ocorrido hoje aos 50 anos. Seu corpo está sendo velado na sala A da Capela Central. A cerimônia religiosa será hoje, às 16 horas, e o sepultamento também hoje, às 16h30, no Cemitério Municipal de Soledade. Por mais esse ato da fé cristã, a família enlutada antecipa agradecimentos. Noticiamos com pesar o falecimento de Patrícia Moraes de Oliveira, ocorrido hoje aos 50 anos. Serviços fúnebres a cargo da Funerária Central, com plantão permanente na Júlio de Castilhos 610, ao lado do hospital. Telefone para contato 3381-3660 ou 99996-4669.
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0: 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Mais um rápido intervalo e na volta muito mais informações. Não saia daí.
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3: Meio-dia e 47 minutos.
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5: 18 graus.
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1: Estamos de volta, 12 horas e 50 minutos. Vamos com mais avisos e comunicados aqui da nossa comunidade.
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1: Temos documentos encontrados aqui na portaria da tua Rádio Cristal. RG em nome de Yasmin Alves Rodrigues, RG em nome de Adão Adalberto da Rosa Ferreira, RG em nome de Genilson Tavares Silva, RG em nome de Caian Isaías dos Santos Ferreira, RG em nome de Andrelise de Matos Soares da Silva, RG em nome de Ariane Franco de Oliveira, RG em nome de Leivinha Soares da Silva, RG em nome de Marli Maria de Moraes e uma carteira nacional de habilitação em nome de Michael Barbosa. Se você conhece alguma dessas pessoas ou você mesmo, né, que escutou que o seu documento está aqui na portaria da tua Rádio Cristal, pode vir buscar. 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O movimento do ECC, Encontro de Casais com Cristo, convida para o seu tradicional almoço. Será no Salão Paroquial, neste domingo, dia 12 de julho, a partir das 12 horas. Se você quiser levar para casa, tem que retirar até as 11h45. O cartão é R$ 50,00. O cardápio será carne de porco, galeto, massa, molhos, arroz, maionese, saladas e sobremesas diversas. Esperamos você e sua família.
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1: Grupo Central informa nota de falecimento e convite para enterro. Esposa Marisa de Fátima Cherini, filhos Giovanni, Rosane, Luiz Carlos em memoriam, Ivonei, Danúbia, Maria Elizabeth da Silva em memoriam, Jossane, genros, noras, netos, bisnetos e demais familiares comunicam com pesar o falecimento de Irani Leonardo Cherini, ocorrido hoje no Hospital Frei Clemente, aos 88 anos. Seu corpo está sendo velado e recebendo homenagens no Salão da Comunidade do Santo Antônio do Jacuí, no Mormaço. A cerimônia religiosa será hoje, às 16h30, e o sepultamento também hoje, às 17h, no cemitério da mesma comunidade. Por mais esse ato da fé cristã, a família enlutada antecipa agradecimentos. Noticiamos com pesar o falecimento de Irani Leonardo Cherini, ocorrido hoje no Hospital Frei Clemente, aos 88 anos. 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Telefone para contato é o 3381-3960 ou 99996-4669. Muito bem, 12 horas e 54 minutos. Hoje, dia 9 de julho. Quais serão os fatos históricos sobre este dia? Mário Vivan é quem nos traz as informações.
3: Hoje na história. 9 de julho, dia do protético, dia da Revolução Constitucionalista, dia internacional pelo desarmamento e dia estadual da Defesa Civil do Rio Grande do Sul. Os aniversariantes do dia, a jornalista e apresentadora Glenda Kozlowski, a bailarina brasileira Ana Botafogo,
4: e o ator norte-americano Tom Hanks, que se destacou em vários filmes de sucesso. Os fatos do dia. Em 1816, a Argentina proclamou a sua independência da Espanha. O nome adotado foi Províncias Unidas do Rio da Prata. Em 1877, começou a ser disputado o campeonato de tênis de Wimbledon, na Inglaterra. É o mais antigo torneio de tênis do mundo e é considerado como o de maior prestígio. Em 1878, nasceu biólogo, médico sanitarista, infectologista, cientista e bacteriologista brasileiro Carlos Chagas. Atuante na saúde pública do Brasil, iniciou a sua carreira no combate à malária. Destacou-se ao descobrir o protozoário Trypanosoma cruzi e a triponissomíase americana, conhecida como doença de Chagas. Em 1932, começou a Revolução Constitucionalista, também conhecida como a Revolução de 32 ou a Guerra Paulista, um movimento no estado de São Paulo que durou 87 dias e que teve como objetivo derrubar o governo provisório de Getúlio Vargas e elaborar uma nova Constituição para o Brasil. 1935.
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4: Nasceu a cantora argentina Mercedes Sosa. Ela morreu em outubro de 2009, aos 74 anos.

Em 1970, foi criado o Sistema Estadual da Defesa Civil do Rio Grande do Sul, grupo dedicado a minimizar os desastres naturais e incidentes. 1973. Morreu aos 67 anos o acordeonista, cantor e compositor Pedro Raimundo.

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1: 1980. Morreu aos 66 anos o poeta, compositor e diplomata brasileiro Vinícius de Moraes. Mário Vivan para a tua rádio.
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0: Muito bem, grande Vinícius de Moraes. Obrigada aí ao Mário Vivan pelas informações. E agora, 12 horas e 59 minutos, estamos encerrando o programa Hora do Recado de hoje, nesta quinta-feira, dia 9 de julho. Paulinho Paes manda aqui, ó. Hoje, dia... 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Tá aí, né, Paulinho Paes, participando aqui do programa Hora do Recado. Ele que encontra-se em Garibaldi, numa reunião com o pessoal da Tua Rádio Cristal e de todos os comunicadores da rede Tua Rádio, né? Muito obrigada, então, a todos pela parceria, pela companhia. Na sequência, o informativo da Cotrijal e logo após, hoje, Igor Pinto Binotto é quem comanda o Na Torcida com os seus convidados. Ótima tarde a todos, paz e bem.
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2: Olá, começa agora o Informativo Cotrijal desta quinta-feira, dia 9 de julho. Aqui é Bruna Scheifler e a partir de agora você confere as novidades da nossa cooperativa. A nutrição dos rebanhos de leite é o destaque da pecuária na última edição da revista Valor Cooperado. No programa de hoje, você confere mais detalhes sobre esse assunto. Além disso, fique por dentro também da previsão do tempo e da cotação de grãos. Tudo isso no informativo Cotrijal.
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2: Ludmila Camparotto, agrometeorologista da Rural Clima, traz as informações para a gente. Boa tarde, Ludmila.
3: Boa tarde a todos os ouvintes do Informativo Cotrijal. Vamos para as nossas atualizações climáticas de hoje, falando sobre as áreas de atuação da cooperativa. Bom, a madrugada desta quinta-feira também foi gelada na região, mas as temperaturas máximas se elevam um pouquinho ao longo dessa tarde, podendo ficar em torno de 18 a 20 graus. A partir de amanhã, as mínimas também sobem um pouco mais, mas há previsões para chuvas durante o final de semana devido à aproximação de uma nova frente fria. E bem mais frio por aí, porque logo na retaguarda desse sistema nós teremos novamente queda das temperaturas no início da próxima semana, principalmente ali na madrugada do dia 14, terça-feira. A gente vai acompanhando a intensidade dessa massa de ar polar e reportando aqui para vocês. Um ponto de atenção é que no final da próxima semana, ali entre 16 e 17 do mês de julho, há possibilidades de mais chuvas e chuvas que poderão ser pontualmente mais intensas. Qualquer dúvida, entre em contato aqui com a gente. Lembrando, eu sou a Ludmila Camparotto e essas são as informações da Rural Clima em parceria com a Cotrijal.
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2: A alimentação do rebanho está na base da construção da produtividade na pecuária de leite. O cultivo das pastagens e de forrageiras para silagem, assim como a escolha das rações, são elementos decisivos para a saúde, reprodução e potencial produtivo das vacas. O gerente de produção animal da Cotrijal, Alaíssa Raman, explica a importância da nutrição.
4: A correlação entre alimentação e produção ela é direta. Quando a gente atende a demanda energética, proteica, macromineral, micromineral, vitaminas, extrato etéreo, de fibra que a vaca precisa, a vaca vai atender a produção. Quanto a vaca vai produzir e como que ela vai se manter, o estado sanitário dela vai depender da alimentação.
2: Nesse contexto, é fundamental que as propriedades de leite otimizem investimentos e aumentem a eficiência das pastagens, silagens e rações. As pastagens seguem como a principal fonte nutricional na pecuária de leite. A criação a pasto se destaca pelo menor custo de produção. Apesar disso, as pastagens estão perdendo espaço na pecuária de leite, principalmente diretamente pela influência das condições climáticas.
4: Um desafio que tem ocorrido nos últimos anos, nos últimos 5 anos principalmente, é o estresse hídrico, é a falta de chuva no período de verão. Aqui a gente teve muita dificuldade em trabalhar com pastejo de verão por conta da falta de chuva. Então, isso também é um desafio.
2: Apesar dos impactos do clima, estratégias de produção podem potencializar o rendimento e reduzir os riscos, começando pelo planejamento forrageiro. Essa estratégia visa reduzir ao máximo o vazio forrageiro, período em que as pastagens não estão disponíveis, como explica o difusor técnico veterinário da Cotrijal, Marcelo da Silveira Pinto.
5: Que a gente tem um clima aqui no Rio Grande do Sul, que a gente tem bem definido a estação inverno e a estação verão. E quando a gente termina uma pastagem, seja ela verão ou inverno, até a formação da próxima, existe uma lacuna, um buraco, que é chamado de vazio forrageiro. Então a necessidade de alimento de um plantel, ele é constante. Porém, a produção de pastagem, ela não consegue manter essa constância.
2: O planejamento forrageiro considera o número de animais em cada categoria, incluindo lactação, vaca seca, pré-parto, novilhas e terneiras. Ele também avalia a exigência nutricional de cada uma dessas categorias. A partir dessas informações, é possível definir com maior precisão a produção necessária para atender à demanda dos animais e também manter um estoque de segurança. Esse planejamento também permite combinar variedades de forragens e definir as melhores épocas de plantio. As pastagens também exigem manejos agronômicos ao longo de todo o ciclo, o que inclui técnicas como análise de solo, dessecação de plantas daninhas e adubação.
5: Pastagem é uma lavoura como qualquer outra. Pastagem é uma lavoura e ela tem que ser plantada, né, numa área livre de invasores. Tá? Então, primeiramente, uma dessecação, posteriormente, quantidade, né, densidade de semeadura e, além de tudo isso aí, adubação. Doutor, conhecer como está a fertilidade do seu solo, para que a gente possa, então, colocar os nutrientes que estejam faltando naquele momento para aquela cultura e depois manejo. Também existe o momento correto de executar essa colheita, que nada mais é o pastoreio das vacas.
2: Como as pastagens não estão disponíveis durante os vazios forrageiros, os rebanhos recebem alimentos conservados durante esse período. O principal é a silagem de milho, que fornece fibra e energia aos animais. No entanto, esse cultivo também está entre os mais impactados pelas estiagens no Rio Grande do Sul. Nesses casos, as principais alternativas são o milho safrinha, as silagens de inverno e o pré-secado. As diferentes forrageiras disponíveis no mercado e estratégias de produção são avaliadas na área de pesquisa e validação da Cotrijal em Nametoque. Desta forma, a cooperativa verifica o desempenho de cada material em condições de solo e clima próprias da sua área de atuação. Os resultados são repassados aos produtores por meio de materiais informativos, eventos e da atuação do corpo técnico da cooperativa. De acordo com Alain Sahaman, esse trabalho tem resultado direto na produtividade de leite dos produtores associados da Cotrijal.
4: A gente faz esse trabalho desde 2019. Então, hoje, os híbridos mais vendidos da cooperativa são os híbridos que ficam melhores posicionados no trabalho. Eles têm entregado mais leite por hectare do que os híbridos que eram utilizados antes. Automaticamente, o produtor que vem plantando esses híbridos nos últimos anos, com o manejo correto, ele tem produzido mais por hectare, o que vai levar ele a tirar mais leite por hectare.
2: As exigências nutricionais dos animais também são atendidas pelas rações. Nesse sentido, a Cotrijal Nutrição Animal oferece um portfólio completo de formulações com alto nível tecnológico. Além disso, o corpo técnico da Cotrijal atua para oferecer as melhores recomendações para cada propriedade leiteira. Como destaca o gerente comercial de rações da Cotrijal, Eduardo Bossi.
6: Ela vem para garantir o sucesso dos produtores no campo, tá? Manter a rentabilidade e manter a sucessão dessas propriedades, tá? Então, garantir que os nossos produtores atendidos, eles vão ter eficiência necessária para conseguir permanecer na produtividade, com rentabilidade e retorno financeiro, e para que eles possam, então, assim, ó, fazer novos investimentos e também crescer junto com a Cotrijal.
2: Desta forma, as áreas de produção animal e a Cotrijal Rações atuam junto aos produtores para potencializar a oferta de alimentos e a produção de leite. Confira a reportagem completa na revista Valor Cooperado. Ela está disponível nas unidades de negócios da Cotrijal. Você também pode conferir a edição digital no site da Cotrijal e a reportagem online no blog da cooperativa. Para isso, acesse cotrijal.com.br.
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2: A Cotrijal praticou os seguintes preços na manhã de hoje, dia 9 de julho, na região sede. Soja, R$ 122,00. Milho, R$ 58,00. Trigo, PH 78, R$ 70,00. Para conferir os preços da tarde ou da sua região, acesse o portal do produtor. Ficou com alguma dúvida? Entre em contato com a sua unidade de negócios. E assim eu me despeço do informativo Cotrijal. 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Muito obrigada, um grande abraço a todos e fique ligado para o próximo programa. Esta é uma produção da Cotrijal. Neste programa, com locução e edição da jornalista Bruna Scheifler.
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1: Ok, meus amigos, muito boa tarde. Começando mais uma edição do Na Torcida aqui pela tua Rádio Cristal. Você que nos acompanha através do 100.5 FM, também através do aplicativo Rede Tua Rádio, através do aplicativo Rádios e, é claro, pelo site Tua Rádio Cristal ou também pela Alexa, né? O pessoal que agora nos acompanha pela Alexa, é só pedir lá Tua Rádio Cristal que o pessoal estará também acompanhando a programação de rádio jornalismo, também os destaques do esporte aqui para você. E o grande destaque que a gente quer trazer já para vocês é, vamos estar falando muito do futsal do interior, os piá. Vamos saber por esse time, eu tava falando, mas quem é que esses piá aí, meu céu? Vamos saber hoje no programa quem que é o elenco. O Rodrigo aqui é um dos nossos convidados, né? Vai estar falando também, porque quem que é esses piá aí, cara? Né? Vamos saber quem que é esse time maravilhoso que vai estar na disputa. Aliás, competição que começa no próximo sábado, gente. Começa no próximo sábado. Já a gente vai estar passando também a toda a tabela, a primeira rodada, né? A primeira rodada, a tabela geral ainda não saiu. E você pode acompanhar conosco também aqui na tua Rádio Cristal. 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Vamos com os destaques do programa de hoje. Os
0: destaques do programa de hoje.
1: O que se espera do futsal do interior? A expectativa para mais uma competição, a Taça Sicredi, 45 anos e principalmente o que aguardar das equipes. Hoje a gente vai estar conhecendo mais uma equipe que estará na disputa da competição. Vamos estar projetando também o campeonato do Rotary, a movimentação das equipes já projetando a participação na competição. A dupla Grenal, os problemas financeiros e a realidade. A corrida para não ser rebaixado e as alternativas, vamos saber o que podemos projetar relacionado à dupla Grenal. Ainda também Copa do Mundo. Hoje começa as quartas de finais da Copa do Mundo. Marrocos, que dificultou o Brasil, enfrenta os favoritos da França. Soledade Futsal confirma 2 reforços. Tem expectativa de mais novidades e deverá ter o que tem de melhor no jogo deste sábado no Zecão Martins. Esses e outros destaques, o que a gente já sabe sobre o futsal da cidade. Eu sei que está começando o futsal do interior, mas o futsal da cidade já é realidade entre os dirigentes, entre as equipes, para que você possa também saber como é que vai tudo isso, principalmente as equipes, as projeções, tudo o que fica em mais uma edição também. É o futsal aqui em Soledade. Esses e outros destaques a partir de agora. Já vamos apresentar os nossos convidados. Está por aqui Jaques Moraes. Como está, narrador Jaques Moraes? E o que, é o teu destaque de hoje, meu querido? Seja bem-vindo, boa tarde.
2: Boa tarde para você, Igor, para o Rodrigo, que está aqui ao nosso lado. E nós queremos também cumprimentar a todos que nos acompanham em qualquer lugar deste país, pois as redes sociais possibilitam isso hoje. É com um probleminha de gripe aí, né? Mas vamos levando, né? Temos que enfrentar também isso.
1: Faz parte do jogo, né?
2: É, não, não tem a menor dúvida. E nós estamos aí hoje para falar um pouco sobre o esporte, né? Claro, desiludido com algumas coisas que acontecem. E aí a gente se detém mais no esporte local, onde nós precisamos prestigiar aqui, porque... Saiu daqui, vou te contar uma coisa. Saiu da região, vou te contar uma coisa. A interferência externa faz com que muitas vezes a gente, que nem diz os antigos, garre nojo do futebol.
1: É, vamos saber mais disso aí, cara. Vamos saber mais disso aí. O que que se refere também o Jaques aí relacionado a essa situação. Rodrigo, seja bem-vindo também. Quem que é os piá, homem do céu? Já vamos falar desse time maravilhoso aí, depois a gente vai ampliar mais, mas isso teu aí. Destaque inicial, boa tarde.
3: Boa tarde, Igor, boa tarde, Jaques, boa tarde aos ouvintes, né? É, temos aí com uma missão, né, esse ano aí de defender as cores lá dos piás, né? Que é um time, vamos, teoricamente um B da Raia da Pedra, né? Que era uma parceria, o ano passado jogavam uma gurizada junto lá no principal deles, e esse ano resolveram de se aventurar aí, né, com uma base da casa lá, uma base que vem treinando junto há bastante tempo, né? Então a gente vai fazer um esforço grande aí para montar esse time certinho aí e eles chegarem o mais longe possível no campeonato.
1: Já a gente vai estar falando mais do futsal do interior, mas uma opinião rápida aí, Jaques, a desclassificação da seleção brasileira e o que esperar desses jogos aí da Copa do Mundo?
2: Olha, a seleção brasileira foi aquilo que todo mundo já previa, né? A dificuldade para a gente conquistar o hexacampeonato, ela permanece. Embora tivesse, a gente sempre tenta acreditar e os resultados vão levando a gente a acreditar que dá, mas é profundamente lamentável, né, a decadência do futebol e principalmente por parte dos atletas. A falta de vontade, a falta de disposição é uma coisa assim que não se acredita que o futebol possa ter algum tipo de progresso se não houver a determinação e vontade de vencer de cada um. É diferente, tem muitas outras seleções infinitamente inferiores tecnicamente do que a nossa seleção e que desenvolvem um futebol que chega a encantar pela sua disposição, pela sua vontade de querer ganhar as coisas. E o Brasil desfilou, facilitou tudo e errou quando não podia errar. Quer dizer, não admite-se hoje, por mais que tenha acontecido com frequência, o pessoal perder pênalti numa Copa do Mundo, tu tá preparado, tu tem que ser preparado. E aí o pessoal acaba criticando o Neymar. O Neymar entrou e quando deram uma responsabilidade para ele, foi lá e fez o gol. Ah, fez de pênalti, etc e tal. Mas ele fez com categoria. Foi lá, tirou sarro do goleiro e é isso mesmo que acontece no futebol. Agora, não pode dizer que o Neymar é o culpado pela seleção ter perdido. Não, eu acho que o único erro do técnico foi não ter botado ele no começo. Porque se é contra uma seleção, se é contra uma Inglaterra, contra uma Argentina, tudo bem, preserva ele, porque vai ser pegado do princípio ao fim. Agora, tecnicamente, ele é infinitamente superior à maioria dos jogadores que estão na nossa seleção e que foram adversários do Brasil, né? Porque a Noruega, ela não está no top das seleções, então era uma equipe, sempre foi uma equipe totalmente previsível e que tem dois jogadores só que dentro das suas quatro linhas podem fazer a diferença, como acabaram fazendo no jogo contra o Brasil, por falta de um esquema de marcação. Agora, não se pode criticar jogadores com uma qualidade que nem o Neymar, ele é indiscutível, hoje era a nossa grande peça dentro das quatro linhas, mas que foi pouco utilizado por seus problemas de lesão que a gente tem que entender também. bem. Agora fica a lição de que precisamos alguém para carregar o piano. Não basta só o pessoal lá que ganha 6, 7, 11, 12 milhões por mês estar lá e querer desfilar. O Brasil mostrou que precisa. O futebol, ele não é individual. Individual tem outras competições que o pessoal pode aproveitar. O futebol, ele é coletivo. Se você não joga para o coletivo, você não consegue o resultado positivo. E outra coisa, Igor, cá para nós, esse negócio de ser patrocinado por empresa que atua no ramo de apostas, isso, infelizmente, não tem como. Nós temos jogadores, e a maioria deles tem as empresas por trás, uma que faz jogar, outra que as apostas são, tu vai fazer gol no primeiro tempo, tu vai fazer gol no segundo, tu vai levar cartão no primeiro, tu não vai levar cartão, tu vai ou não vai, porque daqui a pouco, por exemplo, nesse jogo último do Brasil contra a Noruega, tinha apostas que o Vini, todo mundo apostando que o Vini fazia gol,
3: No primeiro tempo,
2: ou nos 90 minutos. Sim. Entendeu? E aí o que aconteceu? O Vini não fez gol. Agora, se ele faz um gol, tu sabe o prejuízo que ia dar pro seu patrocinador? Então, quer dizer, umas coisas assim que não entendem. Ah, não tem nada a ver, coisa e tal. Pode até não ter, mas tu não pode deixar ficar essa dúvida na mente de cada um. Então, tem muita coisa para mudar no Brasil. Vamos acreditar que vá surgir novos jogadores e que aqueles que não puderam ser utilizados neste ano por problema de lesão estejam à disposição para a nossa próxima Copa do Mundo e acreditar as fichas agora, no ano que vem, na nossa seleção feminina, que vai fazer muito melhor, mais bonito do que fez a nossa seleção masculina.
1: É, Rodrigo, ficou o gostinho aí de quero mais, mas a equipe se esbarrou nas suas próprias limitações. Que avaliação dá para fazer da participação do Brasil aí, cara?
3: É complicado, né, Igor? A gente, torcedor, essa Copa a gente se motivou, acho que todo brasileiro, né? Se motivou, botou essa camiseta, se juntou para torcer e a nossa seleção não correspondeu o que a gente esperava, né? Mas essa, o Jacques citou bem, a desunião da nossa seleção fez tudo o que aconteceu é por causa disso, né? Eu estava olhando ontem a nossa seleção desembarcando no Rio de Janeiro, um jogador.
1: Sim.
3: Né? Então, tu vê por aí, né? As outras seleções, eu vi a seleção do Uruguai desembarcando, os caras todos juntos, família esperando no aeroporto, mesmo que foram desclassificados, mas a nossa seleção, infelizmente, é isso aí. Se nós não mudar, vai ficar alguns par de anos a mais sem nós ver o que é uma Copa do Mundo.
1: É, eu vejo que o problema é um pouquinho maior, né? Acho que tem várias questões que têm que ser analisadas. O primeiro, eu sempre fui contra, né, um treinador estrangeiro no Brasil. Claro que depois que confirmou, vamos torcer. Né? E mostrou. Ele fez uma escalação maluca no primeiro jogo, teve que arrumar a casa. Quando foi mexer, ele acabou abrindo mais a seleção brasileira nesse jogo contra a Noruega. E algumas questões equivocadas. Numa Copa do Mundo, você não pode improvisar um lateral direito. É. Ah, não estou dizendo que era a solução, mas tem que pegar jogadores que... Claro, o Wanderson tá lesionado, mas tu tem que ter jogadores da posição para cada posição. E foi um festival de erros. Mas a análise que eu faço particularmente, eu acho que já tinha que ter demitido o Ancelotti lá, pelo que ele fez, porque é inadmissível. Ele não concedeu uma entrevista para a Nação Brasileira, ele não estava falando para o repórter ali. Ele estava falando, aquele protocolo ele sabe que tem que fazer quando ele participa do evento, ainda mais numa Copa do Mundo, e ali ele tinha que falar com a população brasileira. É uma falta de respeito muito grande e sem sombra de dúvida que tu não vê nada nessa seleção, né? Então, infelizmente, é reunir os grandes treinadores do Brasil, chamar Muricy para cá. Muricy, o que tu pode ajudar? Eu posso ser coordenador técnico. E o Brasil voltar a ter a essência dele, que é o quê? Ter uma marcação, mas jogar para frente, jogar bonito, jogar. E o Brasil perdeu sua essência pelo sonho de ser europeu e tá pagando por isso. Quem fica campeão aí será? Eu acho que vai ser a França, tu, Jacques.
2: É, a tendência é França e Inglaterra, eu acho, decidir o título da competição. Mas pode dar França e Argentina. Porque a Argentina vem forte e tem camisa. Diferente da gente, ela tem muita camisa. Sim. E tá ligado, né? E o pessoal tá dando o que tem que dar para a Argentina, e aí a Argentina vai
4: aproveita,
2: indo,
4: né?
2: Vai levando, né? O Messi erra um pênalti, mas daqui a pouco faz o gol, ele está ali, ele não se abala. É uma seleção que joga para o seu craque. E a França é a França, né? Tem também os jogadores que decidem. E o quem pode surpreender, viu, Igor? Quem pode surpreender é hoje. É o Marrocos.
1: Pois é.
2: É o Marrocos, que o Marrocos, ele tá com o time ajeitadinho, sabe? Só que eu acho ele muito faceirinho. Mas ele tá com o time ajeitado. Aquele jogo contra o Brasil, ele mostrou isso. É uma das seleções que cresceu muito. Ela tá entre as melhores seleções a nível mundial no ranking da FIFA, viu? Ele cresceu muito, o Marrocos. Então, ele pode, quem sabe, armar alguma coisa, alguma surpresa para a França, mas é difícil. É muito complicado você não deixar a França seguir adiante agora.
1: E tu, Rodrigo, quem tu acha que vai ser
3: campeão?
1: Eu
3: acho que Argentina e França fazem a final de novo e que esse ano a França vai levar, eu acho.
1: É, eu particularmente torço sempre contra a Argentina, porque rival tem que torcer contra, né? E a Argentina soube usar sua camisa nesse último jogo, estava atrás do resultado. Sabe? E faz parte do futebol, né? A pressão, mas faz parte. O que faz parte do futebol também, viu, Jax? É as dificuldades financeiras, viu? E a dupla Grenal, Jax Moraes, eu acho que vai ser aquele negócio que o gremista e o Colorado vão se reunir no final de semana para ver quem é que sofreu mais, viu?
2: Eu vi a seleção jogando e me lembrava muito do Grêmio. Meu Deus do céu.
1: Lateral improvisado,
2: tudo
1: sem
2: improvisado.
1: Marcação.
2: E aí os caras parece que estão com um, dois, três jogadores a mais, que nosso time toca para lá, toca para cá e nós não achamos nada. E a seleção era a mesma coisa, sabe? É uma coisa impressionante, assim, sabe? E o Grêmio Internacional, eles são, sei lá... O Grêmio está com quase 1 bilhão de dívidas, quer dizer, é inadmissível isso que ganhou o estádio. Sabe, umas pois coisas assim, é umas coisas que não dá para entender. Então, a gestão administrativa, ela complicou os nossos clubes aqui. E eu não sei como vão sair disso, viu? E temos um campeonato brasileiro, onde equipes com tecnicamente inferior, financeiramente inferior, fazem frente, vencem a gente, às vezes até dão um laço na gente. E é muito complicado. Mas temos que continuar acreditando. Eu sou sincero para ti, eu já tenho muitas dúvidas e essa questão de levar vantagem aí, o pessoal tá todo mundo dirigente levando vantagem, coisa e tal. Eu acho que isso aí corrompeu o futebol, dificultou as coisas e hoje os nossos clubes estão nessa situação financeira desastrosa. A maioria dos clubes estão por má administração, por pessoas que não sabem fazer contratações, que contratam e que, além disso, tem as questões trabalhistas. Eu acho que tinha que ter uma lei trabalhista diferente. É muita gente, é muito técnico na folha de pagamento. Você, mas o Grêmio tem um técnico, sim, mas tem dois, três lá recebendo ainda. O Internacional é a mesma coisa. Jogador que faz 3, 4 anos que não veste mais a camisa ainda estão recebendo. É uma coisa assim inacreditável. Eu acho que precisa, o futebol tem que tomar, assim como a política a nível nacional, algumas medidas decisivas para mudar tudo isso. Só que quem vai mudar é quem está lá em cima, e quem está lá em cima não quer a mudança. Então nós vamos ter que continuar nessa situação, torcendo para que alguém com uma competência diferente assuma e faça as contas de se ganha 1.000, não pode gastar 1.100. E é isso que tem que fazer. Hoje o futebol do Rio Grande do Sul está em decadência e nós estamos brigando de novo, a exemplo do ano passado, para sair lá daquela zona do rebaixamento, que é inadmissível com toda a estrutura que tem, com tudo, com todo o torcedor que tem a dupla Grenal, decepcionar do jeito que está decepcionando hoje o nosso povo.
1: Que esperada a dupla Grenal, hein, meu querido? Porque olha, quer dizer, a Borré já treinou no River, né? Já treinou no River. O Grêmio tá só aguardando a proposta do MEC também para liberar.
3: Ai.
1: Então, perde qualidade e não repõe, né?
3: Tu tava falando agora em improvisar no lateral, antes tava olhando aqui o treinador do Inter improvisando o Alex, aquele, o guri na lateral esquerda. Então, tu vê onde, que nível nós chegamos, né? Mas é igual o Jax falou, acho que o Jax resumiu bem o que se passa na nossa dupla Grenal. Enquanto nós não entrar alguém lá e botar os pezinhos no chão e não gastar mais do que ganha, vai continuar isso aí e a nossa briga vai ser por meio da tabela, não cair, como aconteceu com o Inter no ano passado.
1: É, hoje nós vivemos da história, né, dos clubes, porque está cada vez mais difícil. Ah, não perca a hora, gente. Agora 21 minutos faltando para as duas, 19 graus de temperatura. Vamos trazer a participação dos amigos aí, o professor Luciano aí, boa tarde. No Pampeiro, veterano, Rodrigo, Scala e o Edivaldo e mais 10. O que achou, meu querido?
3: Não, não, lá é o Edivaldo que é o treinador, né? Ah, é. Lá nós não mandamos muito.
1: Lá é o Edivaldo. O Diomar Santos, abraço a todos da mesa, principalmente ao amigo Rodrigo. Ainda aqui também o Jonas Manolo aí, ó. Abraço aos amigos da mesa, em especial Rodrigão, contratações de peso para o Municipal de Salão 2026. O cara tá voando no time do Pampeiro, viu? Tá bem, ó.
3: Tá com moral, né?
1: Tá com moral, rapaz. Já nós vamos falar mais do Municipal aí, mas vamos passar a rodada inicial neste sábado lá na Raia da Pedra. É, o ginásio também, todos os detalhes, bonitaço, né? Vou te dizer uma coisa, reforma e tudo.
3: Pronto, pintura, né? Pintaram lá, arrumaram o telhado ali, os guris se puxaram aí numa segunda, no dia do Jogo do Brasil, e faço parte da equipe lá dos Piá e na equipe do veterano, vou jogar com eles lá também. Então eles se motivaram aí, deixaram os trinques iguais aquele para o começo do campeonato.
1: É, já arrume o local lá para a tua Rádio Cristal, que vai estar contando todos os detalhes aí no sábado. 1:30 PM, resenha Ouro e Prata e São Roque espraiado na Veterano. 2:15, uma abertura oficial com as autoridades, enfim. Aí, às 2:30 PM, o Nacional da Raia da Pedra e Santa Bárbara. Esse jogo aí, pelo menos, são as equipes aí que, teoricamente, despontariam, né, como favoritas em relação em comparação a si mesmo aí da última competição, Jax.
2: É, nós precisamos ver o que vai acontecer, viu? Porque tem algumas equipes que o pessoal joga junto há um bom tempo, é aquele encontro da terça e da quinta, e aí o pessoal depois ajusta com mais dois ou três, a quadra tem dimensões menores no interior. Então, quer dizer, a postura tática, muitas vezes, ela prevalece, porque você defende, defende, defende, e daqui a pouco você acerta um e ganha o jogo. Então, é um campeonato interessante, mais uma vez, está ganhando corpo. Ano após ano, o campeonato do interior ganha esse corpo que o pessoal precisa. Algumas equipes surgem, outras equipes deixam de participar, mas sempre surgem novas equipes, vêm para a disputa, e é uma competição que integra o interior. E essas competições do interior, elas são interessantes exatamente por isso. Uma comunidade vai para outra comunidade, e essa integração, ela é fundamental para a questão social e também para a questão esportiva.
1: É, são situações importantes. Deixa eu passar o resto da rodada aí para já te perguntar também. A expectativa daí, 13:15 PM, teremos. Às 13:15 PM, teremos Santa Luzia e Margem São Bento, na principal. Depois volta o jogo na Veterano com São José e Santa Luzia. E às 16:45, os Piá e São Roque do Espraiado. O que, que dá para esperar aí dessa competição, Rodrigo? Agora falando num contexto geral, depois a gente vai especificar mais a tua equipe. Mas pelo que vocês envolvidos, conversam, o que, que dá para esperar aí dessa competição?
3: É como tu mesmo frisou, né, Igor? Os dois times aí, Santa Bárbara, né, e Raia da Pedra, já fizeram a final ano passado, né? Então eles surgem como os favoritos, né? Não que não possa acontecer alguma coisa no meio do caminho, né? Mas eles, teoricamente, sim, são os favoritos. Como tem Santa Luzia esse ano, que tá vindo com um time bem montado também, que a gente sabe nos bastidores aí. E eu sei que eles têm contratações de fora, igual diz aquele, né? Que já podem jogar o interior. Então é um time bem encaixado também. E eu acho que as outras equipes vão correr por fora, né? Vão correr por fora, vão buscar os seus espaços, né? E tentar fazer um campeonato direitinho e chegar na grande final, né? Que é o que todo mundo almeja quando entra numa competição, é buscar o título, né? E então eu acho que vai ser mais ou menos esse padrão o campeonato do interior.
1: E os Piá, cara, conta pra nós aí, quem que é esses Piá, homem do céu?
3: É, esses Piá aí, como eu comentei no começo, né, os guris lá, né, faziam parte do time da principal, dos guris da Raia da Pedra no ano passado, e infelizmente ficaram jogando muito pouco, então esse ano eles resolveram eles de abraçar a causa e colocar um time, e foi bom até pro campeonato, né, porque senão já ia diminuir mais uma equipe, né? E os piá, depois que terminou o campeonato ano passado, já começaram a se envolver e estão treinando terça, quinta, sexta, os piá estão jogando direto, né? E ficou a base, uma base boa da casa deles lá, né? Então, e me convidaram para participar, né? E a gente abraçou aí a causa, igual diz aquele, e vamos tentar fazer um belo campeonato aí. Pegamos uns outros jogadores aí que jogaram pro Bugre o ano passado e não puderam, o Bugre não botou time, a gente foi buscar.
1: Pois é, teve, né? Essa situação, né?
3: Então a gente foi buscar, encaixar um aqui, um ali, como o Jacques comentou, e vamos tentar fazer um grande campeonato, né?
1: Com certeza. Vamos trazer mais participações aqui. Natan Pimentel, boa tarde a todos da mesa. Abraço aí, amigo Rodrigão. Tá com moral, hein, Rodrigão?
3: O que achou, cara? Ah, o guri é diferente.

0: O campeonato vai criando mais corpo, graças a eles também, né, que estão envolvidos com a causa. Então, um abraço para eles lá, sucesso sempre.
1: É interessante, né, Igor? Porque no momento que você faz, isso aí é resultado, não que no passado não era feito, mas é resultado também da Secretaria de Esportes, né? É uma secretaria que tu vai incorporando, tu tem que ter a tua equipe disso, a tua equipe daquilo, coisa e tal. Isso é muito interessante, é muito bom para o crescimento do esporte. E aí cresce, todo mundo acaba ganhando. É um tal de ganha-ganha com a Secretaria de Esportes. Então, de parabéns aí, todo mundo.
2: Aqui o Edivaldo Priscila, né? O grande Edivaldo tá aí. O sobrenome não é Priscila, né?
0: Domador de pônei? Domador de pônei.
2: Grande Edivaldo. Boa tarde, Igor e pessoal da mesa. Que dupla, Jaques e o Gordão, mas. Bah, Gordão?
0: O Jaques, ele, já que ele tá ouvindo aí, o Jaques precisa de um atestado. O homem tá mal, cara.
2: Grande abraço, Edivaldo. Edivaldo, a gente tem. Fazia faculdade junto lá na FAC Portal, cara. E nós eram os primeiros a chegar em Passo Fundo, né? Chegava às 6h30 da tarde em Passo Fundo, eram os últimos ao ônibus pegar, que ficava bem no trevo. Mas bons tempos aí. O Felipinho Borba também fazia faculdade conosco lá. Abraço pro Edivaldo.
1: É o Edivaldo que lutou muito, né, para aquele benefício que nós temos hoje lá no campo do Avenida, né? Que é a
2: Pois é,
1: cobertura.
2: belo anúncio, né,
1: É,
2: cara? Acho que.
1: cobertura, excelente. E agora está chegando a iluminação também, né? Quer dizer,
2: Esse
1: isso tudo é
2: belo.
1: muito importante. É as
2: Não.
1: nossas lideranças lutando e conquistando as coisas, e é assim que funciona.
2: Até deixa eu te perguntar, cara, a questão que envolveu a Secretaria de Esportes facilitou isso também? Já teve, será que já teve algum paralelo também? Porque até então, antes era o Departamento de Esportes, né?
1: É, isso tudo também tem a ver em alguns projetos, porque a secretaria facilita, porque o próprio governo, ele destina alguns recursos, mas se você tem alguns
2: Sim.
1: projetos, você tem que fazer via secretaria. Se você não tem a secretaria, aí aquele projeto você não pode encaminhar, você não acaba não sendo contemplado com alguns recursos. E outros você consegue. Por quê? Porque tem a participação dos deputados federais, senadores, que eles têm recursos próprios para fazer essa destinação. E aí é essa gestão que faz o político, a liderança, como o Edivaldo, buscando junto a essas autoridades maiores o apoio para que os projetos acabem andando. E é isso que tem acontecido, mas a secretaria, a criação é muito importante porque ela ganha um orçamento próprio. Ela tem um orçamento próprio a nível de município que ela pode usar no esporte e, através dos seus integrantes, ela pode também fazer alguns projetos e encaminhar. Claro, tem que ter o respaldo do executivo, mas tem alguém ali pensando
2: Sim.
1: exatamente sobre aquele assunto que é o esporte. E o legislativo dá o respaldo necessário aí com os seus vereadores que estão sempre atentos a tudo isso. E é preciso. Muitas vezes o pessoal acaba questionando, mas é preciso estar sim ligado, visitando deputados em Porto Alegre,
2: Sim.
1: governo em Porto Alegre, secretarias em Porto Alegre, deputados, senadores lá em Brasília. Quem não é visto não é lembrado.
2: Tá indo,
1: E
2: né?
1: tem que estar lá, tem que
2: Tá
1: estar
2: lá, tem
1: em
2: que estar
1: cima,
2: lá.
1: tem que estar junto, cobrando para que possa ser contemplado.
2: Hoje eu queria te perguntar quem que é os piai, quem que é a gurizada aí? Vamos valorizar o pessoal do elenco aí,
0: deixa eu puxar a lista aqui dos guris aqui. Pra não esquecer de ninguém.
2: Porque é importante, né? Não
0: É, não,
2: esqueça,
0: não, senão
2: né?
0: depois
2: Depois
0: eles
2: já
0: vão
2: a
0: me
2: corneta
0: xingar,
2: já
0: né?
2: pega no
0: Não,
2: grupo aí.
0: É isso aí. Depois eles já me xingam, já cai o treinador
2: Já
0: antes de começar o campeonato. Igor, então é o Cassiano, né? Cassiano de Lima. É tudo Lima aqui, cara. Cassiano de Lima, o Davi de Lima, o Davi Lourenço de Lima, daí o Gustavo Vivian, o Gustavo Penhossato, o João de Lima, o Thiagão Carlete lá, Tobias. Vitor Casagrande, William Lorenzon, eu e o Sidmar e o David, que foi o gurizão que nós pegamos ali que jogou pro Bugre o ano passado.
2: Ah, então.
0: Então é uma base da casa, né? Os guris tudo de lá, como eu falei, não tem ninguém igual aquele badalado no elenco, né?
2: Sim.
0: Mas é os guris que estão treinando, estão todo dia. E uns guris novos aqui, um surgindo agora aí, 17, 16
2: Pois
0: anos
2: é.
0: aí. Então. Que vão brigar e daqui um pouquinho, quem sabe, sonhar ali na frente ali, né? Como o principal da Raia da Pedra montou uma equipe lá com 15, 16 anos e vieram ganhando títulos. Pode ser que eles consigam
2: Claro.
0: fazer a mesma coisa e surgem novas promessas até para o futebol de Soledade.
2: O legal de tudo isso é que

0: Não sei se era só eu que pensava assim, mas parecia que cada comunidade tinha que botar um time, né? Quando começa, futsal do interior, cada comunidade vai ter o seu time. E hoje a gente vê mais de um time aí por comunidade, acho que é importante valorizar. E o legal que a gente conversava esses dias, a gente vê o quê? Esses jogadores do interior também já sendo peças importantes em campeonatos para equipes aqui da cidade, né? A gente vê jogadores.
1: A gente vê aí, né? O Arnaldo aí e o Ricardo ali, que são ali do Pontão, né? Estão aí junto com o time de Soledade, né? Estão brigando pelos espaços deles. E até comentei um dia com o Ricardo, a hora dele também vai chegar, ele é um guri novo, né? Tem que saber esperar, mas continuar treinando, continuar se esforçando, que uma hora chega a hora e vai jogar e vai se apresentar aí para a região, igual diz aquele, né? Então, estão de parabéns.
0: O pessoal segue participando conosco. 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Vamos falar, já que tu deu uma frase no início ali de que às vezes vai para fora aí, vê algumas influências aí, chega a ficar triste. O que que tá acontecendo?
2: A verdade é que o esporte precisa ser tratado como ele é. E nós não podemos mais inventar, nós não podemos mais aceitar. Eu acho que tudo tem que ter o seu fundamento. Nós não podemos, se o futebol é o melhor, ganha. Quem fizer mais gol, ganha. Você não pode impedir que aquele time vença o jogo, o confronto, por interferências extra-quadra. Você não pode. Hoje a arbitragem não pode mais interferir, o VAR não pode mais interferir. Então, quer dizer, você cria... Eu quando surgiu o VAR, eu estava muito feliz. Eu disse, agora vai terminar com todos os problemas, que nós vamos solucionar todo o problema, ninguém vai mais ser prejudicado. Mas, gente, é coisa impressionante, continua a mesma coisa. Sabe o que aumentou? Mais gente na folha de pagamento, só isso. Aí, coisas óbvias que o VAR faz e que não tem como voltar atrás. Agora, outras coisas ele acaba não fazendo. Então, isso é muito triste. E eu acredito que isso precisa mudar para o futebol voltar a ter mais graça. E eu vou te contar uma coisa, viu? O futebol no interior, nas comunidades, ele vai começar a crescer. Porque o pessoal está perdendo o gosto com o maior e vai ter que voltar para o menor. Vai ter que apoiar as equipes da sua cidade, vai ter que comprar a camiseta do Soledade, vai ter que começar a incentivar o time dos piá lá, vai ter que começar a incentivar esse pessoal do interior, da bocha, do vôlei. Então, quer dizer, isso tudo vai começar a mudar de novo. Ou seja, o que acontecia no passado vai começar de novo. Por quê? Porque o pessoal experimentou algo diferente, que era para ser melhor, e o pessoal está vendo que a interferência externa ela é muito grande. E isso não tem qualquer sentido. Você veja bem, nós temos com uma equipe aqui no futebol de salão e que precisa sábado do apoio do torcedor. Precisa. Soledade joga em casa.
0: Contra a Associação Caçapava.
2: E joga contra a Caçapava e precisa ganhar. Aí você vai dizer, sim, mas tá, é a última partida do primeiro turno, precisa ganhar. Por quê? Porque se não ganhar, a classificação ela corre risco. Porque a classificação hoje, ela está... O Soledade está na terceira posição. Mangas, em duas rodadas, pode ir para sexto, para quinto. Sexto não vai, vai para quinto. Então tem que ficar atento para essas coisas. E o torcedor, ele é fundamental. O torcedor, ele é determinante para isso. E se você não vai no estádio, não pode ir no estádio, não pode ir no ginásio, compra a camiseta. Veja lá o que está sendo vendido, compre, apoie, incentive, patrocine. Ó, liga lá pro pessoal lá e diz assim, ó, vou te mandar R$100 aí pro sábado aí, para você dar o lanche pra gurizada, coisa e tal. Não tente esperar para você juntar R$500 para dar o apoio. Não. No Projeto América 2000, lá em 1997, nós estabelecemos. O pessoal, não, tem que cobrar R$50 por mês de cada um. Não, vamos cobrar 10. Por quê? Porque tu envolve mais gente, você valoriza essas pessoas. E é isso que tem que fazer. De 10 em 10 é muito melhor do que você só ter um de R$100. Então tem que apoiar, tem que incentivar e tem que fazer. O jogo não é fácil, mas dentro de casa tem que ganhar.
0: É, o Soledade anunciou na noite de ontem ainda duas contratações. Dois alas, na verdade. O ala Ubiano Silva, que estava no Fontoura Futsal, né? E também o Marlon Ferreira, um bom jogador também, que vem para qualificar ainda mais o elenco aqui. E a informação que a gente quer trazer agora em primeira mão, para quem comprar a camiseta do Soledade, tá? Na verdade, estamos falando aqui agora, tá?
1: Vamos abrir,
0: ó. Comprou a camiseta do Soledade, não paga ingresso, indo com a camiseta do Soledade no ginásio. Ou seja,
2: esse é o presidente.
0: Em todos os jogos.
2: O presidente manda, não pega.
1: Mas tem que ser.
0: Em todos os jogos. Ser. Então, pode ir ali na Placar hoje, compra a tua camiseta, vai estar ajudando o time. Aliás, obrigado, pessoal da Placar Esportes aí, que. Gente, então. Olha, pensa em parceria aí com o Soledade, cara. Pensa em parceria com o Soledade. Toda compra... Vocês acreditam que a Placar não está cobrando... Não tem um real de lucro com as camisetas do Soledade Futsal. Eles só simplesmente estão repassando. E muitas vezes o pessoal vai comprar na maquininha deles. Eles têm a taxa para pagar, eles, sabe? Tem que agradecer o pessoal da Placar. Então aqui, ó, definido. Todos os jogos do Soledade. Tá com a camiseta do Soledade Futsal deste ano, né? A camiseta que vai ter. Tiveram outras associações Soledade, a desse ano, do Soledade, desse projeto. Não paga ingresso para entrar no Zecão Martins. O que dá para esperar desse jogo aí? Talvez o Valdinho venha. Eu conversava com o pessoal da rádio lá hoje, não tem a confirmação ainda. Mas existe uma tendência que ele possa estar, o Valdinho, e a seleção brasileira também, aí no sábado à noite pela equipe adversária, né?
2: Tem que atropelar. Tem que ganhar, porque depois o jogo, semana que vem, é lá. Em Caçapava, começa o retorno e começa fora de casa. Então tem que ganhar. Agora, se jogar para cima do adversário, não. 1-0 chega. Então vamos estudar, não vamos tomar e depois fazer o gol. Mas tem que ter calma, tem que arriscar pouco. Não pode arriscar contra time que vem e o time de Caçapava também. Hoje no futebol salão não tem ninguém mais bobo. O pessoal pode ficar atrás, sim, da classificação, mas é todo mundo que conhece, que sabe. Então tem que tomar todo o cuidado para não sair atrás, para não dar desespero. Tem que ter calma, tranquilidade, fazer a jogada certa. E eu sempre disse que o futebol de salão, uma jogada ensaiada, uma cobrança de falta ensaiada, uma cobrança de escanteio ensaiada, decide todo e qualquer jogo. Então tem que ter esse cuidado para buscar depois a pontuação, porque depois tem jogo contra Sobradinho aqui, tem contra Não Me Toque aqui e tem contra Espumoso também aqui. Mas é bom não deixar lá para frente para tentar decidir. Tem que começar a garantir a classificação agora para depois pegar a melhor posição do grupo para saber se vamos ir lá Bento Gonçalves, Nova Prata, e é melhor pegar para decidir em casa na próxima fase, que é mata-mata.
0: Com certeza. Agradecer, Jacques. Obrigado pela presença. E sábado, rodada dupla aí da tua Rádio Cristal. À tarde, o futsal do interior, e à noite aí o Soledade Futsal.
2: Amanhã, inclusive, estarei em Espumoso. Amanhã, se a garganta deixar, tem Guarani e Atlântico pela Série A amanhã em Espumoso. Né? Grande jogo.
0: Legal o jogo. Rodrigo, obrigado também pela presença. Abraço pro Eliseu Machado aí, grande Igor e bancada. Obrigado pela presença aí, boa estreia aí, meu senhor.
1: Obrigado, Igor, aí. Obrigado pelo apoio, igual aquele aí. Vamos tentar fazer uma boa estreia, né? Mandar um abraço pra patroa lá, né? Aproveitando o gancho aí, que ficaram trabalhando lá, então, e os guri lá. Um abraço a todos aí.
0: É, tem que. Abraço pro Adelso Dorival dos Santos também, participando conosco. Vamos encerrando o programa por aqui. Paz e bem, fique com Deus. Eu retorno às 5 da manhã no Tá Na Hora desta sexta-feira. Um grande abraço e até lá, trazendo mais informações e destaques na programação.
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4: 2 horas. 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Foi presa preventivamente no começo da tarde desta quinta a mãe do menino de 3 anos que morreu após ter sido espancado pelo pai em Viamão. A prisão havia sido solicitada pela Polícia Civil, que investiga eventual envolvimento da mulher no crime. O missionário norte-americano de 33 anos confessou o crime e foi preso no último domingo, dia em que as agressões ocorreram. A vítima, o menino de 3 anos, estava internada na UTI pediátrica do Hospital de Pronto-Socorro de Porto Alegre. A morte foi confirmada na madrugada de hoje. A Comissão de Constituição e Justiça e de Cidadania aprovou uma PEC que muda os critérios usados para calcular o IPVA. Segundo o texto, aprovado nesta quinta, o imposto deixará de ser calculado com base no valor de mercado do veículo e passará a considerar apenas o peso do automóvel. Atualmente, cada estado cobra o IPVA, levando em conta o valor comercial do veículo, geralmente com base na tabela FIPE. As alíquotas aplicadas variam de um estado para outro, ficando normalmente entre 1% e 4%. Com essa nova regra, o cálculo passaria a considerar características físicas do carro. Ainda assim, o texto prevê um teto para o imposto, que não poderá ultrapassar 1% do valor de venda do automóvel. 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A Marinha da Guarda Revolucionária do Irã afirmou nesta quinta que os bombardeios dos Estados Unidos ao país interromperam a reabertura gradual do Estreito de Hormuz. Os Estados Unidos e o Irã trocaram ataques pelo segundo dia seguido durante a noite de ontem e também madrugada desta quinta. A Guarda Revolucionária acrescentou ainda que a capacidade de trânsito sob a supervisão do Irã se recuperou para cerca de 50% dos níveis anteriores à guerra nas últimas 2 semanas e que a travessia estava sendo ampliada gradualmente, mas somente para embarcações autorizadas pelas autoridades iranianas. 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
5: Olá, meus amigos e caros ouvintes aqui da Rádio Cristal de Soledade. Vamos ter uma quarta-feira com um tempo firme predominando. É a massa de ar seco de origem polar que está aí sobre o estado, garantindo um dia novamente bem frio. É um dia gelado, ainda predominando aqui na região de Soledade. O início do dia, né, gelado com geadas em grande parte aqui do nosso município e ao longo das próximas horas tem a presença do sol e as temperaturas vão subindo gradualmente. Vamos ter um dia até com uma amplitude térmica bem considerável. As máximas devem chegar aos 16 graus em média por aqui. Na quinta-feira, o que acontece? Nós voltamos a ter os ventos que vão começar a soprar mais de leste e nordeste. Na quinta-feira pela manhã ainda faz frio, não é tão intenso. As mínimas devem oscilar entre 3 e 4 graus em média. Em alguns pontos, né, a temperatura é menor e ainda há condições para geadas, ainda que mais localizadas, mas tem geada ainda na quinta-feira pela manhã. Ao longo da tarde, a temperatura sobe um pouco mais, beirando os 18 graus em média por aqui. E aí, na sexta-feira, as instabilidades retornam. Voltamos a ter alguma chuva por aqui, não tem previsão de chuvas expressivas na sexta-feira e nem no final de semana, mas de qualquer jeito, é a instabilidade, é a umidade que vai retornar para nossa região. Com a previsão do tempo, Kátia Valente.
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2: Olá pessoal, muito boa tarde. Estamos chegando na programação Em Alta até às 17 horas, te fazendo companhia por aqui hoje, na ausência do titular da programação, Márcio Dez, por motivos maiores aí, compromissos em rede, ele retorna já amanhã. E hoje nós vamos dar um recado para você até às 5 horas da tarde com a programação Em Alta. Muita música bonita, música legal. Você participando, pode mandar teu WhatsApp aí no 992-22-9878. Juntos no horário até às 5, vamos nós na programação. Por aqui seu amigão Cláudio Plait fazendo companhia até às 5 da tarde.
7: Cleiton Borges.

0: Esse é o clima da nossa tarde aqui na programação da tua Rádio Cristal. Até às 17 horas por aqui vamos nós tocando o que há de melhor na música popular brasileira, né? Bom trabalho para quem está trabalhando, obrigado pelo carinho do rádio ligado. 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E ainda, a comunidade de Santa Clara do Rincão Araçá convida para a sua tradicional festa, né, gente? Vai estar muito legal lá, dia 2 de agosto, com a seguinte programação. Dia 29, 30 e 31 de julho, tem o Trido às 19h30 na igreja. No dia 2 de agosto, 10h30, missa. E ao meio-dia, churrasco. Cucas e saladas diversas, levar pratos e talheres, tá bom, gente? Não esqueçam. E às 2 da tarde, reunião dançante, animada pela banda Rota Canção de Não Me Toque. 17 horas, aquele tradicional sorteio entre amigos.
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0: Que bom que você está comigo, já convidando a turma toda aí para essa grande festa que vai ter aqui da tua Rádio Cristal, juntamente com a mais nova Soledade 99.1 no Clube Comercial de Soledade. Você vai fazer a grande festa conosco na noite da Brilhantina. É sabadão, hein? A partir das 10h30, todo mundo lá. Vamos nos encontrar nesta super festa. Vem com a gente para realmente fazer o final de semana diferente.
1: É isso,

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8: 2:19.
9: Dezenove graus.
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Bom, seguimos aqui pela programação da tua Rádio Cristal até às 17 horas, né? Daqui a pouquinho já vamos providenciar as loterias para os nossos amigos e amigas que estão na sintonia da programação. Aqui no horário da sua tarde, temperatura agradável, né, gente? Sol brilhando aqui na região norte do estado, onde depois de um forte momento de frio, né? E que frio! A sensação térmica aí já chegou a 5 negativos. Ontem eu estive lá conversando, né, no parque com o Paulo Henrique, que é o meteorologista aqui da região, né? Observador meteorologista. E o frio vai dar uma acalmada, né, pessoal? Ele vai dar uma segurada. E depois ele retorna no seu rigor novamente. Então vamos ficar aí, né, aguardando realmente mais uma jornada de muito frio. 14h24, na hora oficial do Brasil. Tempo bom em Soledade. Marília Mendonça, esqueça-me, se for capaz.

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3: Muito bem, em alta, no oferecimento aqui de todas as tardes, na programação da tua Rádio Cristal, vamos nós até às 17 horas. E depois a gente segue, né? Hoje estamos fazendo um costado aí para a turma toda, né? Até às 17, das 17 às 19 horas também com o programa Gaúcho, apresentado aí pelo nosso companheiro aí de todos os finais de tarde. 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Dia 29, 30 e 31 de julho, com o Trido, às 19h30, na igreja. No dia 2 de agosto, 10h30, também tem aí a missa, que você vai poder acompanhar. Ao meio-dia, aquele churrascão, cucas e saladas diversas. E no sabadão, agora, nós temos aí a festa da Brilhantina, noite da Brilhantina, em todo mundo no comercial. Raulzito, na tarde.
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Aí, Raulzito, da grande festa, da noite da Brilhantina, aí todo mundo está convidado a participar. Se bem que o Clube Comercial já está bombando lá, né? Ingressos, muita procura. E vai ter aí vários sorteios durante a programação também da tua rádio Mais Nova Soledade 99.1. Estamos convidando aqui a comunidade, os amigos, para esta grande festa tradicional aqui em Soledade. É sábado, dia 11, no Clube do Comércio. Vem com a gente aí na tua rádio Cristal e também, claro, a Mais Nova Soledade 99.1. E nesta programação é homenagem a este ícone, Noite da Brilhantina, com Raul Seixas, né? E claro, quem estiver a rigor lá vai estar concorrendo, inclusive a Money, né? Muita gente bonita por lá e nós vamos estar com toda a equipe aí da tua Rádio Cristal e também a Rádio Mais Nova, Soledade 99.1. Um abraço a você, amigo, a você, amiga. Seja bem-vindo, seja bem-vinda por aqui, o seu amigo Cláudio Fly, hoje substituindo o colega Márcio Dias. E nós vamos até às 17 horas. Lembrando que a temperatura está em 19 graus. Está agradável, tá bom, né? Um abraço aí ao meu grande amigo, né, que tive o prazer de conhecê-lo. Ele e família lá em Bento Gonçalves, grande Zé Loz. Um abraço, meu irmão, José Loz, né? Também está na sintonia da programação. Um abraço para a família toda. Muito obrigado, viu? Esse mundo dá tanta volta, tanto giro. Né? Acabei chegando em Soledade agora. Faz uma semana que já estou por aqui, viu, Loz? E aqui pretendo ficar por longos e longos anos. Claro, se Deus permitir, né? Valeu, Loz. Um grande abraço. Depois a gente vai trocar aí o WhatsApp, vamos bater papo, né? Vamos nos visitar, nos rever aí, se Deus quiser. Gente, olha aqui, ó. Na verdade, a Noite da Brilhantina também, além de Raul Seixas, tem muita música legal pra você. E vai matar a saudade todo mundo lá. Bonham. Rivers of Babylon. Essa aqui também, né? Do seu tempo aí. Então vem comigo, porque na noitada lá vai estar show de bola.

0: Muito bem, legal, dando a prévia do que vai ser a grande festa da Brilhantina, agora na sua noite de sábado. Inclusive o Igor, que é um dos organizadores, né, Igor? Tá bombando, muita procura. Qual é o procedimento aí pro pessoal que procura, vai procurar o seu ingresso, né? Vai procurar a sua mesa, seu camarote para fazer a festa lá. Tudo bem, Igor? Satisfação, boa tarde. Não, pera lá aqui, vai.
1: Agora sim.
0: Agora boa sim, tarde. Beleza.
1: Boa tarde, Cláudio, toda a nossa grande audiência, sim. A gente que, juntamente com a apresentação aí na tua Rádio Cristal, a gente tem a coordenação da Mais Nova e dentro da coordenação, alguns eventos da Mais Nova que estão na pasta aí da coordenação. Entre eles, a Noite da Brilhantina. Vai para sua 18ª edição. Se eu não me engano, é a 18ª, né? Porque a gente estava fazendo uma contagem aí, era para ser a 20ª, dois anos não teve. Mas o que acontece é o seguinte, tá acelerado, viu, coach? Tá acelerado.
0: Procura bastante, né?
1: Bastante procura essa semana. E daí a previsão do tempo agora deu aquela melhorada, né, cara? Vai dar um calorzinho no final de semana aí, principalmente no sábado, né? Temperaturas acima dos 11 graus. Então vai tá bom pra curtir a festa. O tema é Raul Seixas, mas não quer dizer que você tem que ir de Raul Seixas. Pode ir com o traje da época que você quiser. E o que que eu quero dizer pra nossa audiência aqui, cara? Vai ser o seguinte, ó. Todos que participarem, né, que estiverem lá, vão ter um número, vão estar concorrendo a uma televisão.
0: Olha só.
1: Smart TV. Então, uma pessoa lá de dentro já vai sair com uma TV, tá? E a melhor caracterização, tu vai ver, cara, tu vai estar lá, a gente vai pro palco, a gente chama a galera escolhe, o público escolhe a melhor caracterização da noite. O voto é popular ao vivo lá no palco. E essa caracterização melhor, a pessoa vai levar R$300 na hora.
0: Nossa,
1: na
0: hora. Vai pra festa, sai com dinheiro, sai com televisão.
1: Vai ser maravilhoso.
0: Com TV, que legal.
1: Vai ser maravilhoso, então... A gente vai ter algumas atrações. O Juba Acústico é uma atração que foi indicada para nós já há alguns anos. A gente teve os últimos duas edições com o Disco Trio, que foi um grande show também, né? E o Juba Acústico também vem com este show maravilhoso. A gente conversava, tá preparando bastante coisa também. E teremos também, Cláudio, uma apresentação especial do Raul Seixas. A gente vai ter um quadro lá que o Raul Seixas vai estar conosco para você tirar foto, para você entrar na vibe maravilhosa dessa
0: que
1: noite.
0: Que maravilha. E como é que é a escolha dessa... Até a nível de curiosidade, Igor. Nessa edição, o Raul Seixas. E toda edição tem a escolha de um ícone aí.
1: Isso? Por exemplo, a do ano passado foi o Ayrton Senna, né?
0: Ah, que joia.
1: O Ayrton Senna.
0: Não é só ligado à música.
1: Não é só ligado à música, ele é ligado a essas épocas, né?
0: Sim, então, que joia.
1: Tem várias ideias que a galera vai trazendo, né?
0: Aí vocês vão montando toda a estrutura.
1: Vai montando, vai pensando, né? Daí, juntamente com a equipe do Clube Comercial também, que é definido, que é uma realização em conjunto da Mais Nova com o Clube. E a gente já tá aceitando sugestões pro próximo ano.
0: Pra próxima edição. Mas não, primeiro vamos curtir essa aí, né?
1: Vai ser maravilhosa, né? Então.
0: Tem hora pra começar, né? Mas pra
1: terminar. 10h30, 10h30 da noite a gente já vai estar com música recepcionando, porque é um evento que se caracteriza a ser mais cedo, né?
0: Então, claro.
1: Então 10h30 ali já vai ter uma recepção. E logo depois a galera já vai poder tá curtindo. Depois DJ Vini lá mais um, tá? Vai estar os comunicadores da Mais Nova aí, a gente vai estar fazendo sorteio de brindes, de prêmios aí pra galera, então vai ser bem bom. Então, corre lá, tem ainda alguns ingressos segundo lote, acho que tem uma ou duas mesas ainda.
0: Opa, olha aí, ó.
1: Tem uma ou duas mesas ainda.
0: É, e vai afunilando, mas já é sexta-feira, né, Igor?
1: É, e é um evento pra família, né, então
0: claro.
1: dá pra reúne a tua turma aí, porque vai ser maravilhoso.
0: Com certeza, então. Vamos nós... Nesta grande festa, vamos aí juntamente com uma comunidade prestigiar e fazer junto ao ritmo de Raul Seixas. Assim, gente, ó.
2: Também vou, mas tudo acaba de começar.
0: Legal, né? Eu tô curioso pra saber como é essa festa aí. Tô chegando na área, né? E a convite aí da... Os colegas, né? Vamos lá, prestigiar então mais esta super festa, uma realização da Rádio Mais Nova Soledade 99.1, juntamente com a tua Rádio Cristal 100.1. 104.5. Noite da Brilhantina. Todo mundo tá convidado, todo mundo vai nessa. Agora tem Bruno e Marrone.
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meu amigo, que se liga na programação da sua tarde aqui pela rádio Cristal 100.5. Adson e Alana, Revoada na Roça. Para quem está nos levando de carona aí pela 386, também o nosso muito obrigado, nosso carinho, nosso desejo aí que você tenha uma ótima tarde. E vamos nós com mais sucesso para você. Daqui a pouquinho tem as notícias em rede. Enquanto isso, a gente vai destacando a boa música que te faz companhia, né? Em casa, no trabalho, onde quer que você esteja. O nosso muito obrigado pelo carinho da tua audiência. Vamos lá. Tem mais aí? Claro. Banda Passarela.

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7: 3 horas, notícias da hora. 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A Polícia Federal deflagrou nesta quinta uma operação para apurar desvios de emendas do ex-deputado federal Chiquinho Brazão para organizações não governamentais do Rio de Janeiro. Seu irmão, Domingos Brazão, também é investigado no caso. A operação foi batizada de Ementádio. A defesa deles ainda não se manifestou e disse que não teve acesso aos autos. Os dois atualmente já estão presos após terem sido condenados como mandantes da morte da vereadora do Rio de Janeiro, Marielle Franco. Chiquinho está em prisão domiciliar. A Polícia Federal cumpriu busca e apreensão na residência dele, no Rio de Janeiro, além de ter feito buscas em uma empresa de Domingos Brazão. A operação foi autorizada pelo ministro do STF, Alexandre de Moraes, que foi relator da ação do caso Marielle no STF. Ele determinou o bloqueio de bens no valor de R$100 milhões. O representante do Departamento de Comércio dos Estados Unidos, Jamison Greer, afirmou nesta quinta que a decisão sobre um novo tarifaço às importações brasileiras será anunciada muito em breve, mas disse que os dois países ainda estão distantes de um acordo. Em junho, Trump propôs tarifas de 25% sobre mercadorias brasileiras, após uma investigação sobre diferentes temas, como desmatamento ilegal, pirataria e PIX. No dia seguinte, ele anunciou taxas adicionais de 12,5% para 60 países, por falhas no combate ao trabalho forçado, incluindo o Brasil. Nos dois casos, uma longa lista de exceções foi apresentada para evitar uma alta de preços no mercado norte-americano. Quem cultiva a gratidão é capaz de realizar sonhos que parecem inalcançáveis. 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O Ministério Público do Distrito Federal apresentou uma ação civil pública contra a influenciadora Virgínia Fonseca e o site de apostas Blaze. A Justiça ainda deve analisar a petição. Segundo a ação do Ministério Público, há indícios de práticas abusivas, retenção sistemática de valores e imposição de metas de apostas aparentemente inatingíveis. A instauração do procedimento decorreu de duas linhas de investigação convergentes. O recebimento de denúncias de consumidores sobre retenção sistemática de valores depositados, bloqueio de contas e apresentação de justificativas genéricas. E também o recebimento de relatório técnico com mais de 42 mil reclamações registradas contra a plataforma. O Ministério Público pede uma indenização por danos morais coletivos, em valor não inferior a 120 milhões de reais. 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
9: Seguimos aqui na tarde, 15 horas mais 5 minutos, temperatura em Soledade 19 graus, até as 17 horas, juntos, bom trabalho para quem está no trabalho, é para quem nos vai nos levando de carona aí também pela 3, pela BR, né, que traz aí, sem sombra de dúvidas, um momento importante aqui para Soledade, né, pessoal? E na verdade, se tem aí em pauta, se tem também em prognóstico pela 386, já foi entregue aí 18 quilômetros, né? E a projeção para esse ano é de 70 quilômetros. É um up aqui na região. 386 que leva aí todos à capital. Capital interior também, né? Muito utilizada. Então, para quem está nos levando de carona aí pela 386, o nosso muito obrigado pelo carinho da sintonia aqui na programação da tua Rádio Cristal. Vamos nós. Olha, gente, das 4 às 5, é só aquelas confirmadas, hein? Aquelas do passado. Isso. Tô ajeitando aqui a programação muito boa para você. Sol brilhando na região norte. E o seu Pause, perigosa e linda.

Por aqui te fazendo companhia. Até às 17 horas da Volume do Rádio. Vamos juntos na programação Amadão Batista com Wagner. Romance do Deserto.

0: 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E ainda a festa Rincão do Araçá, comunidade de Santa Clara. Tudo bem por aí, meu povo? Grande abraço para a comunidade de Santa Clara do Rincão do Araçá. Convidando aí para a sua tradicional festa, dia 2 de agosto, com a seguinte programação, dias 29, 30 e 31 de julho, com o Trido, às 19h30, na igreja. Olha só que legal, que bacana, todo mundo participando. No dia 2 de agosto, 10h30, missa, ao meio-dia, aquele tradicional churrasco. Churrasco suculento e com cucas e saladas diversas. Ó, não esqueça, tem que levar pratos e talheres. E às 14h, reunião dançante. Aí vamos lá, vamos dançar, vamos nos divertir, vamos fazer a festa com a banda Rota Canção de Dumb Toque. E às 17h, o sorteio, tradicional sorteio entre amigos. Vamos nessa, meu povo querido, na festa Rincão do Araçá. Ninguém pode ficar de fora, porque é uma festa bonita.
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0: 15h16.
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0: 19 graus na linda Soledade. Até as 17 horas por aqui, seu amigo Cláudio Klein, tocando o que você gosta de ouvir na Tua Rádio Cristal 105.

0: Eita, saudade essa, hein? Saudade desenfreada. Aí é pra maltratar, né? Judia, mas não judia tanto assim. É a tua Rádio Cristal te fazendo companhia 100.5, convidando a todos ir para a grande festa, sabadão, a noite da Brilhantina no Comercial, uma realização da mais nova Soledade 99.1 e também tua Rádio Cristal 100.5. Bom trabalho, bom descanso para quem está descansando, olha o cafezinho da tarde aí, né? Aquele chimarrão com a vizinha, com o vizinho, um abraço a todos os bairros de Soledade que vão nos acompanhando neste horário da tarde. Olha pessoal, depois do bloco comercial eu vou trazer esta aqui para ti, ó. Quero ouvir ela todinha, todinha. Então segura aí que daqui a pouco a gente retorna.
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0: 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E também a grande festa da comunidade Rincão do Araçá. Todos estão convidados para essa grande festa que acontece agora, hein? Lá, mês de julho, 29, 30 e 31. Tem trido, tem missa, tem churrascão e tem muita dança, muita festa com a banda Rota Canção de Dambitoque. E 5 da tarde, aquele tradicional sorteio da ação Entre Amigos. Estamos aí convidando você, meu amigo, você, minha amiga, para essa grande festa que acontece na programação junto à grande comunidade Rincão do Araçá.
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10: 3:24.
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11: 19 graus.
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0: Boa tarde, meu povo. Aí está então os atuais, rosto desmaquiado. Salve, salve. Tarde linda, bonita de quinta-feira.

15h30 em Soledade, aqui no estúdio panorâmico da tua Rádio Cristal, né? Gente pra lá, gente pra cá, cada um no seu compromisso. Vida que segue. E o tempo colaborando, contribuindo, né? Temperatura um pouquinho mais elevada, tá uma temperatura gostosa. Uma temperatura que é mais agradável, né? Mas como eu falei anteriormente, é só uma trégua, né, pessoal? Depois volta, retorna aquela onda de frio na região sul do Brasil. Hoje estamos por aqui substituindo o colega Márcio Dez, juntamente com os colegas em equipe hoje em Garibaldi, em um grande congresso e junto à Rede Sul de Rádio, a maior rede do sul de rádio. E também estaremos na sequência e substituindo o colega Gustavo das 17 às 19 horas com a programação gauchesca. Aqui no horário da tua Rádio Cristal, que segue mandando ver. Carisma agora chegando.

É o ritmo de bailão, é o ritmo de alegria. E claro, contagiando essa região norte, região do Alto da Serra do Putucaraí, né? Final de semana, vamos estar aí no Raio da Pedra, né? E eu vou me familiarizando aos poucos aqui com uma região, né, pessoal? Como falei já anteriormente, estive aqui em Soledade, mas a trabalho, há um bom tempo aí, lá na década de 2004, 2005, por aí. Mas enfim, o Raio da Pedra, me disse o Paulo Henrique, que é o ponto mais alto de Soledade, né? E Soledade está a mais de 700 metros acima do nível. Então, por isso, ontem o Paulo Henrique me deu uma aula lá, né? A capital tem Cleocum. E o interior do estado do Rio Grande do Sul tem Paulo Henrique. Esse conhece, esse sabe, conhece o riscado. Abraço aí, Paulo Henrique. Na setoria também conosco no horário da tarde. Muito obrigado pelo carinho da tua audiência, meu irmão. E o Paulo Henrique serve aí de referência, né? Para vários municípios e também estados. Essa que é a grande verdade. E ontem trocamos aí boas conversas referente ao tempo e também, claro, clima e tudo que traz aí também forma de preocupação em relação ao fenômeno El Niño, né? Que pode se repetir a situação de 83, 97. Então vamos ficar atento, né, pessoal? Oxalá, né, que Deus retire do cenário do estado do Rio Grande do Sul essa situação, enfim, do Brasil. Agora são 15 horas mais 36 minutos. E hoje a cantora britânica acabou morrendo, faleceu aos 75 anos. Bonnie Taylor, né, que é conhecida aí por milhões como cantora de voz rouca, né, por trás do sucesso dos anos 80, Total Eclipse. Em comunicado em um site oficial, desta quinta-feira, foi informado que ela morreu inesperadamente na noite passada em um hospital português, em decorrência da doença para a qual estava sendo tratada. Em maio, ela havia sido colocada em coma induzido após uma cirurgia de emergência no intestino em Portugal. No mês passado, seu porta-voz disse que ela havia saído do coma, mas continuava muito doente e na UTI. Em maio, ela havia sido colocada em coma, como falei, e depois acabou se complicando o quadro clínico. Após alcançar a fama, ela foi apelidada de Rod Stewart feminina por sua voz rouca e teve uma carreira que durou 50 anos. Tudo começou ainda jovem, quando ela levava discos em sacolas plásticas para a casa da tia para ouvir música com os primos. Então, tivemos aí mais uma baixa. Bonnie Taylor, cantora que morreu aos 75 anos. E vamos matar a saudade aqui, né, pessoal? Em uma das canções que marcou época desta cantora de renome, Ed Sahara.

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1: 3:42.
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4: 19 graus.
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8: Juntos, vamos nós até as 17 horas. No ritmo gostoso, meu povo. Vem comigo aqui, vem. E agora o tempo está nublado aqui na região. Bonde do Forró.
9: Essa é sucesso.

Aí está o sucesso que estou tocando para você na programação da tua Rádio Cristal. Rica Amor, bonde do forró. Agora são 15 horas mais 48 minutos. Lembrando que depois das 4 aí a gente vai tocar aquelas mais confirmadas para você, né? Vamos dar um giro lá no passado, né? Na música do sertão, a raiz do nosso Brasil. Você vai ouvir daqui a pouco mais, aqui no horário da sua tarde, né? Vai estar bem legal. A programação você pode pedir também, interagir conosco aí pelo WhatsApp 992-2298-78. Também, lembrando que estamos com o Departamento de Jornalismo Atuante, de plantão aí, qualquer ocorrência, qualquer situação, também os colegas vão interferir aí na programação, justamente para atualizar a nossa comunidade soledadense que ouve o sucesso por aqui. Viu seu Pause, Mara Pause. Ou melhor, Mari Pause, né? Esposa aí do Vilseu. Briga com ele.

É no ritmo da sua tarde de quinta-feira. Final de semana já está vizinhando por aí, gente, hein? Corpo e alma, morango do Nordeste.

Corpo e alma aqui na programação Morango do Nordeste. Também você virou saudade. Já já tem aí o informativo da Rede Sul de Rádio e a gente volta na sequência. Uma hora daquelas que mata pra gente matar a saudade, né? Que marcou época na música sertaneja. Daqui a pouco a gente volta. Continue conosco.

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0: Agora são 15 horas mais 59 minutos, 15 com 59. Estamos aguardando o sinal da Rede Sul de Rádio para as informações das 4 horas. E depois a gente segue aí na programação, destacando o que tem de melhor na música do passado, na música sertaneja, para você que está ligado conosco no horário da tarde. Lembrando que nós estamos convidando a todos para a Noite da Brilhantina, que acontece sábado no Clube Comercial. Todos estão aí convidados a participar e fazer a festa conosco.
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2: E para desbloquear empréstimos consignados, mas não garante meios acessíveis, universais e rápidos para que todos os beneficiários cumpram a exigência. O problema atinge principalmente segurados que ainda não têm biometria cadastrada em bases do governo. Durante o período pré-eleitoral, os cartórios eleitorais deixam de fazer o cadastramento, o que impede parte dos beneficiários de cumprir a exigência. O INSS tem prazo de 10 dias para responder ao Ministério Público Federal se aceitará ou não essa recomendação. Representantes dos caminhoneiros ameaçam uma greve geral caso a medida provisória não seja pautada para votação no plenário do Senado Federal pelo presidente Davi Alcolumbre e acabe caducando. O prazo para que o texto seja pautado é dia 16 de julho. O presidente da Associação Brasileira dos Condutores de Veículos Automotores, Wallace Landim, afirmou que a categoria está indignada com Alcolumbre por não inserir o texto em votação e que vão responsabilizar ele por uma eventual greve. A medida provisória foi editada pelo governo federal em março deste ano para reforçar o cumprimento da política de pisos mínimos do frete rodoviário. Entre outros pontos, a proposta torna obrigatório o registro das operações de transporte por meio do Código Identificador da Operação de Transporte e cria mecanismos para punir empresas e transportadores que contratarem fretes abaixo dos valores mínimos estabelecidos pela ANTT, a Agência Nacional de Transportes Terrestres. Não coloque limites em seus sonhos, coloque fé. 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Explosões foram ouvidas no Irã pelo terceiro dia consecutivo nesta quinta, após o presidente dos Estados Unidos, Donald Trump, anunciar o fim do acordo de paz entre os dois países. Na terça e na quarta, os Estados Unidos confirmaram que bombardearam áreas do litoral iraniano como retaliação a um ataque contra 3 navios comerciais que tentavam atravessar o Estreito de Hormuz. Nesta quinta, a imprensa estatal informou que novas explosões foram ouvidas em cidades próximas ao litoral sul do país. Ainda não há informações sobre danos ou feridos. 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
0: 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Vamos juntos? Então vamos tacar fogo na palha seca, meu povo. Vamos lá, porque aqui tem muito mais música. E agora, como falei anteriormente, nós vamos matar a saudade. Agora é aquelas confirmadas para você. Eita coisa boa! Alô, meu povo de Soledade, cidades vizinhas, interior, onde quer que você esteja. Obrigado pelo rádio ligado. Onde existe um rádio ligado, não existe solidão, né? Dá volume no rádio e vamos juntos.

0: A primeira da tarde pra gente matar a saudade. Saudade não tem idade. Na programação aqui da tua Rádio Cristal 100.5. Paz e bem pra todo mundo. E aqui convidando a todos, né? Pra grande festa. Pra noite da Brilhantina que acontece sabadão, então. Todos estão convidados pra prestigiar e participar. É uma realização ainda mais nova, Soledade 99.1. Também a tua Rádio Cristal 100.5. 386, alô meu amigo caminhoneiro que transporta o progresso do nosso Brasil, obrigado pela carona e na boleia. Para quem está também no Daio, tanto digital como convencional, obrigado, importante que estamos juntos, né? E é tão bom ficar aí contigo, meu amigo, contigo, minha amiga. Hora do chimarrão, final de tarde chegando. Para quem está trabalhando, para quem está saindo, para quem está chegando também, o nosso muito obrigado, né? Para quem está saindo, bom trabalho. E para quem está chegando, bom descanso.
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0: 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Zezé de Camargo e Luciano, sem medo de ser feliz.

de matar a saudade. É hora de matar a saudade aqui na programação da tua Rádio Cristal 100.5. Companhia direta na sua tarde de quinta-feira. Hoje são 9 dias do mês de julho do ano 2026. Que coisa, né, pessoal? Como passou rápido. Credo, já estamos indo no 7º mês do ano 2026. Aquela correria, né, do trabalho, aquela correria desenfreada do dia a dia. Ajeita aqui, ajeita ali, corre pra cá, corre pra lá. É filho que vem pra escola, filho que vai pra escola. E assim, vai se formando a semana na correria. E passa, o tempo vai passando. E afora ainda as datas comemorativas, né? Que a gente aguarda com tanta expectativa. E esse ano, por incrível que pareça, né? Nós começamos aí com todas as atividades que já são conhecidas durante o ano. E para completar esse ano, a Copa do Mundo, que infelizmente a seleção brasileira nos deixou na mão. Mais uma vez, né? Mais uma vez. E acredite se quiser, gente, olha, é complicado, né? E eu gostaria de comunicar aqui coisas boas, né? Mas ao tempo que a gente vive, né, acompanhando a situação da própria seleção brasileira, 24 anos, vai a 28 agora, né? Sem Copa do Mundo. Não sei se a gente tão logo vai ter essa possibilidade de ter, né, o privilégio de ver mais uma conquista. Sabia que mesmo a seleção ter sido eliminada na Copa do Mundo, os 26 convocados por Carlo Ancelotti, e segundo um acordo pré-estabelecido entre CBF e delegação, cada jogador vai ganhar US$215 mil. Isso é em torno de R$1.100.000. Ou seja, 15 milhões que a FIFA destinou à CBF pela classificação do Brasil às oitavas de final. Mesmo fazendo esse fiasco horroroso, ainda vão sair aí com o bolso cheio de dinheiro. Eita, por isso que te digo, ó, meu amigo, minha amiga, o negócio é nós curtir a boa música do sertão, que canta. E quem canta seus males espanta, né? Jean e Giovanni, Você e Minha Vida. Essa é pra aumentar a pulsação do coração apaixonado no seu final de tarde.

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5: Quatro horas e 24 minutos.
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7: 19 graus.
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Cristal, te proporcionando o melhor da música sertaneja no seu final de tarde. Depois de um dia cansativo de trabalho, né? Mais uma jornada vai fechando. Mais um momento de missão cumprida. Esta é a sensação, né? Para quem já está em casa, preparando aquele fogo. Fogão a lenha, sempre bem-vindo nessa época do ano, né? A lareira, o pessoal do interior aí se organizando. Muito obrigado, sempre na sintonia direta da tua Rádio Cristal. E a programação que não para de tocar a música de preferência do ouvinte, a música raiz do nosso Brasil. É a tua Rádio Cristal e não tem outra a não ser esta. Esta é tua amiga, tua parceira. Cleito e Camargo, Agenda Rabiscada. Lembro dessa?

Eita, mundão esse porteiro, hein, moçada? Pra gente matar a saudade, agenda rabiscada. Cleiton e Camargo. Obrigado aí os colegas, né? Que estão na estrada, estão retornando. Depois de uma troca de informações, de conhecimento também, né? Sempre importante. Sempre é muito bom, né? Nosso colega João Gabriel, Paulinho Paes, Márcio 10, ele que comanda as tardes aqui, né? Tô me vendo aqui da sala pra cozinha com as duas mãos na cabeça, viu, Márcio? Tentar quebrar, não sou macaco gordo, mas tô tentando quebrar um galho aí, tá? E também, claro, a Aline, olha esse quarteto aí. Boa viagem e na bênção de Deus aí, proteção 386, é o som da tua cristal. Que bom, que maravilha. O que a turma tá pedindo aqui, né? Ah, amigo do sol, olha só. Amigo do sol, amigo das estrelas. Qual dos quatro que está apaixonado? Qual dos quatro aí? Tem um que tá apaixonado, né? Pelo que eu tô vendo aqui no pedido musical. Né? Zezé de Camargo e Luciano. É, vamos ver aqui então. Vamos tocar aí pros amigos. Que estão retornando de Garibaldi, depois de um encontro com a rede toda aí, trazendo novidades para o ouvinte, né? Também daqui a pouco alguma mudança que é necessária, sempre em prol do ouvinte, que é a razão da nossa comunicação aqui na tua Rádio Cristal. Tem colega aí bem romântico, bem apaixonado, afinal de contas. Tá chegando noite da brilhantina, hein?

0: Aí o Zezé de Camargo e Luciano, no bom momento da música sertaneja pra você aqui na tua Rádio Cristal 100.5. Linda música, né? Irmão da Lua, amigo das estrelas. Enquanto isso, o sol vai se pondo aqui na região norte do estado. Bom, tô recebendo aqui mais um recadinho, né? Só a Aline escapa lá do quarteto. Os outros três estão danados de apaixonados, né? Credo. Márcio 10 tá chegando. Paulinho e também João Gabriel. Valeu, Aline. Abração pra vocês aí. Bom retorno, moçada. Aqui é 100% alegria.
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8: 4:46.
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6: 19 graus.
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para Soledade, mas também lá em Espumoso, a nossa amiga Fabi, que está ligada na programação. Tudo bem, Fabi? Uma boa tarde, obrigado pelo carinho do teu, da tua sintonia aí, né? Hoje estamos por aqui, substituindo o titular, Márcio 10, amanhã ele já estará por aqui novamente, né? Por um motivo bem legal aí, pessoal buscando conhecimentos na Rádio Fusão, na grande Rede Sul de Rádio. Então hoje o pessoal já está retornando de Garibaldi, amanhã tudo normal, desde as 5 horas as informações e a boa música já começam a chegar por aqui na sua rádio, ou melhor, na tua, Cristal 100.5. Eita coisa boa! Me engana que eu gosto. Tem gente que adora, né? Eita safado, anos 90. É o bom momento da música sertaneja. Fátima Leão com a participação de Zezé e Luciano.

Esta foi para aumentar a pulsação do coração apaixonado, né, pessoal? Olha, já são 16 horas 55 minutos e meio. Temperatura em 18 graus. Estamos chegando ao finalzinho aqui do programa. E finalizando, né? Amanhã tem mais. Calma, amanhã o Márcio 10 já está por aqui, tá bom? 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Nesta segunda hora aqui do programa. E na primeira hora estivemos aqui juntos em mais uma edição da programação, né? Deixa eu ver aqui, Atacadão Center e Girando Sol. Seguimos daqui a pouco com a boa música do Rio Grande. Até às 19 horas. Foi um prazerão ter ficado com vocês aí, tá bom, pessoal? Um grande abraço, continue sempre aqui conosco na programação da tua Rádio Cristal. Esta é companheira 24 horas.

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2: 5 horas, notícias da hora. Vamos às informações da central de conteúdo da tua rádio.
3: Em Marau, destaque para o projeto Trilhas de Aprendizagem, que está capacitando 20 adolescentes com idades entre 14 e 17 anos para o mercado de trabalho. A iniciativa oferece cursos voltados ao desenvolvimento de habilidades técnicas e comportamentais, preparando os participantes para os desafios da vida profissional. Após a conclusão da primeira etapa, os estudantes darão continuidade à formação com o curso de Inovação e Criatividade. O projeto é desenvolvido pela Prefeitura de Marau através da Secretaria de Inovação, Trabalho e Desenvolvimento Econômico. Da tua Rádio Alvorada de Marau, Ana Lúcia Jacomini.
4: A Polícia Rodoviária Federal alerta para o aumento de mais de 40% dos acidentes graves na BR-285 entre Lagoa Vermelha e Passo Fundo. Segundo a PRF, somente neste ano foram registrados 26 acidentes graves nesse trecho, com 12 mortes e mais de 100 feridos. Em Lagoa Vermelha foram 7 acidentes graves que deixaram 4 pessoas mortas e 32 feridas. A orientação da PRF é que os condutores redobrem os cuidados ao volante. Da tua Rádio Cacique de Lagoa Vermelha, Bernardo César.
5: Na região de Veranópolis, as obras de adequação da barragem da usina hidrelétrica Castro Alves já ultrapassam 80% de execução, de acordo com a Companhia Energética do Rio das Antas, a Ceran. As intervenções seguem as recomendações de estudos hidrológicos atualizados e atendem às diretrizes estabelecidas pela Lei Nacional de Segurança de Barragens. Localizada no Rio das Antas, a Castro Alves está situada entre os municípios de Nova Roma do Sul e Antônio Prado, na margem direita, e Nova Pádua e Flores da Cunha, na margem esquerda. Da tua Rádio Veranense de Veranópolis, Alessandra Bernardi.
6: A Prefeitura de Caxias do Sul informa que a Secretaria da Receita Municipal terá atendimento especial ao público neste sábado, das 9 horas da manhã ao meio-dia, para atendimento aos contribuintes que desejam acertar as contas com o município, aproveitando as vantagens do Refis 2026. O Refis oferece condições especiais para que pessoas físicas e jurídicas regularizem débitos tributários e não tributários com a Prefeitura, com descontos de até 100% sobre juros e multas para pagamentos à vista. Da tua Rádio São Francisco de Caxias do Sul, Luan Varela.
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Estamos chegando a partir de agora, então, com o programa Te Aproxega, substituindo aí o colega Gustavo, né? Que por motivos maiores hoje está ausente e nós vamos dando sequência aqui na programação da tua Rádio Cristal 100.5. 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É a boa música do Rio Grande que vai chegando aqui na tua Rádio Cristal no Te Aproxega. É a música tradicionalista na hora do mate, na hora do chimarrão, para quem está em casa, para quem chegou do trabalho.
Dante Ramon Ledesma. Aureliano, uma boa tarde, bom começo de noite a todos.

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1: Bom chimarrão pra ti, meu amigo, pra ti, minha amiga. Até às 19 horas, a boa música do Rio Grande, no Te Aproxega, aqui na tua Rádio Cristal. Baitaca, de chão batido.

É a boa música do Rio Grande no seu final de tarde aqui pela tua Rádio Cristal. Obrigado aí, o Michael Gordo Sadi, né, que está nos mandando o registro de um acidente há instantes atrás, lá no viaduto do Posto Sina, 386, envolvendo um motociclista. O João Gabriel já chegou aí, já está se mobilizando para trazer as informações deste acidente que ocorreu, né, na 386, lá próximo ao Posto Sim, que envolveu um motociclista. Obrigado aí, Michael. É o repórter da tua Rádio Cristal também conosco aqui na programação, no seu final de tarde. Já já as informações. Enquanto isso, Pedro Hortaça, Timbre de Galo. Olha o compromisso, não perca a hora, 17, 16, 18 graus.

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5: Seguimos aqui pela tua rádio Cristal, tocando a boa música do Rio Grande no seu final de tarde, começo de noite, a hora do mate, a hora do chimarrão, juntos aqui no horário. Mano Lima, Minha Terra, 17:23, 18 graus, é o entardecer aqui na querência de Soledade.

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2: Estamos com 17h29. Tia Prochega, programa é o Xisco. Hoje estamos substituindo o nosso colega Gustavo. Este é o Taura titular, ele que está sempre das 17 às 19 horas te fazendo companhia neste prefixo aqui na tua Rádio Cristal 100.5. E hoje o Cheiro Velho não pôde dar sequência aí na semana. Estamos aqui dando uma quarteada para ele, mas amanhã ele já estará de volta a partir das 17 horas. Grande Gustavo. 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E aí, Paulinho? Opa, parei um pouquinho. Quero saber como é que foram de viagem, como é que foram lá em Garibaldi, neste grande encontro que ocorreu aí com as emissoras da Rede Sul de Rádio. Tudo bem, Paulinho? Satisfação, boa tarde.
3: Da mesma forma, Cláudio, ouvintes da tua Rádio Cristal, acabamos de chegar de Garibaldi, onde passamos durante todo o transcorrer do dia em um curso de formação da Rede Tua Rádio, também mais nova, com os colegas que integram as emissoras. Aproveitoso, um bate-papo, troca de ideias, que aconteceu em Garibaldi, lá na pousada dos Freis Capuchinhos. Um bom momento de reflexão,

0: querem substituir esse gaúcho aí, já que tá um bom tempo por aqui comandando a programação, né? Eu tô me vendo da sala pra cozinha, né, Paulinho?
1: Mas tava escutando, tá tudo certo.
0: Hoje substituiu o Márcio Dez aí, né? E também o Guga aí. Mas tá beleza, vamos junto aí, né?
1: Vamos junto.
0: Tá certo.
1: Já o João Gabriel com um acidente da BR-386 também.
0: Ele está nos informando aqui que já está chegando no local, por lá daqui a pouco ele já participa aqui com a gente. Certo, Paulinho? Vamos juntos aí na programação do nosso Rio Grande, aqui pela tua Rádio Cristal. 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Vamos de música aqui na prosa do seu final de tarde com a programação do Teatro Chega. Marinês Siqueira, recadinho. Olha a hora, 17h34, hein? Que entardecer bonitaço aqui em Soledade.

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5: 5:43.
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7: 18 graus.
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17h46, 17h47, né? O ponteiro virou, girou e caiu, 17h47. O teatro chega no seu final de tarde, começando a noite, não tão fria como as demais, tudo tranquilo, né? Daqui a pouco tem os números da loteria, nós estamos aqui para o amigo produtor Calcários de Biasi.

0: 37, 17 e 47. É o Rio Grande que canta. Os Monarcas, o vento.
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Grande cantando firme e forte aqui na sua Rádio Cristal até às 19 horas. A boa música do Rio Grande. Obrigado, Tarcísio, também, que está sintonizando conosco a programação. Uma boa tarde, um bom final de tarde, meu amigo Tarcísio. Ele manda música lá pro Quinto Distrito, Valmir Coelho. Grande abraço, valeu, Valmir. Quinto Distrito, Valmir Coelho também. Aquele momento do chimarrão entre família, entre amigos, aí na empresa, finalizando mais uma jornada de trabalho. E claro, renovando a energia para mais uma sexta-feira que está chegando. Os Nativos.

0: Os nativos, a primeira vez aqui na programação do seu entardecer com a boa música do Rio Grande, levando aos nossos amigos, amigas que estão em casa, no trabalho, onde quer que esteja, aquele forte abraço, nosso muito obrigado pela sintonia do horário.
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2: Tchau,

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É a hora certa do Brasil. Vamos com a boa música do Rio Grande, né? Nesse horário, daqui a pouco nós temos já também um momento de paz aqui na tua Rádio Cristal, em destaque no horário desta quinta-feira, né, gente? Quinta-feira. Estamos aí já na reta final para mais conclusão de uma semana que está realmente sendo concluída. Amanhã na sexta-feira, né? Já o final de semana chegando e o povo se organizando. Oh, maravilha! Garotos de ouro aqui no horário para fechar essa primeira hora do programa Que Aproxiga.

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1: Chegamos ao final de mais uma tarde. Convidamos a vocês, irmãos e irmãs, para um momento de reflexão, um momento de paz. Hoje o Evangelho nos diz: eu vos envio como ovelhas no meio de lobos. Sede, pois, prudentes como as serpentes e simples como as pombas. Por serem do grupo de Jesus, seus discípulos e apóstolos estão sujeitos a correr o perigo de passar também pelo que o Mestre já estava passando e que ainda estava para enfrentar. Ele alerta: envio vocês como ovelhas no meio de lobos. Cuidado com essa gente, continua Jesus, referindo-se certamente aos seus opositores, fariseus, mestres da lei e outros. Eles vão entregá-los aos tribunais, vão torturá-los nas sinagogas. Por causa de mim, vocês serão levados diante de governadores e reis, e servirão como minhas testemunhas diante deles e dos pagãos. Não se preocupem como ou com o que falar, pois na hora vocês terão a inspiração certa sobre o que falar. O Espírito do Pai dentro de vocês falará por vocês. A confusão estará feita, continua o alerta de Jesus. Irmão vai entregar irmão para a morte, pai entregará filho, filhos farão levantes contra os pais e os matarão. Vocês mesmos serão odiados por todos por causa do meu nome, mas quem de vocês perseverar até o fim, esse será salvo. Quando perseguirem vocês numa cidade, fujam para outra. Confiem, não vai demorar muito e o Filho do Homem virá com sua vitória. No entanto, muita atenção. Sejam espertos, prudentes como serpentes. Não caiam no jogo enganador dos perseguidores de vocês. E evitem complicar as coisas. Sejam transparentes, simples como as pombas. Vocês, como seus discípulos, me conhecem. Continuem me seguindo. O discípulo não está acima do mestre, nem o escravo acima do patrão. Aos discípulos basta ser como o mestre, e ao escravo como o patrão. Se ao chefe da família chamaram de Beelzebu, quanto mais os seus familiares. Portanto, não temam, vocês estão no melhor caminho. O futuro o provará. Rezemos um instante. Bom Deus, concede-nos a tua sabedoria para não imitarmos os violentos contra teu filho e seus seguidores. Concede-nos a tua simplicidade para não complicarmos a beleza da vida. Que assim seja. E a vocês, irmãos, a vocês, irmãs que agora me acompanham, que o Senhor da paz e do bem vos abençoe e vos guarde. Em nome do Pai, do Filho e do Espírito Santo. Amém.
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3: E bueno, são 18 horas mais 5 minutos, 18 e 5. 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Em frente ao Hospital Frei Clemente. 18 horas mais 8 minutos. Daqui a pouquinho nós temos aí o resultado da loteria também para Donis Rede Integrada Banrisul. 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Vamos em frente, são 18h10, bom chimarrão para quem está tomando mate no final da tarde. E assim, cantando aí com o Gaúcho da Fronteira, João Tatu.

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1: 18 horas 13 minutos. Um bom começo de noite para todos. Saudoso Gildo de Freitas. Escola do Mundo.

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5: 6:18.
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7: 18 graus.
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10: Boa música do Rio Grande no seu final de tarde. Obrigado, amiga que está participando aqui do horário, né? Também na sintonia conosco. Muito obrigado, Vera. Uma boa tarde, um bom começo de noite para ti e tua família aí, viu? Paz e bem, juntos vamos lá, Vera Borer, aqui no horário da programação do final de tarde, sempre com a boa música do Rio Grande, Te Aproxiga, 18h20.

0: O Rio Grande cantando no seu final de tarde, na boa música aqui na tua Rádio Cristal 100.5. Para quem vai nos levando de carona também, aí pela 386, onde quer que você esteja, muito obrigado pelo carinho do Rádio Ligado. Parceria bonita, juntos aqui no teu horário do programa Te Aproxega. 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Estamos já na espera aí, no aguardo, os números da loteria para os nossos amigos. 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Produtor encontra tudo o que precisa em um só lugar. 18 horas mais 25 minutos, 18 com 25. Também nós temos aqui a participação do ouvinte. A Vera já deu o seu recado aqui, a Vera Borer. Grande abraço, Vera. Obrigado pelo carinho da audiência. Também nós temos aqui o Rubens. O Rubens está com a gente no horário, né, Rubens? E está pedindo música. É isso, Rubens? Como é que está, meu irmão? Tudo bem? Boa tarde.
1: Ô, meu pai, você pode rodar aí com o Tibucho da Estância aí, socando canji para nós, hein? Pra curtir o resto da tarde aí, no começo da noite, hein?
0: Tá na mão, meu irmão. Tá na mão, pediu, tá rodando aí. Socando canjica, Tibúrcio da Estância.

0: Muito bem, são 18 horas mais 30 minutos, 18h30. Programação do Rio Grande, no seu final de tarde. Acompanhando a boa música do Rio Grande, na tua Rádio Cristal 100.5. Obrigado aí o nosso amigo que ligou, né? E participou aqui conosco também, né? O Filho do Tropeiro de Soledade. Filho do Tropeiro de Soledade. Que tal, achou? E tá pedindo uma marca bonitaça aqui do Porca Véia. Daqui a pouquinho já vamos tocar aí, tá bom, meu irmão? Um grande abraço e obrigado pela sintonia. Pessoal, pega caneta e papel. Isto, porque tá chegando o resultado da loteria, das 18 horas desta quinta-feira, aqui na programação da tua Rádio Cristal.
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0: Vamos lá então com os resultados da loteria das 18 horas, nesta quinta-feira, 9 dias do mês 7. Quinto prêmio, 1.114. Quinto prêmio, 1.114. O quarto prêmio, 1.022. Quarto prêmio, 1.022. Terceiro prêmio, 5.126. Terceiro prêmio, 5.126. Atenção para o segundo prêmio da loteria, 9.615. Segundo prêmio, 9.615. Primeiro prêmio, 0.072. Primeiro prêmio, 0.072. 0072 é o primeiro prêmio da loteria aqui na programação do TA Prochega.
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0: Porca Véia, marcha tropeira aí pro filho do tropeiro de Soledade que tá na escuta, mateando no final da tarde.

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2: 6:41.
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4: 18 graus.
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8: Muito bem, vamos acionar o jornalismo da tua Rádio Cristal. A Kathleen Gokis já está conosco, né, Kathleen? Traz aí o boletim da segurança no trânsito para o final de tarde, o rescaldo aí durante o dia. Alô, Kathleen?
9: Muito boa tarde, Cláudio.
8: Boa tarde.
9: Ouvintes do Teaprochega, nós chegamos aqui na programação agora para trazer os destaques na área do trânsito, da segurança nas últimas horas. E Soledade esteve no destaque aí, especialmente na área do trânsito, quando tivemos a PRF prendendo um homem com uma motocicleta adulterada aqui no município de Soledade. Esse fato aconteceu, né, na noite de quarta-feira, porém só foi noticiado durante o dia desta quinta. A Polícia Rodoviária Federal prendeu esse homem de 55 anos, que é natural de Lagoão, pilotando uma motocicleta com placas adulteradas. Esta ação ocorreu na BR-386. Durante ações de combate ao crime, os agentes deram ordem de parada ao condutor de uma motocicleta Yamaha, cuja placa, supostamente de Vargem, Santa Catarina, levantou suspeita, pois os caracteres possuíam características de ser do modelo Mercosul, mas a placa aparentava ser do modelo antigo. Além disso, durante identificação veicular, os policiais constataram que as numerações do chassi do motor estavam parcialmente suprimidas. Em consulta ao sistema, os policiais descobriram que, na verdade, se tratava de uma motocicleta com situação de baixada, também no município de Itajaí. O homem foi encaminhado para a DPPA aqui de Soledade para o registro da ocorrência. Também falando na área da segurança, a Brigada Militar prendeu um homem por medida protetiva no bairro. Segundo as informações, a vítima estava em casa quando o ex-companheiro teria chegado na residência. Após o homem se afastar, a mulher teria se deslocado até a DPPA para registrar a ocorrência. Durante o período em que a vítima registrava o BO, o agressor retornou até a residência quando os vizinhos o reprimiram e acionaram a Brigada Militar, que efetuou a prisão. Ainda de acordo com as informações, esse homem já possuía diversas passagens pela polícia. E por fim, a Polícia Civil prendeu um homem condenado por maus tratos de animais em Tapera. Esse trabalho foi realizado também na tarde de segunda, também na tarde de quarta-feira, mas noticiado somente nessa quinta, quando esse homem de 38 anos foi preso após um mandado de prisão decorrente de sentença condenatória por maus tratos a animais. A sentença foi expedida pela vara judicial da comarca de Espumoso. O homem foi preso em Tapera, conduzido até a delegacia de Espumoso para os trâmites legais e posteriormente encaminhado ao presídio estadual de Soledade, onde se encontra nesse momento à disposição da justiça. Encerro por aqui o nosso boletim do trânsito e da segurança na tarde desta quinta-feira. Com as informações, Kathleen Gox.
8: Obrigado, Kathleen. Aí está a Kathleen Gox, né, que é coordenadora de jornalismo aqui da tua Rádio Cristal 100.5, trazendo as informações, o rescaldo do dia todo no jornalismo, que começa bem cedinho, né? 5 horas da manhã. Valeu, Kathleen. Um grande abraço, bom descanso e até amanhã.
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8: Falou e disse, a programação do Tea Prochega tem sequência. Pessoal, vou trazer uma música aqui linda, bonita, né, para ir fechando já a porteira da programação do Tea Prochega. Walter Moraes e Newton Ferreira interpretando uma música linda, né, do saudoso César Passarinho, Mocito.

Linda música. Walter Moraes e Nilton Ferreira interpretando Mocito. Programação que não para aqui na tua Rádio Cristal. Agora a sequência aí com os Bertucci. Te conto, Patrício. 18:51.

Opa, te conto, Patrício. Aí a boa música no finalzinho da programação do Te Aproxega. Agora são 18h54, 18h54. Estamos nos encaminhando aí para o final da programação. Já já tem a Voz do Brasil. E aqui vamos ficando, meu povo. Um grande abraço a todos e até amanhã, se Deus quiser.

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6: Olá, boa noite.
7: Boa noite para você que nos acompanha em todo o país.
6: Quarta-feira, 9 de julho de 2026.
7: Vamos ao destaque do dia na Voz do Brasil.
6: Atenção, professores, amanhã é o último dia para se inscrever na Prova Nacional Docente.
7: Sobre o exame, nós conversamos com o secretário executivo do Ministério da Educação, Rodolfo Cabral.
8: Ela vai ser utilizada para subsidiar os processos seletivos e concursos públicos realizados, tanto no âmbito federal, estadual e municipal, para ingresso na carreira docente da educação básica.
6: Unidades móveis flutuantes da Previdência iniciaram atendimentos na região norte.
7: 7 barcos.
9: Agropecuária Lamaison, 17.
7: Linhas indígenas e quilombolas até dezembro.
6: E ainda, produtores precisam validar o cadastro ambiental rural. Carlos Oliveira.
10: Ter o cadastro ambiental rural concluído é fundamental para acessar o crédito agrícola no sistema bancário.
7: Turismo. Passageiros que enfrentarem problemas com companhias aéreas poderão registrar reclamações em plataforma digital.
6: Vamos falar também de uma pesquisa sobre viagens de brasileiros com bichinhos de estimação. Natália Koslick.
11: O mapeamento servirá de base para a criação de um manual de boas práticas do segmento.
7: A apresentação da Voz do Brasil hoje é comigo, Mariana Jungmann e Luciano Seixas.
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7: 1 milhão de pessoas já solicitaram a autoexclusão dos sites de apostas online, as chamadas bets.
6: Qualquer pessoa pode fazer o bloqueio nas plataformas de apostas de uma só vez.
7: E o próprio usuário define quanto tempo quer ficar sem apostar.
12: A plataforma centralizada de autoexclusão permite ao cidadão restringir o acesso às casas de apostas para prevenir danos financeiros e à saúde mental. O bloqueio atinge todos os sites de apostas autorizados pela Secretaria de Prêmios e Apostas do Ministério da Fazenda. Para solicitar a autoexclusão, o cidadão deve utilizar o login da plataforma gov.br. Ao preencher os dados, deve informar por quanto tempo deseja ficar autoexcluído, que pode ser de 1 a 12 meses. Se desejar, o usuário pode informar também os motivos da autoexclusão, como decisão por dificuldades financeiras ou recomendação de saúde, por exemplo. Além da autoexclusão voluntária, o ministro da Fazenda, Dario Durigan, lembra as exclusões automáticas das plataformas de apostas.
13: houve uma vedação por cumprimento de decisão do Supremo de beneficiário de programa social, Bolsa Família, BPC, que estão proibidos de acessar essas plataformas de apostas.
12: Após a autoexclusão, as operadoras autorizadas têm até 72 horas para bloquear o acesso dos usuários aos seus sites e aplicativos. Segundo o Ministério da Fazenda, 1 milhão de pessoas já fizeram a autoexclusão desses sites. Quem nunca apostou e não tem cadastro em casas de apostas também pode solicitar a autoexclusão. Reportagem Nazi Brum.
14: O Comitê de Gestão da Câmara de Comércio Exterior manteve a alíquota de 12% no imposto de exportação do petróleo diante dos episódios no Estreito de Hormuz.
15: Ontem, os Estados Unidos interromperam o acordo de cessar fogo e realizaram novos ataques ao Irã.
14: De acordo com nota divulgada pelo comitê, a decisão tem como objetivo proteger o mercado interno e evitar o desabastecimento dos combustíveis no país.
15: A medida terá caráter temporário, com vigência de até 60 dias e será reavaliada após 30 dias.
14: Hoje, o ministro da Fazenda, Dario Durigan, afirmou que o governo federal seguirá tendo cautela com as medidas de subvenção dos combustíveis diante dos conflitos no Oriente Médio.
13: Eu tinha expectativa, sim, de tirar a subvenção da gasolina num prazo mais curto. O que a gente ouviu foi uma declaração do presidente dos Estados Unidos dizendo que o cessar-fogo estava encerrado e que o acordo de paz já não seria mais executado nos termos em que estava sendo planejado. O que nos acendeu um sinal de alerta, sim, para a cautela em que a gente tem que adotar no acompanhamento da guerra. Então, a estratégia não muda. O objetivo do Ministério da Fazenda, com a guerra diminuindo de proporção, é retirada dos subsídios, mas eu preciso ter cautela porque os eventos novos aconteceram ontem.
15: A Receita Federal iniciou uma ação direcionada aos contribuintes com eventuais débitos em aberto.
14: A iniciativa busca manter a regularidade fiscal dos contribuintes.
16: Contribuintes classificados com o selo Sintonia a Mais começaram a receber comunicações pela Caixa Postal e pelo Domicílio Tributário Eletrônico, DTE, com informações sobre eventual existência de débitos em aberto. A regularização é necessária para evitar a inadimplência, situação que pode resultar no cancelamento do selo. A validade da classificação é de 1 ano, contada a partir do primeiro dia do mês de referência. O cancelamento também pode ocorrer em situações como concessão da medida cautelar, decretação de falência ou liquidação da pessoa jurídica, manutenção de irregularidade cadastral por mais de 30 dias ou enquadramento como devedor contumaz. Reportagem Edinaldo Júnior.
15: Sabia que eliminar o acúmulo de capim seco, galhos e folhas cria barreiras naturais para reduzir o risco de incêndios durante o período de seca?
14: E essa técnica tem um nome e uma regulamentação. É o que vamos ouvir agora na reportagem de Márcia Fernandes.
17: Atear fogo numa área para evitar queimadas. Parece contraditório, mas trata-se de uma técnica recomendada para evitar grandes incêndios florestais na época da seca. São as chamadas queimas prescritas. O fogo é colocado de forma controlada em áreas demarcadas. Com isso, é eliminado o acúmulo de capim, galhos e folhas que podem servir de combustível para incêndios. É o que explica Hudson Coimbra, analista ambiental do Instituto Chico Mendes de Conservação da Biodiversidade, ICMBio.
18: Uma ferramenta de manejo do fogo, utilizada com critérios técnicos, análises de risco, vulnerabilidades, critérios meteorológicos, topográficos. E aí, a partir disso, a gente também define o que é que a gente quer queimar, para evitar a propagação de incêndios.
17: A Floresta Nacional de Brasília é um dos espaços que costuma ser atingido por focos de incêndios durante o período da estiagem. Por isso, recebeu nesta quinta-feira uma queima prescrita como parte das ações de prevenção a incêndios, como destacou Hudson Coimbra, do ICMBio.
18: Dentro do Distrito Federal, elas são importantes para evitar os grandes incêndios que acontecem na época da estiagem, né? Que vai se iniciar já agora.
17: A queima prescrita é executada por brigadistas, que fazem um monitoramento constante da área. Pode ser implementada em parques nacionais, reservas extrativistas e unidades de conservação em geral. Reportagem Márcia Fernandes.
15: E por falar em período de estiagem, o Instituto Nacional de Meteorologia emitiu um alerta de baixa umidade do ar.
14: Uma massa de ar seco se estende do interior da região Nordeste até grande parte do Centro-Oeste. Oeste, além de áreas do interior das regiões Sudeste e Sul do país.
15: Segundo o Instituto, a baixa umidade deve permanecer até o domingo, dia 12 de julho.
14: Durante os períodos mais secos do dia, a umidade relativa pode ficar entre 20% e 30%, níveis que exigem atenção, principalmente para crianças, idosos e pessoas com doenças respiratórias.
15: Uma ferramenta digital para pequenos produtores e cooperativas do campo que simplifica o acesso a financiamentos.
14: É o simulador de crédito do PRONAF, o Programa Nacional de Fortalecimento da Agricultura Familiar.
15: A plataforma mostra linhas e condições de crédito que combinam com o perfil do produtor.
19: Se você é produtor rural e precisa de crédito, pode contar com uma ferramenta na hora de solicitar os recursos. É o simulador de crédito do PRONAF, uma ferramenta digital desenvolvida para ajudar agricultores familiares e cooperativas a identificarem quais linhas de crédito do PRONAF eles podem usar. É preciso responder algumas perguntas sobre a situação do agricultor, como renda familiar, localidade e objetivo do financiamento. Depois, são informadas as linhas de crédito e as condições de financiamento compatíveis com seu perfil e quais as instituições financeiras que operam em sua região. Vale ressaltar que o simulador não substitui a análise realizada pelas instituições financeiras e também não garante a contratação do crédito. A ferramenta é apenas informativa e busca facilitar o acesso às informações sobre o PRONAF antes do agricultor familiar buscar uma instituição financeira. Para simular o crédito, acesse simuladorpronaf.mda.gov.br. Daniele Popov para a Voz do Brasil.
14: Produtores que vivem no campo precisam validar o CAR, Cadastro Ambiental Rural de suas propriedades.
15: O cadastro é um registro público eletrônico nacional, obrigatório para todos os imóveis rurais.
10: Você que tem uma propriedade rural e já fez a inclusão dela no Cadastro Ambiental Rural, o CAR, não se esqueça de verificar se está tudo certinho. Veja na caixa de mensagens da Central do Proprietário Possuidor do CAR se você recebeu uma notificação para resolver alguma pendência. O órgão gestor do CAR enviou recentemente mensagens para mais de 845 mil proprietários. Para 500 mil, só falta responder se concordam com as informações já analisadas. Se você estiver nesse grupo e finalizar o processo, o seu CAR vai ficar em dia com o que prevê o Código Florestal, que é a lei que cuida desse assunto. Ter o Cadastro Ambiental Rural concluído é fundamental para acessar o crédito agrícola no sistema bancário. Então, não se esqueça de olhar a caixa de mensagens da Central do Proprietário Possuidor do CAR e ver se você recebeu uma notificação para resolver alguma pendência. O Cadastro Ambiental Rural é obrigatório para todos os imóveis rurais. Quando o processo for finalizado, sua propriedade será classificada como cumpridora das regras de proteção do meio ambiente. Se você ainda não fez o cadastro da propriedade rural no CAR, vá no site car.gov.br, escolha o estado e siga o passo a passo. Depois disso, é emitido um recibo de inscrição no CAR. Com esse recibo em mãos, você consegue acessar a central do proprietário possuidor com o seu login no gov.br. É nessa central que você acompanha a situação de sua propriedade, os documentos e as análises feitas pelos técnicos. Reportagem Carlos Oliveira.
14: As inscrições para a PND, a Prova Nacional Docente, se encerram amanhã.
15: Por meio do Exame Nacional de Desempenho de Estudantes, a prova avalia os formandos em licenciaturas.
14: Mas professores já formados também podem fazer a PND, especialmente porque ela pode ser usada por governos estaduais e prefeituras como parte de seus processos seletivos para a contratação de docentes.
15: Nós conversamos com o secretário executivo do Ministério da Educação, Rodolfo Cabral, sobre a Prova Nacional Docente. Vamos ouvir. Secretário Rodolfo Cabral, muito bem-vindo à Voz do Brasil. A gente queria começar, então, explicando, né, para quem já é professor e quem está se formando agora, por que que é importante fazer a Prova Nacional Docente? Quais são os benefícios dela para esses profissionais?
20: Boa noite, Mariana, Luciano e os ouvintes da Voz do Brasil. A Prova Nacional Docente é um exame anual destinado aos professores brasileiros interessados em utilizar os seus resultados em processos seletivos da rede de ensino. Então, ela vai ser utilizada para subsidiar os processos seletivos de concursos públicos realizados tanto no âmbito federal, estadual e municipal para ingresso na carreira docente da educação básica. É uma avaliação teórica que vai atestar se os participantes têm as competências essenciais para o exercício da docência em sala de aula. Ela é feita para 21 licenciaturas diferentes. Então, a pessoa que vai fazer uma prova com a parte comum para todas as áreas, com 30 questões de formação docente e a parte discursiva, além de 50 questões específicas de cada área.
14: Secretária, ela foi criada inicialmente como um exame, né, para avaliar a formação dos formandos em licenciaturas. A ideia é medir aí o nivelamento dos cursos em todo o país e identificar possíveis defasagens de formação, é isso? O que pode ser feito a partir dessa constatação?
20: Isso, Luciana. A PMD funcionou conjuntamente com o ENAD das licenciaturas, né, sendo o ENAD somente para os formandos e a PMD também para quem já se formou. Então, a ideia da PMD é avaliar os formandos das licenciaturas, por meio do ENAD, mas também quem se formou, para garantir que esses professores possuam as competências essenciais para a docência. Então, além de avaliar as competências, né, ela vai subsidiar a formulação de políticas públicas voltadas à formação inicial e continuada dos professores. Então, a partir dos resultados do ENAD, se uma instituição ela tem resultados negativos, a gente vai abrir processos de supervisão no MEC para avaliar e melhorar a qualidade da formação dos nossos professores.
15: Agora, secretário, a prova também pode ser usada em processos seletivos, né? Como é que funciona isso? É possível que uma prefeitura, por exemplo, use os resultados da PND como um concurso?
20: Isso, é importante a gente ressaltar que, embora não seja um concurso e ela não substitua o processo seletivo da Secretaria de Educação, as secretarias elas podem usar a nota da PND como etapa de suas provas. Então, as redes de ensino, as secretarias estaduais, municipais, distrital de educação, elas fazem adesão junto ao MEC para usar a nota da PND em seus concursos e processos seletivos. Agora, para 2026, 2.031 fizeram adesão. Então, os resultados, e aí o professor faz essa prova da PND, e os resultados de cada exame têm validade de 3 anos, permitindo sua utilização em vários processos seletivos ao longo desse período.
14: É, secretária, a prova nacional docente ocorre quantas vezes por ano? Por exemplo, quem perder essa oportunidade terá outra ainda em 2026?
20: Isso, a prova é anual, né? Então, quem não participar agora poderá se inscrever para a PND em 2027, em data ainda a ser definida. Então, quem estiver concluindo a licenciatura ou já estiver formado, é importante fazer a prova ainda esse ano. E aí ficar com essa nota disponível para os concursos públicos das redes que aderiram durante todo o período de 2026 e 2027.
15: É, porque como o senhor disse, né, a prova tem validade por 3 anos aí.
20: Isso, quem não fez agora vai ter que aguardar a próxima PND em 2027.
15: Agora, onde que os interessados podem se inscrever e quanto é que custa a taxa de inscrição, secretário?
20: Os interessados podem se inscrever no sistema PND, no site do INEP, até o dia 10 de julho. E a taxa de inscrição custa R$ 85,00.
14: E quando serão as provas e quando saem os resultados?
20: As provas serão realizadas em todo o país no dia 20 de setembro. E o resultado final será divulgado em 15 de dezembro.
15: E aí a gente lembra também que na página do INEP, os interessados também podem acessar outras informações, né, secretário, sobre pedidos excepcionais, enfim, recursos e todo o resto, qualquer outra parte que tenham interesse em saber sobre a prova.
20: Muito bem. Inclusive a formação, tá? Para os conteúdos, acesso aos conteúdos da prova, quem quiser estudar, se preparar, no site do INEP tem as matrizes de referência utilizadas pelo INEP para fazer a prova. Então o professor pode utilizar esses materiais para se preparar e estudar para obter um melhor resultado.
15: Ótimo. Muito bem, nós conversamos com o secretário executivo do Ministério da Educação, Rodolfo Cabral. Secretário, muito obrigada pela sua entrevista aqui à Voz do Brasil.
20: Muito obrigado, Mariana, Luciano. Um abraço aos ouvintes da Voz do Brasil.
14: Funcionando 24 horas por dia, 7 dias por semana, o Disque 100 oferece orientação em casos de violações dos direitos humanos.
15: Saiba mais com Pablo Mundim.
0: Violência física, psicológica ou sexual, abandono de pessoas idosas, trabalho infantil, racismo, discriminação contra pessoas com deficiência, população LGBTQIA+, povos indígenas, quilombolas ou qualquer outra forma de violação da dignidade humana. Seja qual for a situação, o Disque 100 é o canal para denunciar. Os canais do Ministério dos Direitos Humanos e da Cidadania registraram em 2024 mais de 657 mil denúncias de violações de direitos humanos. Mulheres, idosos e crianças formam um grupo de maior vulnerabilidade, com a maioria dos abusos ocorrendo na própria residência. para combater qualquer tipo de violação que surgiu o Disque 100, defende Lara Magalhães, coordenadora do Disque 100.
1: Por ser muito abrangente, sempre que a pessoa tiver dúvida se determinada situação configura ou não uma violação, a orientação é procurar o Disque 100 para que a nossa equipe preste essas orientações e tire essas dúvidas.
0: Depois do registro, o caso é enviado aos órgãos competentes para apuração e adoção das medidas de proteção, explica a coordenadora Lara Magalhães.
1: Quanto mais acessam, mais a gente consegue garantir, ou ao menos proibir que essas violações perdurem.
0: O atendimento é gratuito, sigiloso e está disponível 24 horas por dia, 7 dias por semana. Reportagem Pablo Mundim.
14: Teve início essa semana um atendimento no Previbarco a moradores da região norte.
15: Podem ser beneficiados moradores de comunidades ribeirinhas ou isoladas, indígenas e quilombolas.
14: Atualmente existem 7 unidades móveis flutuantes. 3 vão atender o estado do Amazonas, 3 o estado do Pará e 1 o estado de Rondônia.
15: A chefe do Serviço de Gerenciamento de Unidades Móveis Flutuantes do INSS, Karine Furtado, fala dos serviços oferecidos.
21: Os serviços oferecidos pelo Previbarco são praticamente os mesmos de uma agência física do INSS. Os principais são salário maternidade rural, aposentadorias, pensão por morte e benefício de prestação continuada, o BPC, que é um benefício assistencial para idosos e pessoas com deficiência de baixa renda. Também são oferecidas perícias médicas e avaliações sociais, além de emissão de extratos, consulta de tempo de contribuição e orientações gerais.
14: Os atendimentos vão até 18 de dezembro.
15: O calendário de atendimentos está em gov.br/INSS.
14: Julho é mês de férias e muita gente aproveita o descanso para viajar com a família.
15: E muitas famílias brasileiras contam com integrantes de quatro patas.
14: Uma pesquisa sobre o turismo pet friendly quer entender as principais dificuldades enfrentadas pelos tutores e empreendimentos.
22: O professor Pedro Henrique Ambrósio Rodrigues, de Florianópolis, já perdeu as contas de quantas viagens fez. Mas independente do roteiro, sempre pega a estrada com seus pets do lado. A que tem mais quilômetros rodados é Frida, uma bulldog francesa que chegou em sua vida há 11 anos. Depois vieram o Bartô, sem raça definida, e um Chihuahua, para se aventurarem por diversos destinos brasileiros.
23: A gente sai de Florianópolis e vai para Franca, e por duas vezes a gente foi para Minas Gerais, então passou por Ouro Preto, Trindade, Paraty, São João del Rei, Curitiba, Rio de Janeiro, Campos dos Goytacazes, tudo que tiver no meio do caminho a gente faz. As viagens são planejadas em cima do fato dos cachorros estarem conosco.
22: Uma pesquisa online pretende mapear os principais desafios do turismo pet friendly no país. Por um lado, quer entender as dificuldades enfrentadas pelos viajantes na hora de pegar a estrada. Por outro, busca conhecer os desafios de empresários do setor, como donos de hotéis e de restaurantes que recebem clientes de quatro patas. A supervisora de eventos e reservas de um hotel em Goiânia, no estado de Goiás, Kathleen Neves, menciona alguns serviços personalizados para atender esse público.
24: Hoje, os nossos serviços exclusivos são um tapete higiênico, uma manta com a nossa logo, um sachê de petisco para que ele possa se alimentar enquanto estiver conosco e saquinhos para coleta de fezes também.
22: O mapeamento servirá de base para a criação de um manual de boas práticas do segmento. O prazo para participar vai até amanhã, 10 de julho. E o formulário pode ser acessado na página do Ministério do Turismo na internet, no endereço gov.br/turismo. Reportagem Natália Koslick.
15: Um voo cancelado, bagagem danificada ou extraviada, mudança de horários pela companhia aérea.
14: O passageiro que vive essas situações tem um canal para registrar e tentar resolver a queixa.
15: É o ANAC Passageiro.
25: As viagens de avião fazem parte da rotina do empresário gaúcho Renato Correa, que a cada dia da semana está em uma cidade diferente por causa dos compromissos profissionais. Com a vida na ponte aérea, é difícil não se deparar com problemas.
26: De uma forma ou outra, a gente acaba tendo problema com voo atrasado, voo cancelado, questões climáticas que acabam influenciando na nossa dinâmica e na nossa agenda diária. Problemas eu tive são vários repetitivos que são de perda de conexão. por questão de atraso.
25: Passageiros que enfrentarem problemas com companhias aéreas podem registrar reclamações por meio da plataforma ANAC Passageiro. O acesso é gratuito e pode ser feito por qualquer cidadão com uma conta gov.br nível prata ou ouro. Após o registro, a manifestação é encaminhada à companhia aérea responsável, que deve responder em até 10 dias corridos. O superintendente de acompanhamento de serviços aéreos da Agência Nacional de Aviação Civil, ANAC, Adriano Miranda, destaca os tipos de registros que a plataforma tem recebido.
2: O principal problema mais reclamado são alterações ou cancelamentos pela própria empresa aérea antes da viagem, né? Então, o passageiro é comunicado ali que seu voo foi alterado, que seu voo foi cancelado. Né? Em segundo lugar, o atraso ou cancelamento na data da viagem, aquela situação contingencial. O terceiro ponto mais reclamado é bagagem, por exemplo. Bagagem danificada, bagagem extraviada.
25: Durante o atendimento, passageiro e empresa podem trocar informações diretamente pela plataforma até a conclusão da solicitação. O usuário pode ainda consultar dados sobre o volume de reclamações, os principais assuntos registrados e o índice de atendimento das companhias aéreas. O acesso à plataforma é feito pelo site anac.gov.br ou pelo gov.br/anac, clicando em passageiro. Reportagem Graziele Bezerra.
14: Estão abertas até 3 de agosto as inscrições para a chamada Universal 2026, que vai financiar projetos de pesquisas científicas, tecnológicas e de inovação desenvolvidas por instituições brasileiras.
15: Pelo menos 30% dos recursos serão destinados a instituições de pesquisa das regiões Norte, Nordeste e Centro-Oeste.
14: O resultado final está previsto para 4 de dezembro.
15: As propostas devem ser submetidas exclusivamente pela internet por meio do formulário disponível no site carloschagas.cnpq.br.
14: E essas foram as notícias do governo federal.
15: Fique agora com as notícias do Poder Judiciário e do Congresso Nacional. Boa noite.
14: Boa noite e até amanhã.
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5: Inquérito do Banco Master. STF autoriza busca e apreensão contra Tiago Miranda.
8: STJ entende que plano de saúde deve cobrir cirurgia de feminização facial em mulheres trans.
5: Justiça determina que o SUS forneça sonda Bottom para alimentação de pacientes pediátricos em Uberlândia, Minas Gerais.
8: Boa noite, eu sou Marcela Luiza.
5: E eu sou Walter Lima.
8: Supremo Tribunal Federal autoriza busca e apreensão contra Tiago Miranda após pedido da Polícia Federal.
5: A decisão é do ministro André Mendonça, relator do inquérito sobre o Banco Master no STF. Marta Ferreira.
9: Tiago Miranda é dono de uma agência de publicidade que mantinha relação com o ex-banqueiro Daniel Vorcaro, dono do Master, e teria atuado em uma ação coordenada de influenciadores nas redes sociais para atacar a credibilidade do Banco Central. De acordo com a Polícia Federal, os ataques se deram após o Banco Central negar a compra do Master pelo Banco de Brasília e liquidar o Banco de Vorcaro.
11: As investigações apuram ainda a atuação de possível organização criminosa dedicada à intimidação de jornalistas, ao monitoramento ilícito de pessoas ligadas a autoridades públicas, à obtenção indevida de informações sigilosas e a adoção de medidas destinadas a interferir em investigações criminais.
9: Na decisão, Mendonça afirmou que os elementos analisados apontam que Tiago Miranda desempenhava papel central nessas iniciativas, sendo o principal responsável por realizar pesquisas e levantamentos acerca da vida privada da jornalista em questão. Ainda de acordo com as conversas analisadas, Tiago Miranda costumava informar o andamento das buscas, relatar sobre a análise de processos judiciais antigos e coordenar a mobilização de equipe dedicada a localizar informações que pudessem ser consideradas sensíveis ou comprometedoras para a jornalista.
8: Plano de saúde deve custear cirurgias em mulheres trans para dar aos traços faciais a aparência feminina.
5: Para o STJ, esses procedimentos não se enquadram nas exceções previstas na lei que regulamenta os planos de saúde. Fátima Uchoa.
6: A decisão da terceira turma do STJ manteve a determinação para que uma operadora de plano de saúde autorizasse a cirurgia de feminização facial no processo transexualizador, como reconstrução craniana e rinoplastia reparadora de uma beneficiária que já havia feito procedimento de redesignação sexual. Segundo a relatora ministra Nancy Andrighi, os procedimentos foram indicados pelo médico da paciente e não incluiriam tratamento experimental nem teriam caráter estético, sendo imprescindíveis para adequar a identidade de gênero da paciente e preservar o bem-estar psicológico dela.
8: Agente de aeroporto de Confins, em Minas Gerais, tem jornada de trabalho equiparada à de colegas da Pampulha.
5: A decisão é do Tribunal Superior do Trabalho, Marla Lacerda.
7: Uma empresa de serviços aeroportuários vai ter de pagar horas extras a uma agente de proteção do aeroporto de Confins. A trabalhadora cumpria jornada de 42 horas semanais, enquanto colegas de função no aeroporto da Pampulha, de menor movimento, trabalhavam 36 horas por semana. Para o TST, a diferenciação da jornada com a mesma remuneração diz respeito ao princípio da isonomia.
8: Justiça determina que o SUS forneça sonda Bottom para alimentação de pacientes pediátricos em Uberlândia, Minas Gerais.
5: Esse tipo de sonda é um dispositivo de silicone que fica na região do abdômen do paciente e diminui os casos de refluxo. Vanessa Pereira.
12: A ação teve início após o MPF receber reclamações de famílias que enfrentavam dificuldades para conseguir a sonda Bottom no SUS. Agora, segundo a decisão, a União tem até 6 meses para incluir o equipamento no sistema de gerenciamento do SUS. Já o governo de Minas Gerais e o município de Uberlândia devem garantir o fornecimento das sondas Bottom para os pacientes pediátricos.
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8: Uma boa noite.
5: E até amanhã.
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16: Eu sou Paula Groba.
17: E eu sou Humberto Pinheiro.
16: E estes são os destaques de hoje do Jornal do Senado, que começa agora.
17: Senado aprova MP que destina recursos das BETs à Polícia Federal.
16: Comissão aprova mais proteção a pessoas com deficiência vítimas de crimes.
17: Avança projeto que pune empresas de telemarketing por ligações indesejadas.
16: Boa noite.
17: Boa noite.
16: Parte do dinheiro arrecadado pelas casas de apostas esportivas poderá ser usado no combate ao crime organizado.
17: O Senado aprovou uma medida provisória que destina um percentual do lucro das bets ao fundo da Polícia Federal. Agora, o texto segue para a sanção presidencial. Repórter Douglas Castilho.
18: Após o pagamento dos impostos devidos e dos prêmios das apostas, as operadoras das bets deverão destinar 3% do valor obtido a esse fundo. Porém, esse índice só será devido a partir de 2028, passando por uma transição anual gradual de 1%. O senador Isalci Lucas, do PL do Distrito Federal, argumentou que o direcionamento do montante serve como um mal menor diante dos efeitos negativos das bets.
27: O ideal é que não tivesse bets, porque por mais maior percentual, não vale a pena. Realmente, o estrago com relação às bets é muito grande. Então, agora é óbvio, como existe, está regulamentado, é muito importante destinar realmente parte desse recurso para saúde, também para segurança, para todas essas áreas, exatamente, porque qualquer percentual não recupera o que se vai gastar com a saúde com relação a isso.
18: A verba será obrigatoriamente utilizada na modernização de equipamentos da Polícia Federal, no pagamento por horas e atividades extraordinárias e no custeio de planos de saúde da corporação. Além disso, o Ministério da Justiça e Segurança Pública poderá estender a cobertura dessas despesas médicas também para os agentes da Polícia Rodoviária Rodoviária Federal e da Polícia Penal Federal. O texto agora vai à sanção presidencial.
16: E avançou no Senado o projeto que autoriza a Agência Nacional do Petróleo a acessar dados fiscais de distribuidores e revendedores de combustíveis.
17: A medida visa combater a adulteração desses produtos. Repórter César Mendes.
0: O objetivo da proposta, já aprovada na Câmara dos Deputados, é melhorar a fiscalização, condicionando as concessões de atividades regulamentadas pela ANP à autorização prévia para que a agência acesse os dados fiscais das empresas do setor. Quem já possui a outorga de funcionamento terá que providenciar essa autorização para continuar atuando. Relator da matéria, o senador Dr. Irã, do Progressistas de Roraima, destacou que a medida vai facilitar a detecção de adulterações, assegurando maior integridade no mercado de combustíveis.
1: Empresas que adulteram combustíveis garantem ilicitamente a redução de seus custos de produção e passam a ter vantagem competitiva em relação às que atuam honestamente.
0: O texto determina que a ANP assuma os custos do acesso aos dados das empresas sem ônus para o fisco e seguiu para a análise da Comissão de Infraestrutura.
16: Uma subcomissão do Senado aprovou o relatório de diligência externa em Boa Vista, Roraima, em maio de 2026, que verificou a situação em que vive o povo Yanomami.
17: O documento traz um diagnóstico sobre a saúde, a segurança e a governança na região e aponta que, apesar de avanços na repressão ao garimpo ilegal, o território ainda enfrenta graves gargalos logísticos e estruturais. Repórter Bruno Lourenço.
10: Relatório aprovado pela subcomissão do Senado, que acompanha a situação de perto, revela que a quase totalidade do atendimento de saúde na região ainda depende exclusivamente de aviões e helicópteros, o que encarece e dificulta as ações de socorro. A presidente do colegiado, senadora Damares Alves, do Republicanos do Distrito Federal, defendeu uma ação conjunta de entidades brasileiras e internacionais, principalmente no combate ao garimpo ilegal, para assegurar direitos das populações indígenas.
19: Capaz de consolidar os avanços obtidos com a desintrusão e fortalecer de forma duradoura as políticas públicas voltadas à proteção e à garantia dos direitos dos povos Yanomami e Yekuana.
10: A subcomissão formalizou uma série de pedidos de providências a ministérios e propôs um pacote legislativo focado no agravamento de penas para crimes ambientais em terras indígenas, adaptação de prazos processuais para áreas remotas, fortalecimento da FUNAI, integração de políticas sociais e adaptação do acesso a benefícios sociais.
16: E a Comissão de Direitos Humanos aprovou um projeto que aumenta a proteção para pessoas com deficiência vítimas de crimes. A proposta torna esse tipo de crime uma circunstância agravante, com penas maiores para quem se aproveita da vulnerabilidade da vítima.
17: Hoje, o aumento de pena previsto na legislação está ligado a agressões ocorridas em escolas. O relatório lido pelo senador Paulo Paim, do PT do Rio Grande do Sul, amplia essa proteção em casos de lesão corporal e reforça a punição também em outros locais. Agora, o projeto segue para análise da Comissão de Constituição e Justiça.
16: Ligações indesejadas de telemarketing e as cobranças feitas para quem nem é devedor podem estar com os dias contados. A Comissão de Fiscalização e Controle aprovou em decisão terminativa um projeto que obriga as empresas a identificarem claramente o número das chamadas e a respeitarem o pedido de bloqueio feito pelo consumidor.
17: O texto também cria um cadastro para evitar fraudes e ligações repetidas para pessoas que não têm relação com a dívida. Quem descumprir as regras poderá pagar multa de até R$50 mil. A proposta segue para análise da Câmara dos Deputados. O relator da proposta, senador Laércio Oliveira, do PP de Sergipe, afirmou que o objetivo é combater práticas abusivas de telemarketing sem impedir a realização de cobranças legítimas.
20: E esse projeto enfrenta um problema que é meu, que é seu, é de todo mundo, que é exatamente a perturbação de redes de telefonia que liga para a gente com ligações indesejadas, com ligações desagradáveis, oferecendo produto, buscando cobrar alguma coisa que a gente não tem nada a ver com o assunto, importunando a nossa rotina, o nosso bem-estar, o nosso conforto, e a gente precisa dar um basta nisso.
16: E a presidência da República vetou parcialmente o projeto que mudava o símbolo de acessibilidade no Brasil. Com o veto, o símbolo vai continuar sendo uma pessoa em cadeira de rodas.
17: A intenção da mudança era incluir outros tipos de deficiência. Os
2: Os detalhes com o repórter Márcio Maturana.
15: O governo argumentou que mudar o símbolo já muito conhecido por uma imagem criada em 2015 pelas Nações Unidas poderia criar barreiras adicionais a quem se pretendia beneficiar e que a mudança não teve participação das organizações representativas das pessoas com deficiência. A senadora Mara Gabrilli, do PSD de São Paulo, explicou que a intenção da mudança era incluir outros tipos de deficiência.
21: É como dizer para a sociedade, a acessibilidade vai além da mobilidade. É sobre garantir mais autonomia e respeito para todas as pessoas com deficiência.
15: Outros trechos do projeto, como a ampliação dos locais obrigatórios para sinalização, foram mantidos e transformados na Lei 15.459. Agora, o veto parcial precisa ser analisado pelo Congresso Nacional, podendo ser mantido ou derrubado.
16: O programa Jovem Senador já definiu os 27 estudantes que vão participar da Semana de Vivência Legislativa em agosto no Congresso Nacional.
2: A última vaga ficou com um aluno do Distrito Federal, vencedor da etapa local, com uma redação sobre democracia nas redes sociais. Repórter Henrique Nascimento.
22: Os 27 estudantes foram selecionados para o Jovem Senador 2026, programa que permite aos alunos conhecer de perto o funcionamento do Congresso Nacional. A última vaga ficou com Caleb Gomes, do Centro de Ensino Médio de Taguatinga Norte, no Distrito Federal. O tema da redação deste ano foi Democracia nas redes sociais, como construir um debate saudável.
23: Assim que saiu o tema, eu já comecei a pensar em várias coisas. Eu sei que o raciocínio ele foi vindo ao longo do processo de criação da redação, eu tentei ser o mais verdadeiro possível sobre a minha opinião.
22: Durante a Semana de Vivência Legislativa, os jovens senadores vão ocupar cadeiras no plenário e nas comissões e apresentar propostas que podem virar projetos de lei. O senador Paulo Paim, do PT do Rio Grande do Sul, destacou a importância da participação dos jovens.
24: Agir hoje na esperança de que as iniciativas atuais nos assegurem um futuro melhor é missão de todos nós, não importa a idade, que ela se traduza em entusiasmo e paixão pelo trabalho legislativo.
22: Ao longo de 14 edições, o jovem senador já mobilizou mais de 2 milhões de estudantes.
2: Com edição de Paula Groba e trabalhos técnicos de Eliseu Caires, o Jornal do Senado fica por aqui. Acompanhe agora as notícias da Câmara dos Deputados. Boa noite.
16: Boa noite e até amanhã.
25: Jornal Câmara dos Deputados. Comissão da Câmara proíbe aposentadoria como punição a magistrados.
26: Plenário torna permanente incentivo fiscal para empresas de reciclagem.
25: Parlamentares defendem propostas em defesa de segmentos vulneráveis.
28: Boa noite. Projeto de Maurício do Vôlei, do PL de Minas Gerais, promete fortalecer mecanismos de combate ao abandono afetivo e material de crianças e adolescentes. O texto amplia os deveres dos pais e responsáveis quanto ao cuidado, à convivência familiar e à assistência emocional.
25: Maurício do Vôlei explica que o projeto cria medidas de proteção como acompanhamento psicossocial, mediação familiar e orientação aos responsáveis. Para ele, a iniciativa garante o desenvolvimento saudável de crianças e adolescentes.
28: Do PT de Goiás é relator de proposta que obriga companhias aéreas a transportar gratuitamente equipamentos usados por pessoas com deficiência. Ele explica que o projeto determina que cadeiras de rodas, próteses e outros itens essenciais sigam preferencialmente na cabine.
25: O Besotone aponta que, quando o transporte na cabine não for possível, os equipamentos deverão seguir no compartimento de carga, com prioridade, identificação e proteção adequada. O parlamentar alerta que a medida também prevê indenização imediata em caso de dano ou extravio.
28: Alencar Santana, do PT de São Paulo, defende a urgência de projeto que inclui a misoginia no Código Penal, criminalizando injúrias e agressões motivadas pelo preconceito contra as mulheres. Ele assinala que o parlamento precisa dar uma resposta diante do avanço dos índices de feminicídio no país.
25: Alencar Santana ressalta que a matéria já pode ser votada no plenário. Ele defende a punição rigorosa contra qualquer tipo de discriminação ou violência de gênero. O legislador acredita que a tipificação legal assegura a proteção integral e o respeito aos direitos das cidadãs brasileiras.
4: Justiça.
28: Avança na Câmara a proposta que proíbe a aposentadoria compulsória de juiz como forma de punição. A repórter Paula Bittar acompanhou a votação.
3: A Comissão de Constituição e Justiça da Câmara aprovou uma proposta que acaba com a chamada aposentadoria compulsória de membros do Poder Judiciário como forma de punição. A proposta mantém a previsão de que o ato de remoção ou de disponibilidade do magistrado por interesse público deverá ser fundado em decisão por voto da maioria absoluta do respectivo tribunal ou do Conselho Nacional de Justiça, mas acrescenta que a suspensão poderá ser de até 90 dias e a disponibilidade poderá ser de até 2 anos. Ainda de acordo com o texto, concluído o processo administrativo disciplinar, o Tribunal ou o Conselho Nacional de Justiça, quando couber a pena de perda do cargo em decisão por voto de 2/3 de seus membros, deverá representar ao Ministério Público no prazo de 30 dias para propor a ação judicial. Nesse caso, o magistrado deve ser afastado das funções com vencimentos proporcionais até o trânsito em julgado da sentença. Se a decisão for pelo arquivamento da representação ou se a ação judicial for julgada improcedente em decisão definitiva, o magistrado retorna às suas funções com o pagamento da diferença das verbas remuneratórias e a contagem do tempo de serviço para todos os fins. O Ministério Público deve se pronunciar sobre a representação no prazo de 90 dias. O relator na comissão, deputado Helder Salomão, do PT do Espírito Santo, elogiou a iniciativa da proposta.
5: A sociedade brasileira há muito reivindica o fim desse privilégio que hoje nós conhecemos como aposentadoria compulsória, que ao invés de ser um castigo, como deveria ser, ou uma punição, melhor dizendo, acaba sendo um prêmio para quem pratica ilícitos e crimes no exercício da magistratura.
3: A deputada Bia Kicis, do PL do Distrito Federal, compartilhou dessa opinião.
6: Você premiar alguém que abusou do cargo, que cometeu crimes e que é afastado, aposentado compulsoriamente com a sua remuneração integral. Isso é um tapa na cara do brasileiro.
3: A proposta que acaba com a chamada aposentadoria compulsória de membros do Poder Judiciário como forma de punição ainda precisa ser analisada por uma comissão especial que deverá ser criada para esse fim e depois segue para a apreciação do plenário, onde precisará ser votada em 2 turnos. Da Rádio Câmara, de Brasília, Paula Bittar.
4: Trabalho.
25: Pastor Sargento Isidório do Avante da Bahia defende a aprovação pelo Senado do projeto que institui a escala de trabalho 5x2. Segundo ele, a medida garante mais qualidade de vida aos trabalhadores, permitindo mais convivência familiar e tempo para cuidar da saúde.
28: Pastor Sargento Isidório também cobra a aprovação da proposta que trata dos direitos dos agentes comunitários de saúde e de combate às endemias. Ele afirma que a matéria representa uma medida de justiça para a categoria, destacando a mobilização dos profissionais em defesa da pauta.
25: Júnior Amaral, do PL de Minas Gerais, critica projeto da Prefeitura de Itajubá, que cria regras locais para o transporte por aplicativo no município. O deputado afirma que a proposta gerou mobilização de trabalhadores por prever punições e exigências que podem dificultar a atividade.
28: Júnior Amaral argumenta que a Prefeitura extrapola sua competência ao tentar regulamentar pontos que seriam de responsabilidade do Legislativo Federal. O parlamentar sustenta que as regras podem afetar a renda de motoristas e entregadores que dependem dos aplicativos para trabalhar.
4: Desenvolvimento regional.
25: Hildo Rocha, do MDB do Maranhão, cobra a votação de PEC que inclui entidades municipais entre os legitimados para propor ações diretas de inconstitucionalidade. Ele argumenta que a medida corrige uma distorção ao garantir a municípios prerrogativas já asseguradas a estados e à União.
28: Hildo Rocha critica a resistência de líderes partidários à votação da proposta. O parlamentar sustenta que entidades como a Confederação Nacional de Municípios e a Frente Nacional de Prefeitos devem ter legitimidade para representar os interesses das cidades perante o STF.
25: Paulo Guedes, do PT, agradece ao governo federal pelos investimentos destinados ao norte de Minas Gerais. O congressista destaca a renovação da frota do SAMU, a destinação de recursos para hospitais e a construção de novas unidades de saúde.
28: Paulo Guedes também menciona ações voltadas aos pequenos municípios, como construção de creches, entrega de equipamentos de saúde e melhorias na infraestrutura. Segundo ele, os investimentos devem impulsionar o desenvolvimento econômico e a geração de empregos.
7: Votação.
25: A Câmara aprovou o fim da cobrança por consumo mínimo de água e esgoto. A repórter Daniela Lessa explica como deve funcionar o sistema de cobrança.
8: O plenário da Câmara dos Deputados aprovou o projeto que acaba com a cobrança de consumo mínimo nos serviços de abastecimento de água e esgoto. O projeto foi apresentado pelo deputado Carlos Jordi, do PL do Rio de Janeiro, e altera a lei do marco legal do saneamento básico. Pelo texto aprovado, a tarifa de água passará a ser formada por duas partes. A primeira será uma parcela fixa, chamada de tarifa básica, para remunerar a oferta e a manutenção do serviço. A segunda parte será uma parcela variável, calculada conforme o volume efetivamente consumido. Na prática, a proposta impede que o consumidor pague por um volume mínimo de água que não usou. A mesma lógica valerá para o esgoto sanitário. Relator da proposta, o deputado Kim Kataguiri, do Missão de São Paulo, deu exemplo de como a proposta irá funcionar na prática.
9: Que é como se você entrasse no bar e aí tivesse R$50 de consumação. O cara que consumiu paga 50, o cara que não consumiu paga 50 também.

0: Tarcísio Mota, do PSOL do Rio de Janeiro, defendeu também que essa tarifa básica não seja elevada, considerando que o acesso à água é um direito básico das pessoas.
1: Mas esse projeto vai no caminho correto de garantir à população que ela não continue a pagar essa tarifa mínima que ele vai pagar independente de quanto consumiu. Contudo, é preciso colocar uma trava para que a parte fixa não supere e não seja muito grande, onerando ainda mais o consumidor final, porque água é direito, água é vida, água não é mercadoria.
0: O projeto que acaba com a cobrança de consumo mínimo nos serviços de água e esgoto agora será analisado no Senado. Da Rádio Câmara de Brasília, Daniele Lessa.
2: Transportes. Josivaldo JP, do União do Maranhão, apresentou projeto que obriga órgãos de trânsito a disponibilizar medidores de glicose em operações de fiscalização. Ele explica que alterações no nível de açúcar no sangue podem causar sintomas confundidos com embriaguez, levando a abordagens inadequadas.
3: Josivaldo JP ressalta que o teste só poderá ser realizado com o consentimento do condutor. Ele acrescenta que o projeto prevê treinamento para que agentes identifiquem sinais de alteração glicêmica, acionando atendimento médico quando houver risco à saúde.
2: Consumidor. Caroline de Tony, do PL de Santa Catarina, apresentou projeto que inclui os gastos com vacinas entre as despesas dedutíveis do imposto de renda da pessoa física. De acordo com a deputada, a medida amplia o benefício já concedido a outras despesas médicas.
3: Caroline de Tony argumenta que a proposta incentiva a prevenção de doenças. Ela acredita que o projeto promove justiça fiscal e contribui para a redução dos custos do poder público com tratamentos que poderiam ser evitados por meio da vacinação.
2: Saúde. Comissão de Saúde aprova projeto que proíbe a venda e o uso do chumbinho no Brasil. A repórter Sofia Peçanha tem mais detalhes.
4: A Comissão de Saúde aprovou o projeto que proíbe desde a venda até a utilização do chumbinho em todo o país. A proposta altera a Lei de Crimes Ambientais, com o objetivo de proibir o uso da substância tóxica como método de controle de pragas em áreas urbanas e rurais. Pelo texto, fica proibido em todo o território nacional o porte, a venda, a fabricação e a utilização para o qualquer finalidade do chumbinho. Além disso, a proposta garante a segurança da população, a proteção do meio ambiente e a preservação da vida animal, refletindo um compromisso com a saúde pública e a sustentabilidade ambiental. O projeto sugere que os poderes públicos federal, estaduais, distritais e municipais aprimorem a fiscalização e desenvolvam políticas de conscientização, como explicou o deputado Clodoaldo Magalhães, do PV de Pernambuco, relator na comissão.
5: Fortalecer também com campanhas de conscientização para que a população, a sociedade como um todo, tenha consciência dos perigos e dos riscos do envenenamento humano, animal e também da contaminação dos mananciais através desse produto que é tão nocivo à saúde humana, animal e ambiental.
4: A substância tóxica Aldicarb, conhecida popularmente como chumbinho, é extremamente tóxica e perigosa para a saúde humana. A ingestão acidental, mesmo em pequenas quantidades, pode levar a envenenamentos graves e fatais. Por isso, o deputado Marcelo Queiroz, do PSDB do Rio de Janeiro, autor do projeto, ressaltou no texto que a medida se faz necessária devido aos graves riscos que o uso indiscriminado desse produto representa para a saúde pública, o meio ambiente e os animais domésticos e selvagens. Em caso de descumprimento da lei, a proibição poderá ser de multa em, no mínimo, 5 salários mínimos, além das demais penalidades previstas em lei. Agora, o projeto que proíbe desde a venda até a utilização do chumbinho em todo o país segue para análise na Comissão de Constituição e Justiça. Da Rádio Câmara de Brasília, Sofia Peçanha.
2: Cultura.
3: Inácio Arruda, do PCdoB do Ceará, defende a regulamentação das plataformas de streaming para garantir mais proteção ao setor audiovisual. Ele afirma que a medida é necessária para fortalecer a produção nacional, ampliar a geração de empregos e valorizar a cultura brasileira.
2: O parlamentar acredita que a legislação precisa acompanhar as mudanças do mercado, hoje dominado pelos serviços de streaming. Para Inácio Arruda, a regulamentação deve assegurar regras para o setor e preservar o espaço da produção audiovisual do país.
6: Meio ambiente.
3: O plenário da Câmara aprovou um projeto que aumenta e torna permanente incentivo fiscal para empresas de reciclagem. O repórter Antônio Vital acompanhou a votação.
7: O plenário da Câmara aprovou o projeto que torna permanente e aumenta os incentivos fiscais para indústrias de

0: reciclagem. O projeto altera uma lei de 2021 que autoriza empresas do setor tributadas com base no lucro real a abaterem 1% do imposto devido em troca de investimentos em projetos que estimulem a cadeia produtiva na reciclagem. Esse incentivo fiscal tem validade de apenas 5 anos, ou seja, termina em 2026. O projeto aprovado torna o incentivo fiscal permanente, sem prazo para acabar. Além disso, aumenta de 1% para 5% o limite de dedução do imposto de renda para as empresas do setor. O relator, deputado Arnaldo Jardim, do Cidadania de São Paulo, acatou parcialmente sugestão do PT e definiu que o incentivo fiscal é depender da previsão orçamentária. O líder do governo na Câmara, deputado Paulo Pimenta, do PT do Rio Grande do Sul, queria que o valor máximo do incentivo fosse definido anualmente pelo Poder Executivo, o que não foi aceito pelo relator. Para o relator, Arnaldo Jardim, aumentar o incentivo fiscal para as empresas de reciclagem pode estimular mais investimentos.
1: Hoje ainda nós temos a triste realidade de ter no Brasil uma coleta absolutamente, muitas vezes, desumana e temos, por outro lado, uma grande presença ainda de lixões no nosso país. Portanto, é o que recomenda fomentar a reutilização, o tratamento e a reciclagem de resíduos sólidos, até em sintonia com o direito ao meio ambiente equilibrado.
0: Em 2024, cerca de 7 milhões de toneladas de resíduos secos foram destinados à reciclagem no Brasil, o que representa menos de 9% dos resíduos gerados, segundo a Associação Brasileira de Resíduos e Meio Ambiente. O relator defendeu o aumento do incentivo como maneira de aproximar a indústria de reciclagem dos benefícios já recebidos por outros setores da economia, como da cultura e esporte, que permitem dedução de até 4% do imposto devido. Foi o que disse também o deputado Carlos Gomes, do Republicanos do Rio Grande do Sul, ex-catador e autor do projeto que deu origem à lei de incentivo à reciclagem.
2: Justiça e paridade, as três leis de incentivos do país, que é a Rouanet, cultura, ao esporte e agora da reciclagem, fazendo justiça a esses mais de 1 milhão de trabalhadores que todos os dias estão dentro de um galpão, colocando a mão em resíduos que quase ninguém quer triar e poderá sim ter recursos para mudar a realidade do seu trabalho, aumentar a renda, fazer a economia circular, prosperar nesse país.
0: O projeto que torna permanente e aumenta os incentivos fiscais para a indústria de reciclagem seguiu para análise do Senado. Da Rádio Câmara de Brasília, Antônio Vital.
3: Segurança Pública.
4: Sargento Faur do PL defende a ampliação do policiamento nas rodovias e divisas do Paraná para impedir a entrada de criminosos e o tráfico de drogas no estado. Ele afirma que é preciso aumentar o efetivo da Polícia Militar diante da defasagem de servidores nas ruas.
5: Para Sargento Faur, a redução dos índices de criminalidade depende da valorização salarial e de incentivos estruturais para os operadores da segurança pública. Ele propõe a construção de presídios de segurança máxima que proíbam benefícios como visitas íntimas a detentos de alta periculosidade.
4: Hélio Lopes, do PL do Rio de Janeiro, apresentou o projeto que zera o imposto de importação sobre armas de fogo adquiridas por militares, policiais e outros agentes de segurança pública. O deputado explica que a proposta vale para profissionais da ativa, aposentados e militares da reserva ou reformados.
5: Segundo Hélio Lopes, a medida facilita o acesso dos agentes a equipamentos importados mais modernos e adequados às suas atividades. O projeto mantém ainda exigências de registro, comprovação funcional, rastreabilidade e fiscalização do armamento pelos órgãos competentes.
4: Adilson Barroso é um dos autores de PEC que admite, em caráter excepcional, a redução da maioridade penal para casos de crimes hediondos e de crueldade extrema contra pessoas e animais. Ele aponta que a responsabilização depende de avaliação individualizada.
5: Para Adilson Barroso, a medida busca dar resposta mais efetiva a crimes como estupro, latrocínio, tortura e homicídio. O parlamentar garante que a PEC mantém o respeito ao devido processo legal, a ampla defesa e a condição de pessoa em desenvolvimento.
4: Felipe Beccari, do Podemos de São Paulo, é um dos autores do projeto que cria o crime para quem organiza e transmite práticas de maus tratos a animais por meio de comunidades virtuais. A proposta também pune quem financia ou incentiva esse tipo de conteúdo na internet.
5: Felipe Beccari entende que a medida busca combater grupos que divulgam atos de crueldade contra animais, inclusive mediante pagamento. O texto prevê ainda penas maiores nos casos em que houver lucro com a prática ou morte do animal divulgado em redes sociais.
4: Paulinho da Força, do Solidariedade de São Paulo, é autor de projeto que aumenta a pena para furtos e roubos cometidos por criminosos que se passam por prestadores de serviço ou utilizam falsa identificação profissional.
5: O deputado explica que a pena para furto qualificado passaria a variar de 4 a 10 anos de prisão e a de roubo qualificado de 8 a 14 anos. Paulinho da Força afirma que a ideia é proteger a confiança da população em profissionais legítimos e reforçar a segurança pública.
4: Termina agora o Jornal Câmara dos Deputados, produzido pela Rádio Câmara, com trabalhos técnicos de Everson Urani e apresentação de José Carlos Andrade e Márcio Aquilissardi. Uma boa noite para você.
5: Uma ótima noite. A Voz do Brasil volta amanhã.
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Kiko Zambianchi, Alguém, abrindo o Tua Essência da noite desta quinta-feira. 8h07, uma boa noite aí pra você, obrigado pela companhia. Pra quem tá começando, né? Estamos começando, vamos juntos ao longo da noite. Pra quem encara o trabalho, o plantão nessa noite, pra quem tá no trânsito, pra quem já tá em casa, aquele abraço. Olha, França faz 2 gols em 6 minutos, elimina Marrocos e avança a semifinal, né? Portanto, jogo que acabou aí cerca de 19 horas, né? É cerca de uma hora atrás, mais ou menos. Acabou no tempo normal, né? Com os acréscimos, visto que a França vinha vencendo por 2-0, né? Então é isso, França vai à semifinal eliminando Marrocos 2-0. 8h08, ao longo da noite eu trago outros destaques desta quinta-feira. 999-530616, WhatsApp para você participar aqui da programação.

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É a pipoca da pororoca da imaginação.

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1: Agora 8h36, de volta com você aqui na Rede Tua Rádio, nessa noite de quinta. Abraço, viu? Obrigado aí pela companhia. 999-530616. O Indiomar Zanella, em Lagoa Vermelha, tá mandando mensagem aqui pra gente. Alô, Indiomar, fazia algumas noites que não aparecia, né? Toca pra nós Perfil Gaúcho. Agora fiquei na dúvida, que Perfil Gaúcho é o nome da música ou o nome do grupo? Confesso que não lembro. Não conheço ou não lembro desse nome, viu? Vamos dar uma procurada por aqui, mas se puder me ajudar, melhor aí, né? Daí fica mais fácil para ver se a gente tem aqui, tá bom, Indiomar? Ele diz que tá lavando a roupa, a nossa roupa, né? E da minha mãe, olha só, na companhia do programa, né? Então tá bom, obrigado aí, viu? Boas atividades domésticas por aí, obrigado pela companhia. Nome da música, Perfil Gaúcho, não me vem nada na mente agora. Vamos buscar aqui no sistema para ver se a gente tem por aqui, tá bom? Enquanto isso, vamos abrindo o nosso bloco de sucessos. Deixa eu ver o que a gente pode colocar aqui para abrir. Engenheiros, toda forma de poder.

0: Tá aí então, engenheiros, 20 para as 9. Vamos cevar então o nosso primeiro mate dessa noite. O Indiomar sugeriu aqui então Porca Véia. Das que eu tenho aqui, Indiomar, vamos trazer a clássica do saudoso Porca Véia.
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0: Uma brasileira para Lamas do Sucesso, fechando a primeira hora, né, do Tua Essência desta quinta-feira. Agora, 3 minutos para as 9, vamos ao nosso giro aqui pelas informações. El Niño tem 81% de chance de ser muito forte até o final deste ano. A Agência do Clima norte-americana alerta para a intensificação do fenômeno climático. Aqui no Rio Grande do Sul, amanhã sexta-feira, o dia será ameno, com instabilidade que avança ao longo do dia. E o final de semana será marcado por precipitação, principalmente no norte e no leste gaúcho. Os destaques, o que é notícia nesta quinta-feira, 9 de julho. Compliance zero, Polícia Federal faz operação contra publicitário ligado a Vorcaro, suspeito de intimidar jornalistas e fazer ações contra o Banco Central. Operação tem o empresário Thiago Miranda como alvo de mandados de busca e apreensão determinados pelo STF. Agentes também apuram indícios de interferência nas investigações. Pois é, e sobre este assunto, o Thiago Miranda atuava como recrutador de influenciadores e era o responsável pelos pagamentos, é o que diz a Polícia Federal. A polícia, né, que como eu disse, nesta quinta, cumpriu aí, né, a 10ª fase da Operação Compliance Zero para apurar indícios de ação coordenada em redes sociais voltadas a, supostamente, atacar o Banco Central. Ao longo da noite eu trago outros destaques, as notícias desta quinta, intervalo e já já mais músicas. 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
2: espiritualidade da não violência. Seja instrumento de paz, seguindo o exemplo de São Francisco. A paz não é apenas ausência de guerra, mas fruto da mudança interior e social. A não violência é força ativa do amor e da verdade. É transformar-se enquanto se trabalha pela transformação do mundo. Pratique o diálogo, o perdão, a reconciliação. Respeite toda forma de vida. Rejeite atitudes agressivas, intolerantes e excludentes. Supere o egoísmo, o ódio e a busca de poder. Veja o outro como irmão e não como ameaça.

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1: Sim, por Noites Mais Leves, acompanhamos você aqui na Rede Tua Rádio. Obrigado aí pela companhia. Bem-vindo, bem-vinda no trabalho, no trânsito, em casa. Com o rádio ligado aqui em uma das nossas emissoras espalhadas pelo Rio Grande e em qualquer lugar, né? Falando em nossas emissoras espalhadas pelo Rio Grande, olha, hoje aconteceu em Garibaldi, na Serra Gaúcha, o encontro, né? A primeira parte do encontro dos profissionais das emissoras da Rede Tua Rádio, né? É, formação de profissionais de rádio dos Freis Capuchinhos do Rio Grande do Sul, né? A primeira turma neste 9 de julho, né? E no dia 22 a segunda turma, na qual eu estarei presente também, né? É sempre feito uma escala, né? Até porque não tem como ir todo mundo no mesmo dia, né? Senão a gente fecha as rádios, né? Então a gente divide as equipes, né? E aí quem fica trabalha um pouquinho mais, enfim, né? Se reorganiza para que haja essa participação, então, dos profissionais, né? Das diferentes emissoras, então, que viajam até Garibaldi para um dia de formação e de encontro também, que é sempre muito bacana, né? De reencontrar colegas, de conhecer novos colegas, né? Que entraram no grupo nos últimos tempos, enfim. Então, é um momento sempre muito bacana, né? Então, nosso abraço a todos os colegas, a todos os profissionais, né? Não só do microfone, né? Mas colegas dos diferentes setores, né? Da emissora,